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0: 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As notícias do governo federal que movimentaram o país no dia de hoje.
1: Olá, boa noite.
2: Boa noite para você que nos acompanha em todo o país.
1: Segunda-feira, 10 de agosto de 2026.
2: Vamos aos destaques do dia.
1: Agosto Lilás, mês de conscientização pela prevenção e combate à violência contra a mulher.
2: Hoje vamos falar das principais formas de violência e como denunciar.
1: Atualmente existem em todo o país 495 delegacias especializadas de atendimento à mulher. Luana Karen.
3: Em 2025, as unidades realizaram mais de 782 mil atendimentos. Além disso, foram registrados 608 mil boletins de ocorrência.
2: Gás de cozinha já está disponível, vale para a nova recarga do botijão.
1: A recarga poderá ser realizada pelo responsável familiar diretamente em revendas credenciadas. Natália Koslick.
4: Podem participar as famílias com pelo menos duas pessoas em sua composição, renda per capita de até meio salário mínimo e cadastro único atualizado nos últimos 24 meses.
2: E vamos falar sobre o fenômeno climático El Niño, que atinge o Brasil.
1: Ele provoca chuvas acima da média, ventanias e ciclones no sul e sudeste do país, além de estiagem no norte, nordeste e centro-oeste.
2: Quem conversa com a gente sobre o tema é Volney Wolff. Ele fala como a população pode buscar mais informações.
5: A primeira coisa é buscar as informações nas defesas civis municipais, ou seja, nos órgãos oficiais, nos órgãos do governo do estado e nos órgãos oficiais do governo federal.
1: Hoje, na apresentação da Voz do Brasil, Mariana Jungmann e Luciano Seixas.
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1: Famílias que têm direito a repor o gás de cozinha já têm acesso ao Vale Recarga.
2: Os beneficiários podem verificar o direito ao benefício no site do Ministério do Desenvolvimento e Assistência Social, Família e Combate à Fome ou no portal da Caixa Econômica Federal.
4: Para ter acesso à recarga do gás do povo, o responsável familiar deve procurar uma das revendedoras que participam do programa em todo o país. Quem explica é a secretária nacional de Integração e Articulação de Plataformas Sociais Eletrônicas, Ana Lúcia Alonso.
6: Se apresentando na loja ou ligando para ela, você tem o direito de fazer a recarga a cada 2 meses ou a cada 3 meses, de acordo com o tamanho da sua família. Se você encontrou a sua revenda, é só se apresentar e fazer o pagamento da recarga com o cartão da Caixa Econômica Federal com chip, que pode ser o cartão do Bolsa Família, ou então você pode usar o seu celular. Você não precisa de intermediários e você tem garantido com segurança a troca do seu gás para fazer o almoço de todo dia.
4: Podem participar as famílias com pelo menos duas pessoas em sua composição, renda per capita de até meio salário mínimo e cadastro único atualizado nos últimos 24 meses. Os vales recargas são liberados no dia 10 de cada mês, observando a quantidade de botijões a que cada família tem direito ao ano. A periodicidade varia conforme a composição familiar. Domicílios com 2 ou 3 membros, por exemplo, recebem um vale a cada 3 meses. Já as famílias com 4 ou mais integrantes têm direito a um vale a cada 2 meses. As consultas das distribuidoras credenciadas, da situação do vale, assim como de outras informações sobre o programa, podem ser feitas pelos canais oficiais da Caixa e do Ministério do Desenvolvimento e Assistência Social, Família e Combate à Fome. O Disque Social, pelo número 121, é uma das indicações. Reportagem Natália Koslick.
1: Você sabe o que fazer diante de um caso de violência contra uma mulher?
2: Quais serviços buscar ou por qual meio fazer uma denúncia?
1: O Agosto Lilás é uma oportunidade para falar sobre esse tema e conscientizar sobre os direitos das mulheres.
2: O tema da campanha deste ano são os 20 anos da Lei Maria da Penha, considerada um dos marcos na proteção dos direitos da mulher no Brasil.
7: Foi para pedir socorro que, há 2 anos, a vítima de violência, que vamos chamar de Maria, entrou pela primeira vez em uma casa da mulher brasileira.
8: Eu cheguei na casa sem esperança nenhuma, sem expectativa nenhuma, sem norte algum. Eu estava só o farrapo humano, né? Tinha violências que eu nem tinha conhecimento que eram violências, né? Mas assim, é página virada.
7: Criada há 11 anos, a Casa da Mulher Brasileira reúne em um só lugar serviços como apoio psicossocial, delegacia e juizado especializados, defensoria pública, serviço de saúde e alojamento de passagem. Atualmente, há 13 dessas em funcionamento no país, abertas 24 horas por dia, todos os dias da semana. A coordenadora geral de fortalecimento da rede de atendimento do Ministério das Mulheres, Maura Souza, explica como funciona o atendimento.
9: Primeiro, a mulher passa pelo serviço de acolhimento, atendimento psicossocial, e se for um caso por um alojamento de passagem, a gente oferta esse serviço no âmbito da Casa da Mulher Brasileira, além da brinquedoteca, para que essa mulher tenha condições de ter o atendimento nos outros serviços.
7: No agosto lilás, mês de conscientização pelo enfrentamento à violência contra a mulher, a Casa reforça a garantia dos direitos das mulheres. A subsecretária de Enfrentamento à Violência da Secretaria da Mulher do Distrito Federal, Maíra Castro, destacou que, além do apoio imediato, a Casa da Mulher Brasileira também ajuda as vítimas a alcançarem autonomia profissional e financeira.
10: Elas podem fazer cursos, ter a empregabilidade, os mais de 400 mulheres empregadas em diferentes órgãos, estão sempre visando essa oportunidade, uma porta de saída que elas tenham da violência doméstica.
7: O tema deste Agosto Lilás são os 20 anos da Lei Maria da Penha, considerado um dos marcos na proteção dos direitos da mulher no Brasil. Além da agressão física, a norma abrange outras quatro formas de violência contra a mulher. A violência patrimonial, que se caracteriza pela destruição ou retenção de bens, dinheiro ou outros recursos. A violência moral, que ocorre por meio de calúnia, difamação, injúria ou qualquer conduta que atinja a honra e a reputação da mulher. A violência psicológica, caracterizada por atitudes que causam medo, humilhação, ameaças, isolamento e manipulação. E a violência sexual, que é qualquer ato praticado sem consentimento. Em qualquer dos casos,

0: A mulher deve fazer o registro da ocorrência. Os profissionais são qualificados para esse atendimento, de acordo com Mariana Almeida, delegada adjunta da Delegacia de Atendimento à Mulher 2 do Distrito Federal.
1: Esse policial precisa ter a sensibilidade de acolher essa vítima, de acalmá-la para que assim ela consiga, né, relatar o que está acontecendo. E também ele precisa saber o que de fato vai auxiliar essa vítima para poder encaminhá-la a outros órgãos, a outros serviços públicos, porque a gente precisa de toda essa atuação de rede, como prevê a própria lei Maria da Penha.
0: Há em todo o país 495 delegacias especializadas de atendimento à mulher. Em 2025, as unidades realizaram mais de 782 mil atendimentos. Além disso, foram registrados 608 mil boletins de ocorrência e mais de 300 mil inquéritos instaurados e medidas protetivas de urgência solicitadas. As vítimas de violência também podem contar com a Central de Atendimento à Mulher, o Ligue 180. A ligação é gratuita e o serviço funciona 24 horas por dia, todos os dias da semana. Os serviços também podem ser acessados pelo WhatsApp 61 99 610 0180 ou pelo e-mail central180@mulheres.gov.br. Mas atenção, se o caso for de emergência, ou seja, se a mulher estiver em risco imediato, a recomendação é acionar a Polícia Militar por meio do 190. Reportagem Luana Karen.
2: A Agência Nacional de Proteção de Dados, a ANPD, abriu um processo de fiscalização contra o Discord.
3: A medida busca apurar possíveis descumprimentos das regras de proteção previstas no Estatuto Digital da Criança e do Adolescente.
2: A fiscalização ocorre após episódio que resultou na morte de uma adolescente de 13 anos.
3: A plataforma terá que informar quais medidas adota para evitar situações de risco. Confira com Thaís de Araújo.
4: Muito popular entre os jogadores online, o Discord é uma plataforma que permite a troca de mensagens por texto, voz e vídeo. O serviço também reúne comunidades em que os usuários podem conversar e interagir em tempo real. Para investigar possíveis falhas na proteção de crianças e adolescentes dentro da plataforma, a Agência Nacional de Proteção de Dados, a ANPD, abriu um processo de fiscalização. O objetivo da agência é verificar se a plataforma está cumprindo as regras do Estatuto Digital da Criança e do Adolescente, o ECA Digital, para prevenir situações que possam colocar menores de 18 anos em contato com conteúdos que incentivem ou facilitem a automutilação e o suicídio. Também serão analisados os mecanismos usados pelo Discord para verificar a idade dos usuários e para identificar e retirar conteúdos que violem essas regras, além de comunicação de casos graves às autoridades. A plataforma terá 5 dias úteis para apresentar informações sobre as medidas adotadas para prevenir e combater violações graves contra crianças e adolescentes. Se forem encontradas irregularidades, a ANPD poderá determinar mudanças e aplicar as sanções previstas no ECA Digital. Entre elas, multa de até 50 milhões de reais por infração. A fiscalização da ANPD é um trabalho conjunto com a Polícia Civil e o CyberLab da Secretaria Nacional de Segurança Pública do Ministério da Justiça e Segurança Pública, que atuam para investigar um grupo criminoso suspeito de incentivo ao suicídio e à automutilação por meio do Discord, resultando na morte de uma adolescente de 13 anos no último dia 22 de julho. Thaís de Araújo para a Voz do Brasil.
2: O fenômeno El Niño já é uma realidade e está afetando o clima no Brasil.
3: Ele provoca chuvas acima da média, ventanias e ciclones no sul e sudeste do país.
2: E estiagem que pode levar à crise hídrica do norte, nordeste e centro-oeste.
3: Mais cedo, nós conversamos com o secretário nacional de Defesa Civil, Volney Wolff, sobre como a população e os municípios podem se preparar para as consequências desses eventos. Acompanhe. Secretário Volney Wolff, seja muito bem-vindo à Voz do Brasil, um prazer ter o senhor com a gente aqui. Vamos começar falando sobre os impactos do El Niño, que já estão sendo sentidos, secretário, especialmente ali no sul do país. O senhor pode fazer para a gente um relato sobre como está a situação por lá, quais têm sido os principais problemas decorrentes de eventos climáticos e quais os municípios mais afetados?
5: Sim, Mariana. Bem, começando aí do início, né? Na verdade, os efeitos do El Niño já são sentidos no Brasil inteiro, né? De sul a norte do país. O aquecimento das águas do Atlântico, que já passam de 2 graus, nos permitem inferir que nós já estamos vivendo um El Niño no grau muito forte, né? Isso quer dizer que vamos ter chuvas intensas na região sul do Brasil, possivelmente ainda na região sudeste, mas teremos também estiagem e escassez hídrica muito forte na região amazônica e na região

0: do Nordeste, que a gente já começa a sentir também. Além disso, na região Centro-Oeste, é possível que tenhamos ainda incêndios e também a região Centro-Oeste é uma região que tem escassez hídrica e tem chuvas intensas em alguns períodos, né? E ainda, principalmente ali na São Paulo, Rio, ondas de calor prometem ser bastante fortes ainda no ano de 2026. Bom, a gente viu no último mês, especificamente agora em julho, na região sul, especialmente lá no Rio Grande do Sul, chuvas intensas que duraram mais de uma semana. Aliás, elas perduraram por mais de 10 dias. E isso ocasionou elevação dos níveis dos rios, das principais vales de rios do Rio Grande do Sul, que levam água até a bacia do Guaíba, na grande Porto Alegre, né? Então, isso acabou ocasionando danos e prejuízos à população, né? Muitos dos municípios, a população teve água em suas casas, né? Isso sempre ocasiona um grande problema à população. E agora, na última semana, né? No último final de semana, estava previsto o ciclone extratropical, né? Que é um ciclone que é formado ali na região leste do Brasil, vindo do sul do país, Uruguai, Argentina, em função daquelas massas de ar frio, que ao chegar no continente, geram chuvas intensas, mas pior que isso, né? Nesse caso, ventanias próximas de 100 km por hora, e o que aconteceu ali na região metropolitana de Porto Alegre é que a velocidade dos ventos passaram de 100, chegaram a 115, 120 km, tanto na região metropolitana de Porto Alegre, como lá no sul, na região de Pelotas principalmente, né? E isso traz muitos transtornos à população das cidades.
1: Perfeito, secretário. Como o senhor citou, novos fenômenos climáticos, como tornados e ciclones, ainda são esperados, né? Como é que os municípios podem se preparar para essa situação?
0: Então, eu acho assim, é importante que a população, no primeiro momento, busque informações de órgãos oficiais. Então, a primeira coisa é buscar as informações nas defesas civis municipais, nas prefeituras, ou seja, nos órgãos oficiais, nos órgãos do governo do estado e nos órgãos oficiais do governo federal. Como uma segunda medida, é muito importante que as pessoas busquem medidas de autoproteção. Ao ter um alerta de possível chuvas intensas com ventanias, ou seja, que vai haver em potencial a possibilidade de ocorrer um desastre, que essas pessoas busquem medidas de autoproteção. É importante também, Luciano, que as prefeituras busquem, ao longo dos períodos de preparação, botar em prática os seus planos de contingência. Quando possível, e muitas delas têm feito isso, principalmente na região sul do Brasil, fazer simulados com a população. Tirar os planos de contingência da gaveta e transformar isso em simulados, onde, junto com a população, os órgãos de defesa civis, mas mais que isso, dos sistemas municipais, estaduais de defesa civil, fazem um simulado de como é que seria uma situação de potencial desastre em função, por exemplo, de chuvas intensas.
2: O secretário, e os municípios que já foram atingidos, né? Porque a gente viu aí que no Rio Grande do Sul a coisa já começou a escalar. No caso dos municípios que já foram atingidos, como é que eles devem proceder para conseguir a ajuda do governo federal?
0: A Defesa Civil Nacional, ela orienta desde a decretação da situação de emergência, a solicitação de reconhecimento federal e a elaboração de planos. No primeiro momento, ajuda humanitária, quando for o caso, de restabelecimento, quando há alguma avaria pequena na infraestrutura pública, e em último caso, a orientação sobre a construção de planos de reconstrução naqueles casos onde os danos e os prejuízos na infraestrutura pública foram de maior porte.
1: Perfeito. Secretário, a gente está falando do sul do país, como o senhor colocou, né? Questão de alagamentos, chuvas, tornados, e também o senhor colocou no início, existe o outro lado, né? O agravamento da estiagem em grande parte do país, mais notadamente região centro-norte. Quais são os maiores perigos desta situação?
0: Então, nós não podemos nos esquecer que em 2023, de 23 para 24, num El Niño também muito forte, talvez tenha sido a maior estiagem, a maior crise hídrica que a gente viveu nos últimos tempos na região amazônica, né? Os grandes rios, parte deles secaram, os transportes via navegação ficaram muito prejudicados e nós tivemos que lançar mão, como é que eu vou dizer, de algumas ações para ajudar os estados do norte. Nós temos equipes em todas as regiões do Norte, em todos os estados do Norte, mais o Centro-Oeste, reuniões de capacitação de como a gente deve se preparar para que, em havendo essa situação de crise hídrica, a gente possa trabalhar de maneira muito integrada entre os estados, os municípios e o governo federal, para que as pessoas possam ter o menos possível de impacto nessas situações.
2: Muito bem, nós conversamos com Volney Wolff, secretário nacional de Defesa Civil. Muito obrigada, secretário, pela sua entrevista aqui à Voz do Brasil.
0: Eu que te agradeço, Mariana e Luciano. Muito obrigado pela oportunidade.
1: O Ministério das Relações Exteriores prestou solidariedade à Colômbia depois do terremoto que atingiu o país na manhã desta segunda-feira.
2: O tremor de magnitude 7,4 foi o mais forte registrado no país durante a última década, segundo o Serviço Geológico Colombiano.
1: O Itamaraty acompanha os esforços de busca e de assistência às populações afetadas e manifesta a disposição de colaborar com as autoridades colombianas. Até o momento não foram identificados brasileiros entre as vítimas.
2: O governo da Colômbia decretou estado de emergência. Segundo o balanço oficial, ao menos 111 pessoas morreram e 87 ficaram feridas.
1: O plantão consular permanece à disposição para prestar assistência a cidadãos brasileiros em situação de emergência.
2: O atendimento da Embaixada do Brasil em Bogotá pode ser feito por meio do telefone 57-31-0809-6169. Já o plantão consular em Brasília pode ser feito pelo telefone 61-98-260-0610.
1: Começaram as convocações da lista de espera do Fundo de Financiamento Estudantil, FIES.
2: Os inscritos nessa edição que ainda não foram pré-selecionados devem acompanhar a classificação no site do FIES até o dia 24 de setembro para não perder a vaga.
1: A diretora de Políticas de Acesso à Educação Superior do Ministério da Educação, Marina Castro, explica como garantir a vaga.
3: O candidato que for pré-selecionado por meio da lista de espera terá 3 dias úteis a contar da data da convocação para acessar a página do FIES e complementar as informações da inscrição. Na sequência, será a vez de validar a documentação exigida, primeiro na instituição de ensino e depois no banco. Os prazos de cada etapa devem ser observados rigorosamente para evitar a perda da vaga para financiamento do curso.
2: Nessa edição foram disponibilizadas 75.500 vagas, distribuídas em mais de 1.200 instituições privadas de educação superior.
1: Metade das vagas é destinada para estudantes com renda familiar per capita de até meio salário mínimo, inscritos no CadÚnico.
2: Os pré-selecionados devem acompanhar a classificação no endereço fieseleçãoaluno.mec.gov.br.
1: E estudantes que participam do processo seletivo do ProUni, o Programa Universidade para Todos, e foram pré-selecionados, devem comprovar as informações de inscrição até sexta-feira, dia 14.
2: A documentação exigida deve ser apresentada diretamente na instituição de ensino superior.
1: Os estudantes que recebem bolsa integral do ProUni podem solicitar a bolsa permanência. Saiba como.
4: Estudantes com bolsa integral do ProUni e matriculados em cursos presenciais de turno integral podem solicitar a bolsa permanência, auxílio mensal de R$ 700, concedido pelo Ministério da Educação. O benefício é destinado ao custeio de despesas educacionais e atende alunos de cursos com duração mínima de 6 semestres e média de pelo menos 6 horas de aula por dia. Para receber a bolsa, o estudante também precisa ter conta corrente individual no Banco do Brasil ou na Caixa Econômica Federal, vinculada ao mesmo CPF cadastrado no sistema do ProUni. O auxílio não pode ser acumulado com outras bolsas públicas de mesma finalidade e pode ser suspenso caso a bolsa principal do ProUni seja interrompida ou o aluno deixe um curso integral. O pedido deve ser feito diretamente na coordenação do ProUni da instituição de ensino superior onde o estudante está matriculado. A faculdade verifica se o curso é elegível, realiza o cadastro no sistema e inclui o aluno na relação mensal de beneficiários, conforme a disponibilidade orçamentária do Ministério da Educação. Claudimário Carvalho, para a Voz do Brasil.
2: É possível trabalhar desde os 14 anos de forma legal, com remuneração e ainda aprender um ofício.
1: É a aprendizagem profissional, uma modalidade de contratação que combina formação teórica e experiência prática no ambiente de trabalho.
5: Criada no ano 2000, a contratação de aprendizes é voltada a adolescentes e jovens entre 14 anos completos e 24 anos incompletos. O contrato de aprendizagem é registrado em carteira de trabalho, com acesso aos direitos trabalhistas e previdenciários. Entre eles, remuneração proporcional às horas trabalhadas, nunca inferior ao salário mínimo hora, o depósito do Fundo de Garantia do Tempo de Serviço, FGTS, o 13º salário, as férias e o vale-transporte. No entanto, o contrato de aprendizagem tem prazo determinado de até 2 anos e a jornada de trabalho possui regras específicas, de 4 a 6 horas diárias para aprendizes que ainda não concluíram o ensino médio e de até 8 horas diárias para aqueles que já concluíram o ensino médio. Para se candidatar a uma vaga de aprendizagem, o jovem deve estar regularmente matriculado e frequentando uma instituição de ensino. A

0: contratação está vinculada à participação em curso de aprendizagem profissional em instituição habilitada, como SESC, SENAC e SENAT, por exemplo. A contratação de aprendizes é obrigatória para estabelecimentos de qualquer natureza que possuam, no mínimo, 7 empregados em funções que demandem formação profissional. Daniele Popov para A Voz do Brasil.
1: O custo dos alimentos da cesta básica registrou queda em 26 capitais brasileiras no mês de julho.
2: Foi o que mostrou a pesquisa realizada todo mês pela Conab, a Companhia Nacional de Abastecimento, e pelo DIEESE, o Departamento Intersindical de Estatísticas e Estudos Socioeconômicos.
1: Segundo a análise, na comparação entre julho e junho, as maiores quedas ocorreram em Natal, Maceió e Belo Horizonte. Apenas São Luís registrou aumento.
2: Os produtos que tiveram as principais reduções nas capitais brasileiras foram a batata, tomate, café e açúcar.
1: Ainda segundo o levantamento da Conab e do DIEESE, houve também diminuição no preço da carne em 14 capitais.
2: E essas foram as notícias do governo federal.
1: Fique agora com as notícias do Poder Judiciário e do Congresso Nacional. Boa noite.
2: Boa noite para você e até amanhã.
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5: Em seminário, o presidente do STF, do CNJ, fala sobre transparência e confiança pública.
6: Ministro Fachin participa da abertura das celebrações do bicentenário dos cursos jurídicos no Brasil.
5: STJ reconhece validade de tarifa de adiantamento a depositante prevista em contrato bancário.
6: Boa noite, eu sou Marcela Luiz.
5: E eu sou Walter Lima.
6: Presidente do STF e do CNJ, ministro Edson Fachin, abre seminário O Judiciário em Debate, Integridade, Eficiência e Acesso à Justiça.
5: O evento é uma iniciativa do jornal Folha de São Paulo em parceria com a OAB do Estado. Carolina Chaves.
7: O ministro Edson Fachin explicou que o judiciário já avançou muito na transparência e no acesso à justiça com a ajuda da tecnologia. Mas é preciso mais para preservar a confiança nas instituições e exercício responsável da função.
8: Precisamos enfrentar com seriedade a agenda de moralização dos gastos públicos, de aprofundar as investigações de corrupção que ainda permanecem em nosso país, bem como aperfeiçoar os mecanismos de transparência e encontrar soluções públicas, justas e fiscalmente sustentáveis para questões estruturais do Estado brasileiro, inclusive no que diz respeito ao regime remuneratório da magistratura, que é o que faremos com a proposição de uma lei federal de caráter nacional, cuja minuta estará pronta até o final deste ano.
7: Os encontros acontecem nas manhãs de segunda-feira, nos dias 10, 17 e 24 de agosto.
6: O presidente do STF e do CNJ, ministro Edson Fachin, também participou hoje do início das comemorações dos 200 anos dos cursos jurídicos no Brasil na Faculdade de Direito da Universidade de São Paulo.
5: A cerimônia abriu a programação do bicentenário dos cursos jurídicos no Brasil.
6: Na ocasião, Fachin ressaltou o papel da Faculdade de Direito de São Paulo como espaço de defesa das liberdades públicas, dos direitos humanos e da democracia.
5: Os cursos de direito no país foram criados em 11 de agosto de 1827, por decreto de Dom Pedro I.
6: A Polícia Federal deflagrou hoje uma operação para investigar possíveis irregularidades na aplicação de recursos do regime próprio de previdência social do município de Maceió, em Alagoas.
5: A ação foi autorizada pelo ministro André Mendonça, do STF. Marta Ferreira.
9: Entre os alvos está o Maceió Previdência, autarquia responsável pela análise e concessão de benefícios de pensão por morte e aposentadoria. A Polícia Federal busca esclarecer as circunstâncias do credenciamento, da cotação, da análise de risco, da governança e da tomada de decisão que antecederam os investimentos. A investigação tem como objeto duas aplicações realizadas nos anos de 2023 e 2024, que totalizaram 97 milhões de reais. Na decisão do ministro André Mendonça, ele aponta que houve possível direcionamento dos investimentos e exposição desproporcional do patrimônio previdenciário a ativos de risco elevado e liquidez reduzida.
6: É válida a tarifa de adiantamento a depositante prevista em contrato bancário.
5: Esse entendimento é do STJ. Fátima Uchoa.
10: A tarifa de adiantamento a

0: Depositante remunera o serviço prestado quando o banco adianta recursos para cobrir pagamentos que ultrapassam o saldo da conta. Em ação civil pública, o Ministério Público de São Paulo questionou a legalidade da tarifa. O juízo de primeiro grau declarou nula a cláusula contratual, proibiu novas cobranças e determinou a devolução em dobro dos valores pagos. E o Tribunal Estadual substituiu a restituição em dobro pela devolução simples. Na quarta turma do STJ, o ministro relator João Otávio de Noronha explicou que a tarifa de adiantamento a depositante não se confunde com os encargos da operação de crédito e a cobrança é permitida quando há previsão contratual clara e segue normas do Conselho Monetário Nacional e do Banco Central, como nesse caso. Assim, o colegiado deu parcial provimento ao recurso especial do banco e julgou improcedente a ação civil pública.
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1: Uma boa noite.
2: E até amanhã.
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5: Eu sou Paula Groba.
6: E eu sou Ricardo Nakaoka.
5: E estes são os destaques de hoje do Jornal do Senado, que começa agora.
6: Senado inicia semana de esforço concentrado.
5: Senadora cobra resultados e transparência no uso de verbas para o povo Yanomami.
6: Projeto proíbe que concursos da segurança pública limitem vagas para mulheres.
5: Boa noite.
6: Boa noite.
5: Mais de 2 bilhões de reais foram destinados desde 2023 à proteção do território Yanomami.
6: Mas como esses recursos estão sendo aplicados? Essa foi uma das questões debatidas pela Subcomissão Permanente dos Povos Indígenas Yanomami durante a audiência nesta segunda-feira. Repórter Rodrigo Rezende.
7: O ministro dos Povos Indígenas, Eloy Terena, destacou que os recursos conseguidos por meio dos créditos extraordinários são distribuídos para diversos ministérios e que, no caso da pasta dos povos indígenas, vários eram os desafios enfrentados na área Yanomami, porção do território brasileiro na região norte do Amazonas e de Roraima, equivalente ao tamanho de Portugal.
8: Quando nós assumimos em 2023, desenhamos ali uma estrutura para fazer frente às demandas que estavam colocadas, né? Garimpo ilegal presente na terra indígena, situação de desnutrição e uma ausência de proteção territorial.
7: A senadora Damaris Alves, do Republicanos do Distrito Federal, afirmou que os recursos ainda precisam ser aumentados, mas sempre com cobrança por resultados.
9: Que em 2022, 56% das crianças estavam em estágio de desnutrição. Agora, em 26, depois das ações emergenciais, a gente cai para 46. O valor foi pouco para a gente alcançar as metas de nutrição e combate à fome.
7: Além da compra e distribuição emergencial de cestas básicas, parte dos recursos destinados ao Ministério dos Povos Indígenas foi usada para criar uma estrutura capaz de identificar a origem e o destino do ouro extraído no Brasil, especialmente o retirado do território Yanomami.
5: E em meio às divergências entre governo, oposição e judiciário, está pronto para votação no plenário do Senado o projeto que cria o Exame Nacional de Proficiência em Medicina.
6: A discussão ganhou um novo capítulo após o Tribunal Regional Federal suspender as sanções aplicadas pelo governo às faculdades que tiveram baixo desempenho no Exame Nacional de Avaliação da Formação Médica, realizado em 2025. Repórter Douglas Castilho.
10: A controvérsia principal é entre o atual ENAMED, exame realizado ao longo do curso de medicina organizado pelo MEC, e a proposta do PROFIMED, avaliação de proficiência a ser realizada pelo Conselho Federal de Medicina após a graduação em análise no Congresso. Em debate no Senado, o senador Rogério Carvalho, do PT de Sergipe, afirmou que o processo de verificação não pode se dar apenas ao fim do curso.
11: Eu defendo que tem o teste de proficiência, mas ele tem que ser a última etapa de um processo mais amplo de avaliação e que tem que gerar consequências para as escolas que garantem o ingresso.
10: Já o relator do projeto de lei do PROFIMED, senador doutor Irã, do PP de Roraima, reforçou que o Conselho Regulamentador da Profissão, o CFM, deve ser o responsável pela certificação.
12: Colocar o PROFIMED, a prova de proficiência, no Ministério da Educação, que tem sido responsável pela proliferação desenfreada de escolas médicas no nosso país, produzindo médicos com baixo conhecimento, colocando a população em alta vulnerabilidade, isso é um perigo para a sociedade.
10: Uma decisão do TRF da primeira região, em 5 de agosto, suspendeu as punições impostas pelo Executivo às universidades com resultados considerados ruins no ano passado, com base no ENAMED.
5: O Senado começou hoje uma semana de esforço concentrado com votações importantes. Os parlamentares terão uma agenda intensa no plenário e nas comissões, com propostas que podem impactar a indústria, o mercado de trabalho e a relação entre contribuintes e o fisco.
6: Entre os destaques está a criação de um programa de estímulo à indústria nacional de fertilizantes.

0: Os detalhes com o repórter Pedro Pincer.
1: A pauta de votações do plenário para esta semana prevê a votação de pelo menos 10 projetos. O primeiro item que deve ser analisado é a criação do Programa de Desenvolvimento da Indústria de Fertilizantes. O objetivo é estimular investimentos na implantação, ampliação e modernização da infraestrutura voltada à produção nacional de fertilizantes e de seus insumos. Para o autor, senador Laércio Oliveira, do Progressistas de Sergipe, a iniciativa busca reduzir a dependência brasileira da importação de fertilizantes e fortalecer a segurança alimentar, a competitividade do agronegócio e a indústria.
2: O Brasil não pode apenas continuar reagindo às crises internacionais. Precisamos nos antecipar a elas. Precisamos construir autonomia. Precisamos fortalecer a nossa indústria. Precisamos garantir estabilidade para quem produz e segurança para quem consome.
1: Na quarta-feira, está prevista a votação do texto da Câmara para o projeto de lei complementar que cria descontos para contribuintes que regularizarem espontaneamente seus débitos tributários e reforça na esfera administrativa a aplicação de decisões do STF e do STJ e também a criação de dois estatutos, o do aprendiz, que estabelece regras para a jornada de trabalho, novas hipóteses de rescisão do contrato e direitos para essa parcela de trabalhadores, e o da vítima, que reúne em um único texto direitos e garantias hoje distribuídos em diferentes normas para vítimas de crime e contravenções, calamidades públicas, desastres e epidemias.
3: E após a aprovação no Senado, foi sancionada a lei que permite a destinação ao Corpo de Bombeiros de emendas parlamentares antes exclusivas da área da saúde.
0: Os recursos financiarão atendimentos de urgência feitos pelas corporações. Repórter Marcela Diniz.
4: 40% das ocorrências atendidas por bombeiros no Brasil em 2025 foram do tipo pré-hospitalar, em acidentes e outras situações de urgência. Isso equivale a mais de 1 milhão de emergências. Com a lei Complementar 234, sancionada no dia 6 de agosto, parlamentares estão autorizados a destinar recursos de emendas da área da saúde para financiar esse tipo de atendimento. Antes, as verbas recebidas pelos corpos de bombeiros estaduais e do Distrito Federal teriam de estar vinculadas à rubrica da segurança pública. O senador Wilder Moraes, do PL Goiano, um dos relatores do projeto que deu origem à lei, ressaltou que os bombeiros atuam em parceria com o Serviço de Atendimento Móvel de Urgência, o SAMU, e afastou a possibilidade de disputa pelo orçamento da saúde pública.
5: Não transfere recursos da saúde para a segurança pública, apenas permite financiar os serviços de saúde que os bombeiros já prestam gratuitamente todos os dias, salvando vidas em todo o Brasil.
4: O dinheiro das emendas não poderá ser usado pelos corpos de bombeiros para pagar salários nem para custear ações que não estejam ligadas aos atendimentos pré-hospitalares.
3: O Senado pode concluir a votação do projeto que proíbe a limitação de vagas para mulheres em concursos da área de segurança pública.
0: O texto, já aprovado pelas Comissões de Direitos Humanos e de Segurança Pública, também reserva pelo menos 20% das vagas para mulheres nas polícias civis, militares e penais, nos corpos de bombeiros e nas polícias institucionais do Judiciário e do Ministério Público. Repórter Bruno Lourenço.
6: O projeto de lei que está pronto para ser votado no plenário do Senado proíbe a limitação de vagas para mulheres em concursos da área de segurança pública. A iniciativa também reserva pelo menos 20% das vagas nos concursos públicos das polícias e bombeiros para o público feminino. A relatora na Comissão de Segurança Pública, senadora Damares Alves, do Republicanos do Distrito Federal, defende a medida.
7: O que queremos? Uma política de valorização da mulher lá na Polícia Militar, no Corpo de Bombeiros, na Polícia Civil.
6: A proposta cria ainda a Política Nacional de Valorização das Mulheres na área de segurança pública, que será condição para o repasse de verbas do Fundo Nacional do Setor, como explicou o relator na Comissão de Direitos Humanos, senador Alessandro Vieira, do MDB de Sergipe.
8: As mulheres na segurança pública são historicamente discriminadas. Isso é um fato incontestável. Uma realidade que se repete em matérias, em casos que todos nós temos diversas oportunidades de conhecimento.
6: A nova política estabelece igualdade de oportunidades entre mulheres e homens nas carreiras da segurança pública. O fim da exclusividade ou preferência dessas atividades para homens. A rejeição de práticas, atitudes e crenças discriminatórias. E o enfrentamento do assédio e da violência contra mulheres no ambiente de trabalho.
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0: edição de Paula Groba e trabalhos técnicos de João Lira, o Jornal do Senado fica por aqui. Acompanhe agora as notícias da Câmara dos Deputados. Boa noite.
1: Boa noite e até amanhã.
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3: Plenário pode votar projeto que prioriza processo sobre crimes de racismo.
4: Câmara retira da Justiça a atribuição de julgar a entidade que atende menores.
3: Parlamentares garantem direitos para a pessoa que tem espinha bífida aberta.
4: Boa noite. Os deputados aprovaram uma proposta que busca garantir direitos a pessoas com espinha bífida aberta. A condição resulta de uma falha congênita no sistema neurológico e gera uma série de dificuldades a quem tem a malformação. A reportagem é de Paula Bittar.
5: A Comissão de Constituição e Justiça da Câmara aprovou uma proposta que classifica a espinha bífida aberta como deficiência para todos os efeitos legais. A espinha bífida é uma condição congênita em que há uma falha no fechamento do tubo neural, estrutura que dá origem ao cérebro, medula e vértebras. Essa falha pode deixar partes da medula expostas ou mal protegidas, resultando em diferentes níveis de comprometimento neurológico. O tipo mais grave e conhecido é a mielomeningocele, em que parte da medula espinhal e os nervos saem por uma abertura nas costas do bebê, formando uma bolsa visível ao nascimento e, por isso, é chamada de aberta. Essa condição pode causar paralisia nas pernas. De acordo com a proposta, pessoas diagnosticadas com espinha bífida aberta terão atendimento integral pelo Sistema Único de Saúde, sendo assegurado, no mínimo, atendimento por equipe multidisciplinar, acesso a exames complementares, assistência farmacêutica e acesso a modalidades terapêuticas reconhecidas, inclusive fisioterapia e atividade física. O atendimento integral prevê também a divulgação de informações sobre a espinha bífida aberta e as medidas preventivas e terapêuticas disponíveis. A relatora na comissão, deputada Silvia Cristina, do PP de Rondônia, destacou que o projeto garante mais segurança jurídica e facilita o acesso das pessoas aos direitos previstos na Lei Brasileira de Inclusão.
6: Apesar dos avanços da legislação brasileira, muitas pessoas com espinha bífida ainda enfrentam dificuldades para ter condição reconhecida como deficiência e, consequentemente, acessar direitos garantidos. Como relatora, o parecer favorável foi porque entendo que estamos promovendo justiça social, inclusão e dignidade. Estamos garantindo que crianças, jovens e adultos com espinha bífida tenham maior proteção legal, mais acesso às políticas públicas e melhores condições para exercer plenamente sua cidadania.
5: A proposta que classifica a espinha bífida aberta como deficiência para todos os efeitos legais já pode seguir para a análise do Senado, a menos que haja recurso para votação antes pelo plenário da Câmara. Da Rádio Câmara de Brasília, Paula Bittar.
2: Saúde.
3: Leandre, do PSD do Paraná, apresentou o projeto que assegura às pessoas em tratamento contra o câncer o direito de usar lenço, turbante ou cobertura semelhante em fotografias destinadas à emissão, renovação ou segunda via de documentos oficiais de identificação.
4: Leandre explica que a proposta condiciona o uso do acessório à plena visibilidade dos elementos do rosto necessários à identificação biométrica. A deputada ressalta que a proposta também prevê a atualização gratuita da fotografia após o fim do tratamento oncológico.
2: Educação.
3: Professora Luciene Cavalcante, do PSOL de São Paulo, cobra do Senado a aprovação de projeto que cria um piso nacional para os profissionais de apoio técnico, administrativo e operacional da educação básica. A proposta, já aprovada pela Câmara, aguarda análise desde março.
7: Isso seria hoje, em valores, um pouco mais de R$ 3.800 por 40 horas de trabalho. Infelizmente, a gente não tem ainda leis que garantam o piso e a carreira dos profissionais não docentes. Quem são esses profissionais? São os profissionais que estão nas secretarias da escola, que estão nas inspetorias, que estão na limpeza das escolas, fazendo as merendas. São todos os profissionais que são essenciais para a educação e não são docentes. A escola não é feita só de professores. A gente tem todo um outro corpo de profissionais que precisam ser valorizados e não estão sendo valorizados.
4: Professora Luciene Cavalcante afirma que o Fundo da Educação Básica, o Fundeb, oferece recursos para custear a valorização da categoria. A deputada garante que o Senado já tem assinaturas suficientes para a apreciação da proposta.
2: Trabalho.
3: Marreca filho do PRD do Maranhão, é autor de projeto que cria diretrizes específicas para a inclusão profissional de adultos com transtorno do espectro autista. O texto prevê qualificação acessível, adaptação dos processos seletivos e apoio para ingresso no mercado de trabalho.
4: Para Marreca Filho, a contratação isoladamente não assegura a inclusão das pessoas com autismo. Ele também propõe acompanhamento no ambiente profissional, além da orientação de gestores e de equipes, para reduzir barreiras que dificultam a permanência e o desenvolvimento na carreira.
3: Doutor Francisco, do PT do Piauí, é autor de projeto que institui 7 de abril como Dia Nacional do Médico Legista. O deputado ressalta que a data faz referência à regulamentação em 1886 da função médico-policial responsável pela realização de perícias a serviço do Estado.
4: Doutor Francisco explica que o médico legista produz provas técnicas usadas na investigação de crimes e nas decisões judiciais. A proposta incentiva campanhas educativas, homenagens e eventos científicos voltados à divulgação dos avanços da medicina legal.
2: Previdência.
3: Eduardo da Fonte, do PP de Pernambuco, apresentou o projeto que cria uma política nacional de proteção às mães solo, com prioridade nos programas federais de combate à pobreza. A proposta prevê o pagamento em dobro dos benefícios de transferência de renda custeados pela União.
4: O projeto de Eduardo da Fonte também prevê atendimento prioritário à mãe solo em programas habitacionais, vagas em creches, qualificação profissional, microcrédito e assistência jurídica. Ele argumenta que a integração das medidas estabelecidas no texto amplia a autonomia das mulheres.
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2: Votação.
3: O plenário da Câmara pode votar em breve projeto que dá prioridade a inquéritos e processos sobre crime de racismo. O texto está em regime de urgência e não precisa passar pelas comissões, como explica o repórter Antônio Vital.
9: O plenário da Câmara dos Deputados pode votar projeto que dá prioridade aos processos e inquéritos relativos a crime de racismo na polícia e no judiciário. A proposta também estabelece procedimentos que os policiais devem seguir ao registrar a ocorrência. Uma das medidas determina que a autoridade policial deve registrar a ocorrência com a classificação própria de crime resultante de discriminação ou preconceito de raça, cor, etnia, religião ou procedência nacional. Dessa forma, as ocorrências não poderão mais ser classificadas como crimes diversos, o que faz com que denúncias de racismo não apareçam nas estatísticas de segurança pública, de acordo com a autora do projeto, a deputada Dandara, do PT de Minas Gerais. A proposta obriga ainda o delegado a comunicar o caso imediatamente ao Ministério Público e a justificar por escrito caso opte por não classificar a ocorrência como crime racial. Além disso, dá à vítima o direito de pedir a reclassificação da ocorrência, quando houver decisão nesse sentido. Outro direito da vítima, de acordo com o texto, é ser acompanhada durante toda a fase de inquérito por um advogado ou defensor público. O projeto ganhou um regime de urgência, o que permite que seja votado diretamente no plenário, sem passar pela análise das comissões permanentes da Câmara. O texto contém outras medidas que deverão ser seguidas pela polícia ao registrar e investigar crimes de racismo. Uma das diretrizes é evitar a exposição indevida, o constrangimento, a humilhação ou o questionamento sobre a vida privada da vítima ou sobre a legitimidade da queixa. A polícia terá ainda que evitar interrogatórios sucessivos sobre o mesmo fato. O regime de urgência foi aprovado de maneira simbólica pelo plenário, mas foi criticado por deputados do Novo, Missão e do PL. Para o deputado Cabo Gilberto Silva, do PL da Paraíba, a legislação atual já prevê pena de prisão para o crime de racismo e o projeto aumenta a discriminação racial.
10: São projetos como esse que faz a discriminação às pessoas, senhor presidente. Ele não valde em nada o povo brasileiro. A legislação já existe, senhor presidente. Quem descumprir a legislação vai pagar e pagar caro, simples. Até porque racismo é crime inafiançável, senhor presidente. É só denunciar que a pessoa vai presa, sem direito à fiança, em flagrante delito. Então eu não entendo por que tanta energia para ser gasta com um projeto dessa natureza.
9: De acordo com a autora da proposta, a deputada Dandara, embora a legislação já preveja punição para o crime de racismo, existe uma lacuna em relação ao atendimento humanizado, especializado e à não revitimização de quem faz a denúncia. Segundo ela, a vítima muitas vezes está sujeita a tratamento inadequado, repetição excessiva de depoimentos e questionamentos indevidos sobre a ocorrência.
11: Orienta como que as forças de segurança devem agir para garantir o cumprimento das leis brasileiras que tipificam o racismo e a injúria como crimes inafiançáveis e imprescritíveis. Nós não queremos a revitimização. A pessoa já passa por uma violência, ela não consegue nem sequer registrar o boletim de ocorrência, não consegue dar andamento no processo no Ministério Público e isso vai acarretando uma série de violências continuadas.
9: Ainda não há data para votação no plenário da Câmara do projeto que dá prioridade aos processos e inquéritos relativos a crime de racismo na polícia e no judiciário.

0: Câmara de Brasília, Antônio Vital.
1: Segurança Pública.
2: Professora Marcivânia, do PCdoB do Amapá, apresentou o projeto que endurece as regras para a concessão de trabalho externo a pessoas privadas de liberdade. A proposta exige o cumprimento de parte da pena, bom comportamento e decisão judicial fundamentada.
3: O texto da professora Marcivânia também obriga o uso de tornozeleira eletrônica durante o período fora do presídio. Além disso, proíbe o benefício para condenados por crimes como feminicídio, latrocínio, crimes hediondos e participação em organização criminosa armada.
2: Daiana Santos, do PCdoB do Rio Grande do Sul, defende o projeto que destina 30% da arrecadação das BETs ao Fundo Nacional de Segurança Pública. O texto também reserva pelo menos 30% de todos os recursos do fundo para prevenir o feminicídio e enfrentar a violência contra a mulher.
3: Daiana Santos avalia que a ampliação do financiamento pode interromper o ciclo de violência antes do desfecho fatal. A deputada cita o monitoramento de agressores, as patrulhas Maria da Penha e as casas de acolhimento entre as ações possíveis.
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1: Justiça.
2: A Câmara aprovou o projeto que retira da Justiça a atribuição de julgar entidades de atendimento a crianças e adolescentes. O texto agora será analisado pelos senadores. A repórter Maria Neves tem os detalhes.
5: A Comissão de Constituição e Justiça da Câmara dos Deputados aprovou o projeto da deputada Laura Carneiro, do PSD do Rio de Janeiro, que retira do Poder Judiciário a tarefa de avaliar a qualidade do trabalho das entidades de atendimento a menores em conflito com a lei. Atualmente, o Estatuto da Criança e do Adolescente determina que essa atribuição cabe aos conselhos tutelares, ao Ministério Público e à Justiça da Infância e da Juventude. As avaliações periódicas são pré-requisito para renovar a autorização de funcionamento das instituições que atendem menores em cumprimento de medida socioeducativa. Na opinião de Laura Carneiro, uma vez que a Justiça é responsável por julgar possíveis irregularidades no funcionamento dessas entidades, o acúmulo das funções de avaliar e julgar pode comprometer a imparcialidade do processo. A deputada também argumenta que os conselhos tutelares e o Ministério Público são os órgãos em melhores condições de avaliar as instituições que atendem crianças e jovens.
6: O Ministério Público é o grande fiscal da lei, fiscal da probidade. Também é uma maneira que os conselhos tutelares, que trabalham com as crianças e adolescentes, podem auxiliar nessa fiscalização. É no Ministério Público e nos conselhos tutelares que você tem as equipes multidisciplinares que sabem fazer esse papel.
5: O Estatuto da Criança e do Adolescente determina que os programas de acolhimento em execução serão reavaliados pelo Conselho Municipal dos Direitos da Criança e do Adolescente, no máximo a cada 2 anos. Para receber o atestado de qualidade, que com o projeto passa a ser de responsabilidade apenas dos conselhos tutelares e do Ministério Público, a instituição deve comprovar que atende todos os requisitos previstos na lei. Dentre as obrigações das entidades de acolhimento, estão a oferta de atividades educativas, não separar irmãos, promover a participação da criança ou adolescente na vida da comunidade local e incluir pessoas da comunidade no processo educativo. Ainda de acordo com o Estatuto, no caso de programas de acolhimento institucional ou familiar, os avaliadores devem considerar também os índices de sucesso na reintegração ou de adaptação à família substituta. Da Rádio Câmara de Brasília, Maria Neves.
1: Economia.
3: Vander Loubé, do PT de Mato Grosso do Sul, é um dos autores do projeto que cria a figura jurídica das cooperativas solidárias. A proposta estabelece regras próprias para a constituição e o funcionamento dessas organizações voltadas à economia solidária e à inclusão social.
2: O texto também prevê incentivos para fortalecer o setor. Entre as medidas citadas por Vander Loubé estão prioridade em compras públicas, criação de um fundo de fomento e normas específicas para cooperativas de plataformas digitais e de finanças solidárias.
3: Projeto de

0: meteorologia e de entidades do setor agropecuário. O deputado informa que o objetivo é elaborar estratégias de adaptação às mudanças climáticas e subsidiar políticas públicas para reduzir os impactos sobre a produção rural.
1: Proposta em análise na Câmara reconhece a Axé Music como expressão da cultura nacional. A autora da matéria, Lidice da Mata, do PSD da Bahia, argumenta que o gênero conquistou projeção em todo o país e se consolidou como um dos principais movimentos da música brasileira.
2: A música baiana tomou conta do Nordeste, tomou conta do Sudeste através dos seus principais compositores e cantores que executam, interpretam a chamada música baiana ou axé music. Então, na medida em que esse movimento se transformou num movimento de reconhecimento nacional na prática, é muito importante que nós possamos reconhecer.
0: Lidice da Mata lembra que o axé surgiu na Bahia a partir da mistura de ritmos como samba reggae e se expandiu por todo o país. A parlamentar acredita que o reconhecimento fortalece a cultura e o mercado musical brasileiro.
1: Termina agora o Jornal Câmara dos Deputados, produzido pela Rádio Câmara, com trabalhos técnicos de Everson Urani e apresentação de Márcio Aquilissardi e Val Monteiro. Boa noite.
0: Uma boa noite para você. Ouça agora o Minuto do TCU.
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Oi, paixãozinha, boa noite, eu sou o Edu. Agora 10 horas, horário de Brasília. Tá começando o programa mais romântico de todos os tempos. Desde a madrugada da segunda-feira até a madrugada do sábado. A gente tá aqui toda noite pra dar aquela desacelerada, pra gente falar de amor, pra gente se conectar com o coração de quem a gente mais gosta. E se você tiver esse privilégio de já estar pertinho de quem você ama, é melhor ainda. E você aproveita, aproveita para ficar junto, prepara uma comidinha, de repente, porque se essa pessoa vai demorar um pouquinho para chegar. Aí você espera para vocês comerem alguma coisa juntos, até para tomar um banho. Tem até a música, né, com cheiro de shampoo. Ou então, aguarda essa pessoa na cama de vocês, faz uma surpresa. E enquanto ela estiver ouvindo a gente no carro, tá voltando para casa, então manda aquela declaração de amor. A partir de agora a gente libera o nosso número de atendimento, que é o 9198-409-6019. Para você participar, para você abrir o seu coração. Tá começando o programa mais romântico das suas noites. A partir de agora a gente desacelera do nosso dia. Já começamos a semana, daqui a pouquinho a terça-feira vai chegar. E a gente vai falar de muito amor. E a gente vai ouvir as músicas mais românticas de todos os tempos.

Se você não tem o seu amor, de repente vai chegar alguém que vai dançar com você, mesmo que essa pessoa não goste de dançar. E sabe por que ela vai fazer isso? Porque é com você e nada mais. A gente gosta desse tipo de escolha que aparece nas pequenas coisas. Quando alguém entra numa música que nem ouviria. Conhece um lugar só porque você gosta desse lugar. Aprende o seu jeito de comemorar e começa a guardar detalhes que antes não significavam nada. E não é sobre gostar das mesmas coisas. É sobre alguém olhar para o seu mundo e pensar: se isso faz você feliz, então eu quero estar um pouco aí também. Seja bem-vinda, seja bem-vindo ao nosso Cantinho do Amor, ao programa mais romântico das suas noites, o nosso Love Songs. Está começando agora. Estou te esperando. Abre o seu coração, manda aquela declaração de amor ou grave o seu áudio. 9198-409-6019. A partir de agora eu convido você para vir nessa viagem pelas músicas mais apaixonantes, pra gente relembrar momentos, situações, lugares que a gente já viveu e até esse nosso amor. De repente, uma dessas músicas toca num momento especial de você com o seu amor. Aí você começa a relembrar o primeiro beijo ou aquele beijo bem demorado, bem gostoso. A partir de agora tá no ar o Love Songs da sua Nativa.

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A Nativa é muito mais amor. Berlim, Take My Breath Away. Agora 10h21, horário em Brasília. E você continua participando com a gente do programa mais romântico de todos os tempos, abrindo o seu coração, mandando aquela declaração de amor para quem você mais ama. Fazendo uma surpresa mesmo. Não precisa falar assim, ah, Edu, mas eu já falo todo dia com a pessoa que eu mais gosto. Eu faço chamada de vídeo, mando mensagem o tempo todo. Mas já imaginou no programa que tem a maior audiência do rádio? Programa à noite, bem romântico, bem gostoso, que a gente toca as músicas mais apaixonantes. De repente, essa pessoa tá no trabalho, tá voltando para casa, chega em casa e ouve uma declaração de amor sua. O mundo inteiro tá ouvindo. Não é? A gente é ouvido no mundo todo. Já imaginou que gostoso? Como ela vai se surpreender? Então aproveita, abre o seu coração. O nosso número é o 9198-409-6019. Para você que ligou o rádio agora, põe um Edu no seu rádio. Me leva de carona com você. Para onde você for, eu vou junto. Põe um Edu no seu fone de ouvido.

também. Deixa eu ficar aí com você até acabar o programa. Põe o ruído na nossa caixinha de som. 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E a sua data de aniversário com o ano que você nasceu. Aí você aproveita, faz aquela surpresa pro seu amor e manda a sua linda declaração de amor. Escreve, participe com a gente, grave o seu áudio. 9198-409-6019. E deixa que a trilha sonora do seu final de noite fica por nossa conta. Que tal essa agora do Fábio Júnior? 10h23, horário em Brasília. Um ótimo final de noite para você que está aqui no nosso cantinho.

Nativo ao embaixador Gustavo Lima, retrovisor. Agora 10h37, horário em Brasília. Esse é o nosso Love Songs. O amor se revela no cuidado, no respeito, na presença e na coerência entre palavras e atitudes. E não é sobre intensidade, sobre mensagens o tempo todo, não. Mas sobre interesse verdadeiro e disponibilidade. Uma relação que seja saudável não exige que você diminua quem você é para ser amado ou amada. Não transforma controle em cuidado e nem insegurança constante em prova de amor. Porque amar, amar também é acolher, é admirar, é respeitar a individualidade do outro e permitir que cada um continue sendo.

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1: Oi, coraçãozinho. Oi, meu anjinho lindo. Tudo bem com você? Como é que tá esse finalzinho de noite de segunda-feira? Esse é o momento da gente dar aquela desacelerada, momento de você se conectar com o coração de quem você ama, mandar aquela mensagem linda, aquela declaração de amor, e só você e seu coração vão saber escrever e mandar para essa pessoa que você ama. Então surpreenda. Pode pedir música também, fica à vontade para você participar. O nosso número é 9198-409-6019. Mande seu recado, daqui a pouquinho a gente começa a ler os primeiros recadinhos de hoje. Tem uma frase que diz assim: às vezes, Deus bagunça os teus planos só para alinhar o teu coração e muda a sua rota para salvar o teu destino. Concorda? Então vem comigo agora, 10h43, horário em Brasília. Esse é um som dos anos 80, da banda Duran Duran, Save a Prayer. Que nosso cantinho do amor, do Love Songs.

0: A Nativa é muito mais amor com ele, Agenor Miranda de Souza Neto, nosso eterno Cazuza, nosso grande poeta. Faz parte do meu show aqui no nosso Love Songs, no nosso Cantinho do Amor. Esse é o programa mais romântico de todos os tempos, para você terminar bem a sua noite, ainda mais apaixonado, ainda mais apaixonado. E temos os mimos que você gosta tanto. Para começar, tem a bolsa personalizada da Nativa que você leva para onde você for, ela te acompanha, vai em tudo. E vai para você, Darlene da Silva Oliveira, do 5803. Darlene, minha linda, um beijo do Cicado para você. A partir de amanhã, terça-feira, 5 dias úteis para buscar sua bolsa. A gente espera você, tá bom? Próxima hora, camiseta da coleção 2026 e o kit com shampoo e condicionador da Isabelles Cosméticos. Os primeiros recadinhos da noite e a gente continua tocando as músicas mais românticas de todos os tempos. Já já tem muito mais pra você.
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9: Oi, coraçãozinho. Oi, meu anjinho lindo. Tá tudo bem com você? Como é que foi o seu início de semana? Me conte. Como é que foi hoje, segunda-feira? Tá precisando daquela relaxada? Então você tá no lugar certo. Você escolheu o programa certo. Esse é o nosso Love Songs, o programa mais romântico de todos os tempos. Aqui você abre o seu coração, você começa a digitar no seu celular aquela declaração de amor. E quando a gente ama, eu sempre digo isso, você vai perceber que o coração sabe exatamente daquilo que você precisa. Ele sabe transformar em palavras todo o seu sentimento. É como as músicas, que através das melodias, das letras, também dizem tudo aquilo que a gente gostaria de dizer. E muitas vezes a gente não consegue. É por isso que as músicas são tão marcantes. E quando elas tocam o nosso coração, não tem jeito. Você se emociona, você se apaixona mais. Então vem ficar aqui no nosso cantinho, aqui é todo o seu. Até o finalzinho do programa você fica à vontade, você entra, você se aconchega, a gente fala de amor juntos, você pode contar com a gente e você abre o seu coração e manda aquela declaração de amor. 9198-409-6019.

0: sabe de uma coisa? 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

0: A Nativa é muito mais amor, Chitãozinho e Chororó, se for pra ser feliz. Agora 11h18, horário do Brasília. Bom final de noite pra você que ligou o rádio, que escolheu a Nativa e Love Songs pra terminar a sua noite de segunda-feira. Seja bem-vindo. Seja bem-vindo, viu? Entre, fica à vontade aqui com a gente, se aconchegue. Abra o seu coração, mande aquela declaração de amor. 9198-409-6019. Tem um recado do André para Sofia. Meu amor, você está nos pequenos detalhes. No sorriso quando eu vejo a sua mensagem. Na saudade quando estamos longe e na vontade de te abraçar sempre que eu posso. Você é alguém que eu quero cuidar, valorizar e amar por muitos e muitos anos. Te amo para sempre. Recado do Gustavo para você, Amanda. Você é o meu pensamento antes de dormir e uma das primeiras razões que me fazem sorrir quando eu acordo. Eu quero que você saiba que o meu carinho por você é verdadeiro, viu? E que cada momento juntos é precioso demais para mim. Eu quero estar sempre pertinho de você. Quero sempre ter o seu carinho, o seu amor e ter você sempre comigo.
1: Boa noite, Edumelo.
0: Boa
1: meu
0: noite.
1: Meu nome é Carol.
0: Oi,
1: meu
0: Carol.
1: Recadinho hoje vai para o meu esposo, Luiz. Meu amor, muito obrigado por ser essa pessoa maravilhosa, esse esposo, parceiro, amigo, companheiro, um pai maravilhoso que você é para os nossos filhos, um exemplo de pessoa, um excelente profissional. Deus abençoe grandemente a sua vida e saiba que eu te amo muito.

0: Nativa, Victor e Léo, tempo não apaga. Aqui é o nosso cantinho do amor. Esse é o nosso Love Songs. Esse é o programa mais romântico de todos os tempos. Você quer abrir o seu coração? Quer mandar aquela declaração de amor? Não fique à vontade, o nosso número está liberado para você participar. 9198-409-6019. Tem um recado do João para você, Ana Lúcia. Só estou passando aqui no programa mais romântico de todos os tempos, só para dizer que eu amo ter você na minha vida. Você deixa os meus dias muito mais leves. Te amo, meu amorzinho. Do Lucas para Mariana. Você nem imagina, viu, Mari, o quanto eu gosto de ficar perto de você. O meu lugar favorito é do seu lado. Você volte em segurança para casa. A gente está ouvindo junto o nosso programa. Você daí, eu aqui. Mas como o Edu sempre fala, estamos conectados com os nossos corações, nossos pensamentos, com esse amor lindo, intenso e infinito que a gente sente um pelo outro. É isso aí, cuidem bem de vocês para mim, viu? Agora faltam 20 minutos para meia-noite, horário de Brasília.
1: Boa noite, Nativa.
0: Boa noite.
1: Edu Melo.
0: Oi,
1: aqui é a Nádia.
0: Noite.
1: E o meu recadinho vai para o meu esposo, Alexandre. Quero dizer para ele que eu o amo muito e que sou muito grata a Deus por ter ele na minha vida. Boa noite, obrigada.
0: Boa noite a vocês. Viu, Nádia? Zap! Computer Love. Boa noite.

Nativa, Bruno Marrone, um bom perdedor, fechando a nossa segunda hora do nosso Love Songs. Já tem presente para você, Joana Neta das Almas, 2757, final do telefone da Joana. Parabéns, minha linda, um beijo do Cicado para você. Tá ganhando o nosso kit, que tem a camiseta da Nativa, coleção 2026. Tem aproveitar o dia e o bom da vida. Pode escolher brindar um novo encontro ou a camiseta em que está escrito explorar o mundo e viajar sem limites. É preta, linda demais. Kit com shampoo e condicionador de 500ml da Isabelles Cosméticos também para você. Ô Joana, a partir de amanhã, terça-feira, 5 dias úteis para você, é só trazer um documento seu, tá bom? A gente te espera aqui na Nativa. Daqui a pouquinho tem muito mais para você também, viu? Continue aqui com a gente, participando do programa mais romântico de todos os tempos. Já já a gente volta com mais recados do coração e com a sua trilha sonora no seu final de noite.

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4: Oi, paixãozinha, bom dia. Uma ótima madrugada pra você. Já chegamos na terça-feira, hoje, dia 11 de agosto. Agora meia-noite, pontualmente. Seja bem-vinda, seja bem-vindo ao nosso Cantinho do Amor. Vem ficar aqui com a gente, entra e fica à vontade, se aconchegue. A gente continua falando de amor, continua ouvindo as músicas mais românticas de todos os tempos. E eu quero você aqui abrindo o seu coração e mandando aquela declaração de amor. 9198-409-6019. Um dia o seu olhar vai descansar em alguém. É, vai descansar em alguém sem perceber. O coração vai dizer assim pra você: calma, fica aqui. É exatamente essa pessoa que me conquistou. Não porque essa pessoa vai chegar fazendo tudo parecer extraordinário, mas porque perto dela você não vai precisar viver tentando descobrir aquilo que você sente, o que você quer, ou se amanhã ainda estará ali. Eu pensava durante um bom tempo que amor precisava começar com aquela urgência que tira o sono, que acelera os pensamentos, que faz a gente querer viver uma história inteira antes mesmo de conhecer direito quem chegou. Mas depois, com o tempo, hoje eu desconfio menos da calma. A gente quer alguém com quem a gente possa conversar sem medir palavras, demonstrar sem calcular retorno, sentir saudade sem sentir insegurança e gostar sem precisar se proteger o tempo inteiro. Porque existe uma diferença enorme entre alguém que mexe com você e alguém diante de quem você finalmente consegue baixar a guarda. Quem mexe com você, o primeiro pode virar uma história inesquecível, claro. Mas o segundo pode virar casa. E talvez reconhecer a pessoa certa seja exatamente isso. Não sentir vontade de correr atrás e nem medo de perdê-la. É, só aquela tranquilidade rara de olhar para alguém e perceber que, pela primeira vez, o coração, seu coraçãozinho, não está procurando mais nada.

0: Muito obrigada, São Paulo.
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0: Nativo, Edson Hudson, meu anjo. Agora meia-noite 22, horário de Brasília. Esse é o nosso Love Songs, é o programa mais romântico de todos os tempos. E é aqui que você sonha acordado ou acordada com quem você mais gosta. É aqui que você abre o seu coração, manda aquela declaração de amor. Tem um recado do Paulo para você, Beatriz. Se eu fosse escolher um presente para receber todos os dias, eu escolheria o seu abraço. Você tornou os meus dias mais leves, os meus sonhos mais bonitos e o meu coração, então, muito mais feliz. Eu quero viver muitos momentos ao seu lado e construir uma história linda com você. Pro Gabriel, da Soraya, o recado, hein? Amar você é sentir o meu coração bater mais forte só de ouvir o seu nome. Você é o meu carinho favorito. É o meu pensamento mais bonito e uma das melhores partes da minha vida. Se depender de mim, eu nunca vou deixar faltar amor. Nunca vou deixar faltar cuidado e motivos para te ver sempre feliz. Eu te quero hoje, amanhã e em todos os dias que vierem. Eu quero você para sempre.
1: Boa noite, Edu.
0: Boa noite.
1: Estou aqui com meu maridão, ouvindo vocês. Quero dizer para ele o quanto legal. Eu amo ele, o quanto ele é importante para mim e para nossa família. Dizer que nesses 27 anos ele me faz muito feliz. Beijo.
0: Beijo. É a Lucélia, que nem falou o nome dela, Lucélia e o maridão. Cuidem bem de vocês, para mim, tá bom? Meia-noite e 24, horário de Brasília. José Augusto.

A Nativa é muito mais amor, é a rádio do seu coração, a rádio do amor. Jean Giovanni, mil corações, aqui no nosso cantinho do amor, o nosso Love Song. Quer mandar o seu recado do coração? Fica à vontade.

0: Dá pra participar ainda, viu? Pelo 9198-409-6019. Tem um recado aqui do Pedro Henrique pra você, Júlia. Ju, você apareceu e sem perceber, virou uma das melhores partes dos meus dias. Eu te adoro demais. Gabriel, pra Sophie. Eu só queria te lembrar que você é o meu pensamento favorito durante o dia. E olha que eu penso em você o tempo todo. Tem um recadinho também do coração do Rafael para Camila. Estar com você é tão gostoso que até os dias comuns ficam espetaculares quando tem você ao meu lado. Que lindo, hein? Vocês todos que mandaram recado também, cuidem bem de vocês. Para mim e aqui para o nosso Love Songs.
1: Boa noite, Edumelo. Meu
0: noite.
1: Nome é Amanda e meu recadinho de hoje vai para Gabriel, meu marido. Eu sou muito feliz por ter ele do meu lado. Sou muito grata. Ele é um marido muito bom, excelente.

Nativa, Gustavo Lima, o embaixador Bruno Marrone. Relação errada, fechando mais uma hora do nosso Love Songs. E agora tem presente pro Lourisvaldo Sutero dos Santos, do 8477. Em nome do telefone do Lourisvaldo. Parabéns, hein, Lourisvaldo? Tá ganhando o fone de ouvido da Nativa, aquele que vem com Bluetooth.

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6: Oi, paixãozinha. 1:01, horário em Brasília. Madrugada de terça-feira, hoje, dia 11 de agosto. Seja bem-vinda, seja bem-vindo ao nosso Cantinho do Amor. Vem ficar com a gente aqui. Entre, fique à vontade, se aconchegue. Você que ligou o rádio agora também, seja muito bem-vinda. Seja bem-vindo. Me leva junto com você de carro. Põe um Edu aí no seu rádio. Me dê carona no seu carro, eu vou junto com você. Põe o Edu no seu fone de ouvido. Deixa eu ficar até o finalzinho do programa. Põe o Edu também na sua caixinha de som. Me leva pra onde você for. Vamos ficar juntinhos mais uma hora. Esse é o programa mais romântico de todos os tempos. Aqui a gente fala de amor, aqui a gente pensa em quem a gente mais gosta, faz a conexão de corações, de pensamentos. Eu sempre acreditei, não sei se você concorda com isso, mas duas pessoas não se conhecem por acidente. Eu não acredito nisso. Eu acho que tudo tem um propósito, tudo tem esse propósito. Sempre eu falo que quando é para ser, simplesmente é. Nada vai parar, nem o tempo, nem a distância, nem a inveja dos outros. Quando duas pessoas estão com vontade, com boas intenções e sentimentos sinceros, tudo flui de uma maneira que a gente não consegue nem explicar. Pode ter certeza. Os obstáculos e desafios ficam quase irrelevantes. E na pior das hipóteses, quando não é bênção, é lição. Mas a verdade é que energias recíprocas se reconhecem pela alma, viu? Tem um ditado bom que diz que quando é para ser, até a mãe deixa. Eu ouvi falar nesse ditado? Por mais que no começo você fique sem entender como é que foi que aquela pessoa chegou do nada na tua vida, simplesmente viva, sinta. Vá com cautela se você preferir, mas vá fundo se houver conexão. Se ela aceitar você do jeito que você é, se ela estiver te fazendo bem, te trazendo boas emoções e colorindo os teus dias, aceite. Confie, porque nada é por acaso. Bom dia, 1:04. Madrugada de terça-feira. Trace Chapman, Baby Can I Hold You, no Love Songs da Nativa.

0: A Nativa é muito mais amor com Bruno Marrone agarrado em mim. Agora 1h17, horário em Brasília, madrugada de terça-feira, dia 11 de agosto. Tem recadinhos do coração do Daniel para Beatriz. Eu gosto tanto de você, Bia, e de um jeito que eu nem sei explicar direito. Eu só sei que cada dia que passa, eu gosto um pouquinho mais de você. Do Felipe para Larissa. Lari, você tem esse jeitinho que consegue arrancar o meu sorriso sem nem tentar. Sabe de uma coisa? Eu tô chegando à conclusão de que eu tô completamente apaixonado por você.
1: Boa noite, Nativa. O meu recadinho de hoje vai pro Fred. Com você, aprendi o verdadeiro sentido do amor. Aprendi que o amor está nas coisas mais simples, no olhar mais puro e na essência de estar um olhando para o outro. É uma vida que segue a dois e que se transforma em um. Esse é o verdadeiro sentido do amor. A troca, a parceria, o companheirismo, a humildade e o respeito. Te amo hoje e para todo sempre.
0: Que linda, hein, Sueli Fred? Linda declaração. Agora tem L.S. Jack aqui no nosso Cantinho do Amor. Bom dia.

0: A Nativa é muito mais amor. Poeira ao Vento é uma versão de um clássico da banda de rock Kansas, Dust in the Wind, e com Christine Ralph ficou Poeira ao Vento. Agora 1h32, horário em Brasília. Esse é o nosso Love Songs. Os últimos recadinhos de hoje, você participando pelo 9198-409-6019. Tem um recado do André para Isa. Isa, se eu pudesse escolher uma pessoa para dividir os meus melhores momentos, sabe quem eu escolheria? Você de novo, de novo, de novo e de novo. O Bruno também deixou aqui no nosso cantinho do amor um recado para você, Manu. Eu gosto das nossas conversas. Eu gosto dos nossos momentos. E principalmente eu gosto muito de você. Eu só queria deixar isso aqui registrado no cantinho do amor, do Love Songs.
1: Boa noite, Edu Mello.
0: Boa noite.
1: Eu me chamo Isabel e meu recadinho hoje é pro meu marido Adriano. Eu morava em um mundo preto e branco até te conhecer. Você chegou e trouxe as mais lindas cores do arco-íris para dar luz e cor à minha vida. Obrigado por tudo. Já são 25 anos juntos. Obrigado pelas duas filhas lindas, Isabela e Ana Júlia. E eu te amo até o meu último suspiro.

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0: A Nativa é muito mais amor, fechando mais um Love Songs nessa madrugada de terça-feira com roupa nova, Amare. Agora faltam 5 minutinhos para as 2 da madrugada. Horário em Brasília, já já coladinho com Love Songs, tem o Forró Nativa com Amigo Velho, Mano Novo. Mas antes a gente tem um presentaço para Bianca Silva Santos do 9234. Ô Bianca, parabéns, minha linda, um beijo do Cicada para você. Você tá ganhando a camiseta da Nativa, coleção 2026. São 3 camisetas, em uma tá escrito aproveitar o dia e o bom da vida, em outra brindar um novo encontro e na terceira explorar o mundo e viajar sem limites. Ela é preta, com esses dizeres coloridos, linda. Você tá ganhando junto um kit Visela com Stick Blush Red Mocha, aquela lapiseira para os olhos, a Sherry, um blush compacto e um batom líquido. Tudo isso para você, viu? Tá tudo no seu nome. A partir de hoje, é só trazer um documento seu. A gente espera você. Obrigado pelo carinho, pelas lindas mensagens. Love Songs volta hoje à noite, a partir das 10 da noite. Horário em Brasília, depois da Voz do Brasil. Beijo para quem é de beijo. Abraço para quem é de abraço. Cuida bem de você para mim. Bom descanso, uma linda terça-feira para todo mundo e à noite eu espero você aqui de novo no nosso Cantinho do Amor. Posso te esperar? Você volta? Ó, você falou que volta. Então tô te esperando. Vem aí, Amigo Velho, Mano Novo e o Forró Nativa. Tchau, gente. Até logo mais à noite. Chegando o Forró Nativa. E Love Songs volta à noite.
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0: Morada Nativa! Bom dia, vamos botar pra atorar, gente!
1: Bota pra atorar!
0: Criançada do meu Brasil, começou! Tá no ar o Forró Nativa! Canta com a gente! Vem cantar com a gente! Olha a hora, olha a hora! 2:06! 2:06 desta terça-feira, 11 de agosto. Bom, bom, bom, bom, bom dia, Brasil!
2: Oi, bom dia!
3: Peca, menino, fujão, a escola não pode...
0: Eu sou o Rafael Guidotti, o carequinha mais lindo, cheiroso, charmoso e gostoso do Brasil!
4: Ai, arrasou.
0: É o amigo velho! É o amigo velho! E o auditório mais animado, bonito e alegre do Brasil!
5: Brasil!
0: Vem que tem alegria, vem que tem Forró Nativa, meu povo! Bora que bora nessa terça-feira no Oco da Madrugada, 4 de muito forró e alegria, até às 6 da manhã. Então vem, vem ser feliz, vem cantar com a gente no Forró Nativa. Bom dia, tá começando o Forró Nativa. Bom dia, tá começando o Forró da Nativa.
6: Bom dia, eu venho aqui lhes desejar. Bom dia, bom dia, eu venho aqui lhes trazer paz e alegria.
0: Gente, ó, nosso WhatsApp, você já sabe, né? Já tem anotadinho, já tem anotadinho, bonitinho, bonitinho, bonitinho, bonitinho, cheirosinho, bonitinho. Não tem ainda, não? Não tem o nosso WhatsApp? Então bora anotar, vai. Ó, eu vou te falar devagar pra anotar. Pra não ter aquela desculpa falando assim, eu não participo porque vocês falam muito rápido e não consigo anotar. Então, olha, eu tô enrolando aqui pra dar tempo de você pegar aí um papel, uma caneta, um lápis, ou abrir o seu celular e salvar direto no seu celular. É muito simples, é muito fácil. É o número que a gente anuncia, do jeito que a gente fala, você salva. Você não vai tirar número nenhum e nem acrescentar número nenhum. Salva desse modelo, ó. O número completo é assim, ó. 9198-409-6019. Agora, devagarzinho, para você conseguir anotar e mandar a sua mensagem. O nosso povo que já tem o WhatsApp salvo, já vai gravando um áudio aí pra gente. Já vai mandando aquele áudio bem bacana, de no máximo 30 segundos. Ou escreva. Escreva que eu leio aqui no ar a sua mensagem, tá bom? Agora você que nunca conseguiu anotar, nunca participou, hoje é o dia, agora é a hora. É hoje a sua primeira vez. E se você for a primeira vez que está ouvindo ou a primeira vez que está participando, conta pra gente, tá bom? Então anote. 91 98 409 6019. Repetindo. 91 98 409

0: 6019. 9198-409-6019. Anotou, Brasil? Anotou, Brasil? Então mande a sua mensagem no capricho, alegre, feliz da vida. Se for gravar, é até 30 segundos no máximo, hein? É de 30 segundos pra menos, tá bom? Ou escreva aí que eu leio a sua mensagem, tá joia? 2 horas e 10 minutos, mano velho, mano novo. E valeu, boi! Valeu, boi pintado. Segura no rabo do boi, bicho mole condenado. Meus amigos e minhas amigas e meus amigos, meus conterrâneos, minhas conterrâneas, alô, senhoras e senhores, aposentados e aposentadas, trabalhadores e trabalhadoras do Brasil. Emplacamos, chegamos à terça-feira, hoje é o dia 11 de agosto do ano 2026, hein? Olha, é uma data histórica, 11 de agosto. Dia do estudante, do advogado, dia do pendura. Olha, o mês do folclore, que é o mês de agosto, olha lá, dia 21, 22. Tá tudo bonito, legal. Galera do meu Brasil, aceite os cumprimentos do Mano Velho, Amorim Filho. Eu nasci das catingueiras entrançadas de Cipó. Viajei de caminhão junto com o Mané Cotó. Não sou locutor modelo, mas tô aqui sem cabelo, vivendo do meu gogó. Diretamente de Souza, diretamente do Vale dos Dinossauros, na gloriosa, na histórica, na inesquecível, Peapá, R.A., Raíbeabá, a terra do Ri-Ri. Ri-Ri.
1: Do Ri-Ri.
0: Bom dia, mano novo.
1: Do Rick-Fife, né?
0: Do Rick-Fife, né,
1: mano? Bom dia, mano velho.
0: Mano novo, está tudo certo e correto. E trilha da gota serena, mano novo.
1: Com a espiga no burraio, mano velho.
0: Pergunte ao mano novo. Mano novo, o que é um Ri-Ri?
1: O Ri-Ri é um fechiclé, né?
0: Ah, um fechiclé?
1: Fechiclé.
0: Ah, é o zíper.
1: É o zíper.
0: O zíper. Então, nos anos 30, 40, 50, 60, quando os homens, que antigamente os homens usavam calças, mas a braguilha ou a breguilha era botão. E aí veio uma moda que colocaram o tal do zíper. Mas no sertão, o sertanejo não chamou de zíper nem fechiclé. Ri-ri. Olha o ri-ri das costinhas dela da blusa. A blusa, a mulher da blusa amarela e a cabelo de outra cor. Mano novo, o que é que você preparou para o Forró Nativo desta terça-feira, mano
1: hoje
0: novo?
1: Vamos falar de cúmulos, mano velho.
0: Ah, vamos falar dos cúmulos hoje, é?
1: Cúmulos.
0: Ave Maria.
1: Cúmulos limbus.
0: Cúmulos limbus. Que é uma nuvem. O cúmulos limbus é a nuvem da chuva. Mas é o cúmulos, não é verdade?
1: E a moçada mandando mensagem, hein, mano velho?
0: Olha aqui, o Zap da Nativa, anote o novo Zap da Nativa.
1: O novo Zap.
0: Pra você pedir música, pra gravar mensagem. A pergunta, é o Mano Velho, qualquer pergunta. Então pegue o lápis aí, um pedaço de papel e marque o Zap da Nativa. É o novo Zap. Atenção, hein? 91-98-409-6019. Anotou? Anote de novo. 91-98-409-6019. Eu vou falar bastante durante o programa, que eu quero todo mundo participando aqui, o negócio tá bom demais. Sendo assim, Ano Novo, dê bom dia pro Macharal do Brasil, Ano Novo.
1: Com prazer, bom dia, gente, Pedra 90.
0: Moral total da terça-feira, Macharal. E um bom dia carinhoso e respeitoso para todas as mulheres do Brasil, Ano Novo.
1: Calientemente.
0: Olha o Papa Figo, Etelvina.
1: Bom dia, minhas cunhãs.
0: Começou o Forró Nativo, terça-feira. Brasil.

0: 16,700.
1: Por que 16,700? Mas se eu lhe dei 20 mil reais para pagar 3,300, você tem que me voltar.
0: 16,700.
1: Mas por que 16,700? 16,700. Mas olha aqui, rapaz.
0: 16,700.
1: Então, deixa. Por isso é que eu não gosto de discutir com gente ignorante. Por isso é que o Brasil não progrede, viu?
2: Está no ar a maior audiência do rádio. Está tinindo na Asa do Vento. Rapaz, mas está demais a audiência do Forró Nativa. Mano novo, muita gente nova, muitos ouvintes novos, muitos ouvintes que agora já escutam o programa há um tempo, mas essa gente resolveu participar. Muito bacana, estou gostando demais. Aí o Guidotti está fazendo meio de campo, o Fernando Teles também, o menino, o André Souza, né, que está de férias.
3: André,
2: né?
3: Costa.
2: André Costa está de férias. Aí, a nossa galerinha aqui da Nativa, sensacional. Muito bem, então o zap da Nativa é aqui, ó, 9198-409-609. 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Fala aí, Mano Novo.
3: Agora, qual é o cúmulo da inteligência, Mano Velho?
2: Mano Novo, qual é o cúmulo da inteligência, Mano Novo?
3: Hoje estamos destrinchando aqui, os falando cúmulos. Dos cúmulos.
2: Tá certo, Mano.
3: Cúmulos limbos.
2: Isso.
3: Né? Qual é o cúmulo da inteligência?
2: Qual é, Mano Novo?
3: É você comer sopa de letrinhas e cagar em ordem alfabética.
2: Ai,
3: Mano Velho.
2: Tem um besteirão. Teve uma baixaria do Mano Novo, tá vendo aqui? Uma peinha de nada, né, Mano Novo?
3: Uma peinha de nada.
2: É no Forró Nativa, terça-feira, Mano Velho e Mano Novo, Brasil!

0: Tá todo mundo tendido mesmo. Rapaz, aqui é chapéu de couro, aqui é ganzá, é perneira, é rabecão, é peneira, gibão, meu amigo da espora, meu amigo do cavalo, cavalo alazão. Olha, estou focalizando as maravilhas do Nordeste. Então, eu estou trazendo o raio-x do Nordeste. Tenho falado de ontem, falei bastante, e hoje vou falar aqui. Falar sobre a nossa Caatinga. A Caatinga é o único bioma exclusivamente brasileiro. Enquanto a Amazônia, o Cerrado e a Mata Atlântica se estendem por outros países da América do Sul, a Caatinga existe apenas no Brasil. O bioma cobre grande parte do sertão nordestino, com vegetação, por exemplo, adaptada à escassez de água, árvores de casca grossa, cactos, bromélias e uma, por exemplo, uma fauna específica que inclui espécies endêmicas não encontradas em nenhum outro lugar do planeta Terra. A Caatinga é frequentemente subestimada em comparação com outros biomas brasileiros, mas tem uma biodiversidade relevante de paisagens que surpreendem quem visita o interior do Nordeste, especialmente no período das chuvas, quando o verde toma conta da vegetação e aquele parece um tapete vermelho. A primeira chuva, tá tudo marrom, aí já fica, nasce a babugem, os iajá, como já surgem os primeiros alevinos. É o milagre da multiplicação na Caatinga, que eu estou destrinchando aqui no Forró da Ativa, gostosamente. Viva o Nordeste e o Nordestino. E aí, Mano Novo?
1: O cúmulo da lerdeza.
0: Ah, qual é o cúmulo da lerdeza, Mano Novo?
1: Essa é boa.
0: Boa.
1: Apostar corrida sozinho e chegar em segundo lugar, Mano.
0: Olha,
1: mulher,
0: o cara apostou a corrida sozinho e chegou em segundo lugar. Parece a saga do vaqueiro.
1: É verdade.
0: Isso.
1: É isso aí, né?
0: Tá certo, Mano Novo. Já tem muito mais no Forró da Ativa, Mano Velho e Mano Novo, Brasil!

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1: Eita, pau pereiro que precisa, arrancou.
2: Eita, o Tenório também.
1: Fala, Mané Tenório.
2: Pelo nosso WhatsApp.
1: Sim.
2: Né, o Manuel Tenório que está na Vila Madalena, viu, Manuel?
1: Alô, galera da Vila Madalena. Fala, Tenório.
2: Antônia de Jesus.
1: Sim.
2: Na Vila Penteado.
1: Olha aí, hein?
2: Tá todo mundo estranhado aqui, vibrando com forró nativa dessa terça-feira, Manuel.
1: Terça-feira, hoje é dia 11 de agosto, é data histórica. E aí, Mano, colocou são os cúmulos, Mano. O
2: cúmulo da magreza.
1: Olha, o cúmulo da magreza.
2: É se deitar numa agulha e se cobrir com a linha, Mano, velho.
1: Nossa, isso é magreza, rapaz. Esse se deitar numa agulha e se cobrir com a linha da agulha.
2: Se cobrir com a linha.
1: Ô, esqueleto humano da gota serena, viu?
2: É isso aí.
1: Aqui no Forró Nativa, Mano Velho, Mano Novo, Brasil.

0: Olha o Rio Una aí, meu povo! Jorge de Altinho, olha a hora do Rio Una! 2h29, meu povo! 2h29! Bora participar no nosso WhatsApp 9198-409-6019.
1: Mande Aldo, mande Aldo, não mande, né? Não mande escrevendo não, que eu não sei ler não. Mande Aldo.
0: Mande Aldo.
1: Entendeu? Mande Aldo.
0: Mande Aldo. Até 30 segundos no máximo aqui pra mim, viu?
2: Você é careca. Você sabe que eu não gosto de homem careca.
0: Ó, mas se atente, menina. Se atente, menina.
3: Alguém online aí?
0: Alguém online aí? Será que tem alguém online? Vamos conferir? Fala bom dia pra nós.
4: Avisou. Ai. Beleza?
0: Beleza.
4: É nós de novo.
0: Ihu.
4: Bom dia.
0: Ihu.
4: Tudo legalzinho?
0: Tudo.
4: E o Mano Novo? É, Mano Novo. Mano Novo, Mano Novo.
0: Cuida, cuida.
4: É, Mano Novo, hein? É, turmaiada, padeirada, como é que vocês estão?
0: Bom.
4: Beleza?
0: Claro.
4: Abração a todo mundo aí.
0: Cuida. Cuida, cuida, menino. Cuida, cuida. Bom dia, Rafael. Tudo bem com você? Uma ótima semana. Beijo, Sueli.

0: Oi, bom dia!
1: Boa noite, mano novo, mano velho, Rafael Guidotti. Eu amo sua voz, eu amo, amo, amo, amo. E bom dia pros nativeiros e manda um beijo aqui pro meu filho, Nicolas, e pro meu marido, Milton. E até mais.
0: Até mais. Um beijo, beijo, um abraço. Obrigado. Valeu. Bom dia.
2: Bom dia, mano velho. Bom dia, mano novo. Bom dia, Rafael Guidotti. Aqui é o Ademir de São Mateus. Toca pra mim uma coisinha pra comer, pra me dar mão branca.
0: Uma coisinha pra comer? Uma coisinha pra comer, Edgar Mão Branca, Edgar Mão Branca, muito bem, muito bem. Oi, bom dia!
3: Bom dia, mano velho, bom dia, mano novo, bom dia, Guidotti! Aqui é o Jonas Padeiro da Brasilândia. Ô, Guidotti!
0: Oi!
3: Que frio danado,
0: tá
3: Guidotti!
0: Frio aí!
3: Tem que segurar a onda, senão o pão não fermenta, Guidotti! Manda um bom dia pra todos os padeiros, todo mundo da estrada, Guidotti!
0: Bom dia!
3: Passa a música do tio trio nordestino, homem de saia, oferecer todos os guerreiros da madruga.
0: A todos.
3: E o Zé Brilhante, Guidotti.
0: Cadê
3: que
0: Zé
3: sumiu,
0: Brilhante?
3: Dindim, tá zoando com a gente.
0: Ei, Zé Brilhante, ontem ele mandou mensagem no meu Instagram, mas ele falou que não tá conseguindo salvar, não tá conseguindo participar com esse número. Eu mandei pra ele certinho, mas até agora nada não, viu? Até agora nada não, viu? Até agora nada não. Até agora nada não. Ô Zé Brilhante, cadê você? Nós veio aqui só pra te ver. Fala bom dia, bom dia, bom dia, bom dia, bom dia, meu povo.
4: E aí, Rafael Guidotti? Alfran, aqui de Eunápolis, na Bahia.
0: Opa,
4: Rafael, eu quero aí um forró de Adigama Branca. Um forró de Adigama Branca. É Alfran de Eunápolis, na Bahia.
0: Vamos tocar coisinha Alecrim pra
4: dois,
0: comer.
4: Alecrim 2, é... Caminho 28, Eunápolis, Bahia. E aí, Rafael, cadê mano velho, mano novo? Cadê mano velho, mano novo? Já chegou já? Já chegou de viagem?
0: Fala pra mim. Você não tá ouvindo,
4: aqui
0: não?
4: Aqui é o grande Eunápolis, na Bahia. Eunápolis, perto de Porto Seguro.
0: Mas você tá ouvindo?
4: 60 quilômetros de Eunápolis, Porto Seguro.
3: Bom dia, bom dia! Bom dia, bom dia, bom dia, amigo velho! Bom dia, mano novo, bom dia, mano velho! Ele tá falando aqui é o Carlinhos Padeiro. Tamo escutando, hein, Rafa?
0: Boa.
3: Vai começar o Borró Nativa. Tamo junto e misturado. Cadê o Jonas? Jonas sumiu. Acorda, Jonas. Tamo junto e misturado.
0: Vocês estão com delay hoje, gente. Vocês estão com delay. São 2h32. Oi, Tia Jô. Bom dia, Tia Jô de Osasco, na sintonia do Forró Nativa.
5: Bom dia, Nativa. Toca pra mim aí. É de Gamão Branca.
6: Meus amigos e minhas amigas,
0: Ciganinha.
6: Amigas e meus amigos, meus
0: contentes. Boa!
5: Estou escutando vocês aqui na usina da Pedra Serrana. Meu nome é Léo.
0: Boa, Léo. Valeu, Léo. Obrigado, Léo. Bom dia, Rafa. Estou aqui na Vila Prudente ligadinho. Valeu, Marli. Bom dia.
7: Bom dia, Nativa. Bom dia a vocês, a todos aí. Aqui é Matheus Moreira de Borborema, aqui na colheita do Palito Doce, junto com Francisco Rony, Rubens e Japonês.
0: Boa, boa, boa, boa, hein? Um abraço, bom dia!
8: Rafa, mano velho, mano novo, por favor, toque a música da Calcinha Preta para mim, Marcelão Céu e minha esposa ouvir, Vanderleia, de Pouso Alegre, Minas Gerais.
0: Boa, obrigado, bom dia.
9: Bom dia, mano velho, bom dia, mano novo e nosso amigo Rafael Guidotti.
0: Ô, papá.
9: Aqui é Dilson, motorista noturno. Arrocha pra nós aí. Mastruz com leite. O suor do meio-dia. É nóis, é nóis.
0: É nóis no meio-dia.
10: Bom dia, Nativa. Bom dia, mano velho. Bom dia, mano novo. Bom dia, Rafael Guidotti. É o Carlos Henrique, Santa Cruz, Palmeiras. Manda um alô pra nós aqui da Usina Ferrari, frente 4, hein? Toca pra nós hoje aí, Anjinho dos Teclados, Galeguinho do Zoiador. Fica com Deus e tudo de bom.
0: Amém, você também, Carlos. 2h34, bom dia.
11: Bom dia, mano velho, mano novo. Sou o André de Araraquara. Queria mandar um abraço aí pra todos os vigilantes, pra todo mundo que está trabalhando nessa madrugada, e toca uma música aí do Forró das Antigas aí, qualquer uma.
0: Opa, maravilha, deixa com nós. Olá, bom dia, sou a Marina, da cidade de Bauru, primeira vez.

0: Mando um bom dia pra você e pro meu esposo que está na cidade de Pirajuí. Edinaldo, amor, te amo, tô morrendo de saudade.
1: Ai, que delícia.
0: Pronto, o Mickey Mouse falou também. Bom dia, mano, velho, bom dia, mano. Minha primeira vez, sou de Jales, me chamo Cleverson.
1: Ai, que delícia.
0: Boa, João, bom dia, Forró Nativa, mano, velho, mano novo e Rafael Guidotti. Eu estou com Forró Nativa com o mano, velho, desde 2006. Eu, João Batista do Nascimento. Oi, Guidotti, eu sou o Alvani, de aqui de Catingá, é isso? Catingá, Paraná. Manda um alô pra mim. Alô, alô, um abraço pra você, menino. Boa, boa, boa, hein? Tamo junto e misturado, tamo junto e misturado. Bora participar, bora participar. 9198.
2: Tá tão engraçado hoje, seu filho do...
0: Olha, olha, cuida, cuida, 9198-409-6019, você pode escrever que eu leio a sua mensagem, tá bom? Ou grave um áudio, se for gravar, é até 30 segundos no máximo, tá bom? Bom dia, Guidotti, aqui é o Carlos de Monte Santo, passe aí trio nordestino, por favor, é minha primeira vez.
1: Ai, que delícia!
0: Oh, que delícia, é a primeira vez. Bom dia, mano velho, mano novo. Bom dia, André. Aqui é Santana de Onápolis. Toca aí, amado Edilson. Oi, bom dia.
3: Bom dia, Nativo. Bom dia, mano velho, mano novo. Bom dia, na terra. Aqui é o Edson Chimaré. Mais uma vez, olhando pra vocês aí, pedindo uma música bonita aí. Pode mandar uma música aí de Luiz Gonzaga, Samarinha. Um bom dia pra vocês.
0: Valeu, obrigado, bom dia, bom dia, bom dia.
4: Boa noite aí, Rafael Guidotti. Quem tá falando é Shaolin aqui, carreteiro aqui, fazendo carregamento aqui em Marília, pro Rio de Janeiro. Boa noite, mano velho, mano, meus conterrâneos aí, ó. Ô, mano velho, fala aí um pouco de Ceará-Mirim aí, minha cidade. Diz que lá é uma casa assim e outra também. Ô, oh, queria ouvir aí uma música de Zé Ramalho aí, mulher nova e bonita e carinhosa aí. Um abraço aí, tudo de bom aí pra todos.
0: Valeu pra nós, 2h37.
5: Bom dia, mano velho, bom dia, mano novo. Aqui é o Auri, da cidade de Araçatuba, interior de São Paulo. Estou aqui no Puxa do Palito Doce. Eu sou ouvinte da Nativa desde 2012. Sou natural de Timbaúba, Pernambuco. Quero escutar uma música de Cintura de Mola. Quero mandar para todos os ouvintes aí da Nativa aí.
0: Cintura de Mola anotado.
6: Mas eu vou dizer uma coisa, viu, Rafa? Depois que eu conheci a Nativa, tem canavial que a gente pega, que é um buraco que não pega a Nativa, não pega nada, que dá uma tristeza, não dá vontade nem de trabalhar. Olha, sem ouvir a Nativa.
0: Opa!
6: Eu tô viciado, viu?
0: Ó, menino, ele mandou um áudio antes, deixa eu ver se ele falou alguma coisa.
6: Bom dia,
0: dele.
6: Bom dia, Rafa.
0: Ah, falou.
6: Bom dia, mano novo, bom dia, mano velho. É o Kaique, mais uma vez aqui, colhendo o palito doce em Vista Alegre do Alto. Queria pedir a vocês a música Lindo Lago do Amor, de Flávio José. Forró bom da gota serena.
0: Ô, oh, esse é, hein?
6: Valeu, obrigado e um bom dia pra todos.
0: Pra todos nós. Bom dia, meninos da noite. Monique de Ibiúna, calcinha preta. Boa noite, Forró Nativa. É a minha primeira vez que participo.
1: Ai, que delícia!
0: Mas estou sempre ligado no programa, ao lado do meu amigo Zé da Manga, no Mercado Municipal de São Paulo. Gostaria de ouvir Banda Magníficos, Miúza. Bom dia, Nativa, Rafael. É a primeira vez. Olha aí, mais um na primeira vez.
1: Ai, que delícia!
0: Sou de Sergipe e gostaria que você tocasse uma música, Moto Táxi, Paula Costa. Isso, boa! Bom dia, Rafa Guidotti, mano velho, mano novo. Sou Marcos, vigia de Pomar, Tatuapé. Gostaria de mandar um beijo para minha amiga Patrícia, que eu admiro muito. E um abraço também pro Felipe Hortifruti Pomar. Esse programa é o mais ouvido em todo o planeta Terra. Bota pra torar, que aqui tem forró bom a beça. Um abraço a você, o locutor mais amado do Brasil. Feliz e aquele que ouça o Forró Nativo, esteja onde estiver, sou mais Forró Nativo. Abraços. Boa noite, toca aqui na escuta. Valeu, um abraço pra você. Obrigado, viu, pela mensagem. Bom dia, mano velho, bom dia, mano novo, bom dia, Rafael Guidotti, é Mauro Coelho de Bauru, por gentileza, coloque a música para todos os ouvintes do Forró Nativa, Alemão do Forró, Fica Amor. Mano novo, mano.

0: velho, parabéns pelo programa, professor Sérgio Ricardo, oficial da Reserva Exército Brasileiro de São Paulo, Tatuapé. Valeu, um abraço. Quem mais tá por aqui? Diga bom dia.
1: Bom dia, Mano Bem, bom dia, Mano Novo, bom dia, Rafael Lidotti, Mona Baby, Alberto Carreteiro, saindo de Guarulhos, sentido Diadema. Mano Bem, Mano Novo, se possível, toca pra nós aí, Genival Lacerda, Galeguinho do Zóio Azul. Um abraço a todos do Tapetão Preto aí, os carreteiros, motorista. E bora que bora.
0: Tchau, obrigado. Bora que bora, tchau, obrigado. Bom dia, irmão, Júlio César, Índio o Fera, daqui de São Caetano do Sul. Valeu, obrigado, oi, bom dia.
2: Bom dia, Rafael Guidotto, mano velho, mano novo, aqui é Hilda de Santo André. Quero ouvir uma música com Mala Sem Alça, Lágrimas Reais.
0: Maravilha, Hilda, obrigado, viu?
3: Ô, mano velho, bom dia. Luiz Gustavo de Lins, interior de São Paulo.
0: Ô, Luiz.
3: Na Marechal Rondon.
0: Olha.
3: Passando por Bauru.
0: Boa.
3: Em busca do Lins.
0: Boa.
3: Ô, amigo velho.
0: Eu, ó.
3: Toca pra nós aí, Tarek Mariola. Tá bom?
0: Boa.
3: Bom dia, mano velho. Bom dia, mano novo. Bom dia a todos do Tapetão. Um feliz dia dos pais atrasado, mas ainda vale.
0: Vale.
3: Pra todos os pais que estão na escuta. Uma excelente semana. Bom dia a todos, bom trabalho. Deus abençoe.
0: Um abraço, Luiz. Você também, bom dia.
4: Oi, bom dia. Me chamo Larissa, daqui do Rio de Janeiro. Gostaria de ouvir Noda de Caju, Pétalas Neon. Obrigada.
0: Valeu.
4: Bom dia a todos.
0: Valeu, Lari, aí do Rio de Janeiro. Um abraço pra você, viu? Obrigado, Noda de Caju. Boa.
5: Bom dia, Nativa. Bom dia, Rafael Guidotti. Bom dia, Mano Rei. Bom dia, Mano Novo.
0: Bom dia.
5: Gostaria de ouvir a música do Washington Brasileiro, Forró do Lado. Aqui quem fala é o Antônio Márcio de Paulina. Um abraço pra vocês aí, todos da Nativa.
0: Valeu, meu amigo. Obrigado. Gente, ó, daqui a pouquinho tem mais participações. Enquanto isso, vai escrevendo aqui sua mensagem pra eu ler ou grave um áudio de até no máximo 30 segundos. 9198-409-6019. 9198-409-6019. 2h42, Edgar Mombranca. Coisinha de comer. Coisinha de comer.
6: Ai, que delícia!

0: como diz o poeta, o amor é lindo. Amar e querer, amor, negócio é amar e fazer bem, sem olhar para quem, não é verdade? E o meu coração foi feito para amar. Às vezes o cara é tão apaixonado pela mulher e acontece algo que ela não gostou e ela desanima. Né? Nós tivemos um amigo que estava noivo, faltava 5 dias para casamento e a noiva desistiu do casamento. O cara entrou em pânico. Nós fizemos um esforço para consolá-lo, mas a mulher não queria mais saber dele. O que é que ele fez com ela aqui? Então veja bem, o cara, rapaz, a mulher não queria mais saber, largou o cara. E o cara ficou chorando, mas chorando literalmente. E aí, rapaz, depois ele ficou com remorso. E ele se inspirou nos Nonatos, viu, Mano Novo? Mudança radical. Olha o cara magoado pelo amor de uma mulher.
1: Olha aí.
0: E ela o abandonou. E ele, para esquecer dela, ele tinha que fazer alguma coisa na vida. E assim os poetas Nonatos escreveram. Eu vou alterar alguns dígitos do meu RG, do SIC, da caixa postal e trocar de AP. Mudar de rua, casa e imóvel. No meu automóvel, por vidro fumê. Um novo número telefônico, correio eletrônico, fazendo com que eu fique uma vez por todas livre de você. O cara tá magoado, tá vendo? Mandou aqui um pouquinho. Fala mais aqui dessa mudança radical por causa de um amor de uma mulher, Mano Novo.
1: Por amor de uma mulher.
0: Isso.
1: E aqui a gente falando do cúmulo.
0: Cúmulo, certo, Mano Novo?
1: Já falamos da inteligência, né?
0: É isso.
1: Como da lerdeza.
0: Da magreza.
1: Da magreza.
0: Isso.
1: E agora o cúmulo da maldade.
0: Mano Novo, qual é o cúmulo da maldade, Mano Novo?
1: Olha só, é perguntar uma charada a um condenado a morte.
0: Sim.
1: E não dizer a resposta até que ele morra.
0: Nossa, aí é um enigma. Decifra e o cara, mas eu vou morrer amanhã na cadeira elétrica. Pois problema é. Seu, se vira nos 30, não é isso?
1: Pois é.
0: É maldade demais, Mano Novo.
1: É o cúmulo da maldade, Mano Velho.
0: Tá certo. É forró nativa, Mano Velho, Mano Novo, meu Brasil.
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0: 4096019. E eu pesquisando, eu fui até Natal do Rio Grande do Norte, a terra onde Mano Novo nasceu, Mana Baby nasceu, outros irmãos que nasceram em Natal. Em Natal existe o Forte dos Reis Magos. Vamos falar do Forte dos Reis Magos de Natal? Ó, o Forte dos Reis Magos é um dos marcos do início da colonização do Brasil. Construído em 1598, em Natal, no Rio Grande do Norte, o forte foi erguido pelos portugueses como ponto estratégico de defesa do litoral norte do Brasil. É uma das construções coloniais mais antigas e preservadas do Brasil, com planta em formato de estrela e localização diretamente sobre o Recife, na entrada da Baía do Rio Potengi. Além do valor histórico, o Forte dos Reis Magos oferece uma perspectiva privilegiada da obra de Natal e também na Orla de Natal e do encontro do Rio Potengi com o mar. Eita, Mano Novo, eu quando era adolescente, que praticava remo, então a gente saía naquelas Iole A2, Iole A4, e saía remando pelo rio.
1: Olha aí.
0: Aí dizia, vamos até o encontro das águas. Gente do céu, olha, eu não sabia nadar. Quando a gente estava se aproximando, aquelas ondas enormes. E a Iole ali, ó, o Iole assim, meu Deus do céu. Olha, quanto perigo eu encarei, mas aquele frisson de jovem, vamos lá, vamos remar. Então, o encontro do Rio Potengi, a foz do Rio Potengi, com o Oceano Atlântico, ao lado do Forte dos Reis Magos, em Natal RN. Viu, Mano Novo?
1: Pois é, Mano Velho.
0: Diga.
1: Agora, mais um cúmulo.
0: Cúmulo? Qual é o cúmulo?
1: É o cúmulo do masoquismo.
0: Ah, do masoquismo, Mano Novo?
1: É o cúmulo do masoquismo.
0: Certo.
1: Escorregar no tobogã de Gillette. E cair numa piscina de álcool.
0: Nossa Senhora.
1: É verdade.
0: Ave, o cara no tobogã, ele pelado, cheio de Gillette, entendeu? E o cara vai só cortando, vai já lá embaixo pra piscina só de álcool. Ai! Ai!
1: Ainda,
0: estrela demais.
1: E ainda tomar uma ducha de sal e se enxugar com bombril, mano.
0: Nossa
1: véio.
0: Senhora, aí,
1: isso aí.
0: Isso é tortura hiper chinesa. Calma, Mano Novo.
1: Masoquismo.
0: É do Forró Nativa, terça-feira, Brasil.

Eita, rapaz, segura o caroço do abacate. Olha, muitas pesquisas no Forró Nativa. Gente, o zap da Nativa, 9198...

0: o quê, seu cabra safado? Tu gastou esse dinheiro pra pegar uma vagabunda na rua.
1: Ô, mulher valente, me deixa em paz.
0: Homem, tu não briga comigo. E esse batom aí na tua camisa, hein?
1: Que batom, mulher?
0: Esse batom.
1: Puxa vida, me beijaram covardemente.
0: Covardia é, Frank Aguiar? Covardia vai ser que o negão vai fazer com crepa na tua garupa.
1: Aqui não entra nada, minha filha, só sai.
0: Vamos ver, só sai. Você tem que ter cuidado com a sua vida, meu filho, que eu já cortei daí pro gato uma vez. Tem gelo aqui, tem?
1: Isso é essa, mulher?
0: Pra eu cortar de novo é rapidinho.
1: Eu te mato.
0: Eu corto e dou pro gato.
1: Chega, vamos mudar de
0: música. Eu corto e dou.
1: Chega esse negócio.
0: Tu nem é assim.
1: Vambora.
0: Vambora?
1: Vambora.
0: Vamos,
1: chega. Para com esse negócio. Chega, chega, vai.
2: Alô, Rafael Guidó. O Guidó tá mandando brasa, viu? Fazendo o meio de campo aí, atendendo a galera, dando a hora certa, fazendo a previsão do tempo. Então o programa tá tinindo, tá bem equilibrado, muito bacana. Tá excitante o Forró Nativa para você participar. Então não se acanhe, você pode passar aí o zap da Nativa. É isso aqui, para participar, hein? E até pergunte ao Mano Velho. 9198-409-6019. 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E aí, Mano Novo, tá nos cúmulos aí, Mano Novo?
3: Nos cúmulos, que vai para o André Leitão.
2: Bom dia, André Leitão.
3: André Leitão, nosso ouvinte na Vila Matilde.
2: Alô, galera da Vila Matilde, aquele abraço.
3: Louco da madrugada.
2: Olha.
3: Bora, né, com...
2: Vamos embora.
3: Com o Jaime da Silva.
2: Certo.
3: Ele que mandou a mensagem da Freguesia do Ó.
2: É da Freguesia, alô, Freguesia do Ó.
3: E o Cosmo Dantas,
2: bom
3: que
2: dia,
3: está
2: Cosmo.
3: Na bela cidade de Bauru, Mano
2: alô.
3: Velho.
2: Um rapaz, a audiência nativa em Bauru é fechada. Interiorzão, tem Presidente Prudente, Araçatuba, Ribeirão Preto, Araraquara, Piracicaba, tem Campinas, tem São José dos Campos, Sorocaba. Só cidade maravilhosa. Dá-lhe Forró Nativa para todo mundo, Mano Novo.
3: E o cúmulo agora é de Naniquice.
2: Qual é o cúmulo de Naniquice,
3: mano? É sentar no chão e balançar as pernas, mano.
2: O cara senta no chão e ainda balança as pernas.
3: É.
2: Balançando o lequeleto, né, Mano Novo?
3: É Naniquice, mano.
2: Vamos para o Nordeste do Brasil, gente. A Caatinga abriga centenas de espécies vegetais adaptadas ao clima semiárido, com predominância de plantas lenhosas, caducifólias, olha, caducifólias que perdem as folhas na seca e suculentas. Entre as principais árvores e arbustos nativos do bioma, destacam-se, por exemplo, o juazeiro. Juazeiro, juazeiro, me responda, por favor. Juazeiro, juazeiro, onde anda o meu amor? Ai, juazeiro, Luiz Gonzaga e Humberto Teixeira. Então, o juazeiro, a árvore que se mantém verde o ano todo e resiste bravamente à seca. Na seca ele fica verde, no inverno ele fica verde. É muito importante. O umbuzeiro, outra vegetação que aguenta seca, possui raízes com batatas subterrâneas para armazenar água. O umbu, rapaz, aí, hoje o umbu...

uma indústria potência para todo mundo aqui na Bahia e nos estados do Nordeste. Pessoal, que antigamente o umbu era vegetação esquecida, entendeu? Ah, muito, muito azedo. Hoje é uma coisa fantástica, porque descobriram as potencialidades do nosso umbu. Onde é que as moças do Bocetão, hein, Ave Maria? Aroeira do Sertão. Árvore de madeira nobre e resistente. Ainda tem a baraúna. A baraúna é conhecida por ser uma madeira extremamente dura e escura. São algumas das vegetações do Nordeste do Brasil que eu destaco aqui no Forró Nativa. Mano Velho e Mano Novo.

0: Olha a hora do Galego Aboiador! 3h20 no Forró Nativa, 3h20. Você participando com a gente, se for a primeira vez, fala, hein? Avisa a gente, avisa aí o amigo velho, mano novo, que é muito bom a primeira vez, né?
1: Ai, que delícia!
0: Ai, que delícia!
2: Alguém online aí?
0: Bora, manda áudio pra nós!
3: Mande áudio, não mande

0: Não manda escrevendo, não, que eu não sei ler, não. É. Mande Aldo.
1: Mande Aldo. Mande
0: Aldo. Entendeu? Mande Aldo,
1: mande,
0: por favor.
1: Mande Aldo pra mim, gatinha.
2: Você é careca. Ah. Você sabe que eu não gosto de homem careca.
1: Para com isso. Cuida, cuida. Cuida, cuida. Bom dia.
3: Bom dia, mano velho. Bom dia, mano novo. Que é de Sete do Ceará. Luiz Thiago. Pega uma música de Cavalo Manco.
1: Boa, valeu, obrigado. Oi, bom dia.
4: Bom dia, bom dia, bom dia, menino. Terçou. Que é Alessandro Lacerda, de Aparecida do Taboado, terra dos 60 dias apaixonado.
1: Olha.
4: Passando aqui por São Carlos, ouvindo a Nativa, na escuta, manda um modão pra nós aí. Falou, menino, um abraço. Oh. Boa madrugada pra nós todos aí.
1: Um abraço, Alessandro. Aí ele escreveu aqui, ó. Faz tempo que eu sei, mas é a primeira vez que participo.
2: Ai, que delícia!
1: Ai, que delícia! 3h22, bom dia!
5: Bom dia, Forró Nativa. Bom dia, Manu. Bom dia, Manu Véi. Bom dia, Rafael Guidotti.
1: Bom dia.
5: Aqui é Carlos Amo de Uauá.
1: Fala, Carlão.
5: Estou aqui no Ceasa, trabalhando aqui na portaria.
1: Olha.
5: Ô, Rafael Guidotti, tá o famoso aí pra mim, Zé de Freitas, a mesma mulher.
1: A mesma mulher.
5: Quero oferecer todos os ouvintes da Latina e todos os porteiros aí da madrugada, valeu?
1: Valeu, mo.
5: Valeu, um abraço.
1: Um abraço, bom dia.
6: Bom dia, mano velho, bom dia, mano novo. Aqui é Milton Red Cross, curtindo a programação do Nativa. Bom dia pra todos os ouvintes da Forró Nativa. É, passando pra desejar um bom dia a todos, Forró Nativa. Dizer que a Rádio Nativa, nesse horário, eu acho que é praticamente líder em audiência. Ele curtiu um porra aí com banda Mastros com Leite aí, Milton Regis Grosso.
1: Boa, garoto! Obrigado, viu? 3h23!
7: Bom dia, mano velho, bom dia, mano novo. Lia Dodge, você conhece o nome do rapaz aí da rádio aí? Sim. Pediu uma música aí do Calcinha Preta, qualquer uma, e pra todos os ouvintes aí da rádio. Um abração pra vocês aí, eu amo a Nativa. Ô, rádio é boa. Rádio que eu amo mais. Eu assisto todo dia a Rádio Nativa. A Nativa é a Nativa. Todo o Brasil. Fica com Deus aí, vocês aí.
1: Amém.
7: Mano velho, mano novo.
1: Você também, um abraço. Bom dia, bom dia. Tô aqui no trabalho, Padaria Aurora. Quero oferecer uma música Babesom para os colegas de trabalho. Magal, um abraço. Ô, papá. Além do Zé Brilhante que tá sumido, o Romário, o pessoal da Charme da Paulista, que também sumiu. Vocês não conseguiram anotar o nome, não? Gente, prepara aí o papel e caneta que eu vou falar devagarzinho. Então, enquanto isso, você prepara aí ou o celular direto, né, pra salvar direto, ou um papel aí, uma caneta, um lápis. Eu vou atender mais alguns ouvintes e eu vou repetir o WhatsApp da Nativa certinho pra você devagar pra conseguir anotar, viu?
8: Olá, mano velho, mano novo, mano Guidotti.
1: Ô, papá.
8: Bom dia.
1: Dia.
8: Nadinho aqui de América Brasiliense.
1: Ô, Nadinho.
8: Estamos aqui no Tapetão.
1: Ó, o Tapetão.
8: Passando aqui em Araraquara, sentido Limeira.
1: Olha.
8: Vamos que vamos. Toco a música aí de Limão com Mel. Qualquer uma de Limão com Mel.
1: Limão.
8: Faz, por favor.
1: Limão com Mel. Boa, boa pedido, Nadinho. Saindo da terra da laranja, não, da terra da morada do sol pra terra da laranja, terra da joia, Limeira, bom dia!
9: Bom dia, mano velho, bom dia, mano novo, aqui é o André de Arapiraca.
1: Como vai?
9: Toca pra nós aí a música do Caravéia, Filho Sem Sorte.
1: Filho Sem Sorte.
9: Eu ofereço aqui pra toda a galera que tá trabalhando na madruga.
1: Olha aí, valeu, obrigado, viu, meu amigo? Bom dia, Rafael Guidotti. Se possível, eu quero ouvir a música do Mastruz com Leite, Bomba no Cabaré. Eu sou a Elza de Biritiba, Mirim. Adoro você, meu lindo. É a primeira vez que participo, Mickey.
2: Ai, que delícia.
1: Ai, que delícia. Bom dia, Guidotti. Bom dia, mano velho, mano novo. Aqui é o Carlos de Belo Jardim, Pernambuco. Moro aqui na cidade de Jacarezinho, Paraná. Toca aí pra nós uma das antigas aí do Washington brasileiro. Bom dia. Bom dia, Nativa. Bom dia, mano velho, mano novo. Bom dia, Rafael Guidotti, o carequinha terrível da mulherada. Au, au. Eu sou o ouvinte da Nativa e do Forró Nativa. É a primeira vez que eu participo.
2: Ai, que delícia.
1: É, gostaria de ouvir a música de Genival Lacerda, de Quem É Esse Jegue. Valeu, Emerson. Bom dia.
10: Bom dia, manos do Brasil. Bom dia, bom dia. Bom dia, Nativa. Bom dia, carequinha Guidotti.
1: Yeah.
10: E aí?
1: Como vai?
10: Pra tá aí, pra gente ouvir aí. Magníficos.
1: Banda Miúza. Magníficos, Miúza.
10: Um forte abraço aí. querido. Vamos sempre tocar. Coladinho aqui da Terra Mãe do Brasil.
1: Boa aí, Uber. Um abraço, pessoal de Porto Seguro. Pediu banda Magníficos Me Usa 3h26.
11: Esse homem tá onde, gente? Ele tá no fundo do poço. Vamos, dá. Vou chamar Mano Novo, Mano Velho. Tudo em eco, eco.
1: Ei. Ei, Flavinho, um abraço, menina. Bom dia, Rafael. Bom dia, Mano Velho. Mano Novo. Bom dia, Mana Baby. Quem tá falando aqui é a Cícero de Catende, Pernambuco. Tô sempre ouvindo a Nativa. Queria pedir a música de Solteirões do Forró. Passei a noite no forró. Ofereço para todos nós caminhoneiros. Muito bem. Bom dia.
12: Bom dia, bom dia, bom dia, Mano Velho, Mano Novo. Juntos aqui da Bela Vista. A primeira vez no forró Nativa. Toca uma música da banda Limão com Mel. Obrigado. Bom dia, bom dia.
1: Mais uma com Limão com Mel e o Judas é a primeira vez, Mickey.
2: Ai, que delícia.
1: É a primeira vez, a gente nunca esquece, não é verdade?
2: Ai, que delícia.
1: Pois é. Olá, bom dia, Rafael Guidó, tudo bem com você? Todos do Forró Nativa, eu gostaria de ouvir a música do forró da banda Estilos, A Dor da Saudade. Para oferecer para vocês todos da Nativa, meus filhos Newton, Yasmin e João Victor. E para a nossa Nativa, um abraço. Rosimeire Lima, um beijo, menina. Oi, bom dia.
13: Bom dia, amigo velho. Bom dia, Mano Novo. Bom dia, Mano Velho. Aqui é José, da Panificadora Neto, direto de Guarulhos. Gostaria de pedir uma música com o Rei de Baião, Siri Jogando Bola.
1: Valeu, obrigado.
14: Ô, Fabinho, já passou no trecho.
1: Ô, menino, um abraço.
15: Bom dia, manos aí do Forró Nativo.
1: Bom dia.
15: Aqui é o Santana, tô falando de Itaquaquecetuba.
1: Olha.
15: Gostaria de mandar um abraço aí pra todos os vigilantes noturnos.
1: Opa.
15: Todos os guardas noturnos da madrugada. Vamos, Guidote, vamos, Guidote.
1: Bora.
15: Toca uma música aí do Adelmário Coelho pra gente.
1: Adelmário, abraço. Muito bem. Um abraço, oi, bom dia.
16: Bom dia, mano velho, mano novo, Rafael Guidotti.
1: Ô, papá.
16: Aqui é o Reinaldo Carreteiro, Supertex.
1: Olha.
16: Indo ali no Itapetininga buscar ali uma areia fina.
1: Ó.
16: Mandando um abraço pra todos aí. Que Deus abençoe muito. Toca aí pra nós qualquer uma do Edgar Mão Branca.
1: Ô, papá.
16: E vamos pra luta.
1: Bora.
16: Um abraço a todos.
1: Valeu, um abraço, bom dia.
17: Bom dia, bom dia, bom dia, Rafael Guidotti, Mano Velho, Mano Novo. Aqui o senhor de novo, José Domingos, Rio Tinga, Bahia.
1: Olha.
17: Tapetão preto aqui, ó.
1: Ó, tapetão.
17: Pedi outro dia aí a música aí de Mastruz com Leite, aí, homenagem a todas as mães, não sei se tocou.
1: Tocou.
17: Tamo por cá, tamo por cá. O palco do momento aqui é Rio Claro.
1: Cidade Azul, Rio Claro. 3h29, bom dia!
18: Bom dia, meu velho, bom dia, meu novo. Tudo bom? Aqui é o Alberto de Carapicuíba, Padeiro. Manda pra mim aí a história do Lauro Mecânico, por favor, de 2011. Eu ouço vocês.
1: Lauro, o mecânico, desde 2011, muito bem, boa, bom dia.
19: Bom dia, Mano Velho, bom dia, Mano Novo, Evandro aqui de Bauru, Evandro e a esposa Juscelena aqui, estamos ali em busca do Maringá, Paraná, positivo.
1: Boa, Zé.
19: Eu vim nessa rádio aí que é só sucesso.
1: Só sucesso.
19: Olha lá pra nós depois, um batom galena aí, positivo.
1: Boa.
19: Tá no trecho aqui, hein.
1: Bora,
19: arrocha, papai, chama na bota.
1: Arrocha o nó.
20: Bom dia, menino. Bom dia, Mano Guidotti. Bom dia, Mano Novo. Mano Velho. José Vanderlei aqui de Limeira.
1: Limeira.
20: Rasgando tapetão preto aqui, hein?
21: Também um abraço, bom dia.
20: Toca um aí, cintura de mola. Ofereço pra todos aqui da Conquelongo, aqui, minha família aí, ó.
1: Boa.
20: Forte abraço aí, mais um dia, vamos que vamos.
1: Vamos pra luta, 3h30.
22: Bom dia, Nativa. Bom dia, Rafael. Bom dia, Mano Velho, Mano Novo. É o Antônio, da Via Sudeste, motorista. O Rafael, vê com o Mano Velho, Mano Novo, se eles conhecem Carrapateira, fica próximo de Souza, Cajazeira, Piranha.
1: Tá vendo, mano?
22: Mandei ele mandar um abraço para os carrapateirenses que moram aqui em São Paulo.
1: Boa, valeu. Olha, boa noite, Rafael. Manda um alô aqui pra mim, em Mineiro.

0: Mineiros, Goiás, é o Gil. Fala, Gil. Alô, Mineiros, Goiás. Boa noite, aqui é a Nani. É a primeira vez. É a primeira vez, Mickey.
1: Ai, que delícia.
0: Um bom dia pra você, um bom dia pro meu marido, Fábio, que estou morrendo de saudade. Amei a Nativa. Quero aquela música, Nosso Sentimento no Altar. Por favor, sou de Bauru. Obrigado, valeu.
2: Bom dia, Rafael Guidotti.
0: Bom dia. Zé,
2: mano,
0: bom dia, bom dia, bom dia.
2: É um prazer muito grande estar falando com vocês. Sou aqui de Uberaba, Minas Gerais. Olha, ligadinho na Nativa, 24 horas.
0: Boa! Boa, assim que nós gostamos. Um abraço, bom dia!
3: Bom dia, bom dia, bom dia, bom dia! Bom dia, mano velho, bom dia, mano novo, bom dia, Rafael! Estamos aqui na capital da fumaça. Pose!
0: Pose, pose!
3: Estamos aqui pegando a avenida do estado aqui. Partiu, Louveira!
0: Partiu.
3: Toca aquela lá pra nós lá. Sai a rodada. Seu vizinho quer comer seu coelhinho.
0: Ó, o coelhinho.
3: Tchau, coelhinho. Obrigado.
0: Tchau, obrigado.
4: Bom dia, Rafael Guidotti.
0: Bom
4: mano
0: dia.
4: Mano velho, mano novo. Cuide e acelera. Aqui é o Jato da usina Iracema aqui botando
0: acelera,
4: pressão.
0: Acelera.
4: Um caminhão 525. Olha. Esse é diferente.
0: Ai, doido. Potência.
4: Manda um alô aí pros parceiros aí, Dona Izete, Mineirinho, Lemão.
0: Um abraço.
4: Pra cuidar e acelerar aí, pose.
0: Pose, pose. Toca
4: uma música aí pra nós aí de... Qualquer um aí de Luiz Gonzaga.
0: Luiz Gonzaga.
4: Aquele jeitão.
0: Aquele.
4: EKS Campinal.
0: Valeu, Jadson. 3h32, a pedidos Limão com Mel. 3h32, participe. 91 98 409 6019. Vou repetir o WhatsApp mais devagar para você anotar e não ter desculpa, hein? Que não consegue participar porque não consegue anotar. Então anote. Enquanto isso, o Limão com Mel, banda. Segura aí, banda. Vai assolando a violão aí, ó. A viola, ó. Vai assolando. Não sei nem se é assim que fala, que eu não entendo nada, viu? Vai dedilhando. 91 98 409 6019. 91 98 409 6019. Continua, banda, assim tá bom. Essa música é maravilhosa, hein? Limão com Mel, de janeiro a janeiro. 3h33, bom dia.

0: Minha vida é andar por esse país pra ver se fico feliz, matando a recordação das estradas por onde passei. Eita, caminhoneiro, meu amigo, que viajou no Nordeste antigamente. Não tinha asfalto, era estrada de costela de vaca, eram estradas vicinais, tinha mata-burro, tinha o quê? Tinha brete. Rapaz do céu, e aquela costela de vaca, e ali os caminhões carregados de algodão, principalmente, cruzavam o Nordeste do Brasil, com destino, por exemplo, muita gente ia para Campina Grande, que era um polo que recebia o algodão, entendeu? Ou então para Recife, para Natal. E naquele tempo, por exemplo, o comprador, ele comprava, e o agricultor queria ficar com a semente. E o comprador, não, eu só compro é o capucho, que é o algodão, e a semente também. Porque eles aproveitavam a semente para fazer óleo, óleo de cozinha, de caroço de algodão. Entendeu? É muito interessante a história do algodão, que ainda vou contar aqui no Forró Nativo, evidentemente. Mas olhando a paisagem nordestina, encontrei para vocês aqui a catingueira. O que é a catingueira? É uma árvore de porte médio, com folhas que exalam um cheiro muito gostoso, um cheiro muito forte, o cheiro da catingueira. Umburana é uma madeira usada na medicina popular e artesanato. A madeira chamada sabiá é uma leguminosa muito comum e útil para cerca e também de construções. E a jurema preta ou a jurema branca, arbusto altamente resiliente, típico da paisagem do sertão. Pé de malva, malva branca, arbusto de flores laranjas e amarelas, essa ave é comum em solos arenosos. E o moleque duro, tem uma madeira chamada moleque duro, mano novo.
1: Moleque duro.
0: Arbusto endêmico, com ramos rígidos e flores brancas agrupadas. E o pião brabo, arbusto com látex e forte presença na vegetação secundária. Eita, as potencialidades da paisagem nordestina aqui no Forró Nativo, viu, Mano Novo?
1: E a gente falando aqui de cúmulos.
0: Falando dos cúmulos.
1: É, destaque de hoje aqui do Forró Nativo, cúmulos.
0: Certo.
1: O cúmulo da preguiça.
0: Qual é o cúmulo da preguiça, Mano?
1: É casar com uma mulher grávida, só que de outro, Manoel.
0: Ave Maria, tá vendo? Rapaz, pai é o que cria, não é o que faz. O cara casar... tem tão preguiçoso, não. Fosse outro que faça.
1: Casar
0: eu não faço.
1: Com uma mulher grávida de outro.
0: Mas eu crio, tá vendo?
1: O cúmulo da preguiça.
0: Aqui é no Forró Nativo, Mano Velho, Mano Novo Brasil.

0: 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Mano Novo ainda falando do homem apaixonado, aquele amor não correspondido, o cara morto pela mulher, ele morria de dor de cotovelo pela mulher e ela não quis mais saber dele. Então ele resolveu se vingar. E ele falou assim, baseado nos nonatos: eu vou mudar o meu estilo de vida de roupa e sapato. Até a minha assinatura, rubrica em contrato, já eu tenho, embora eu não durma, de festa de turma, de brinco e de prato. Eu penso em fazer uma plástica, usar a fantástica lente de contato. Agora sou outra pessoa, porém com o mesmo retrato. Rapaz, o cara tá apaixonado demais.
1: Tá demais.
0: Então fala aí dos cúmulos, mano novo.
1: Cúmulo agora da vaidade.
0: Aí deu cúmulo da vaidade.
1: Sabe como é que é?
0: Como é, mano?
1: Cúmulo da vaidade?
0: Sim.
1: É você engolir um batom pra passar na boca do estômago.
0: Ai, aí é vaidade demais. Meu ego está isso. O cara comeu um batom só para passar no peito.
1: Na boca do estômago.
0: Na boca do estômago. Opa, nasci por um hiato. Ai, meu Deus do céu. Olha a paisagem do sertão. Olha a vegetação nordestina. Angico, pé de angico. Tem flores brancas e costumam atrair abelhas produtoras de mel. Tem a aroeira vermelha. Tem uma ave chamada barriguda. Barriguda tem grande capacidade de resistência à seca, pois possui o poder de absorver água em seu interior. E o cacto, o famoso cacto, pode chegar até 18 metros de altura, apresenta caule suculento, formato cilíndrico e muitos espinhos em todos os cantos. E a carnaúba? Carnaúba tem caule reto e é cilíndrico e chega a 15 metros de altura. A carnaúba, rapaz, olha, é realmente, você chega ali no Ceará, Rio Grande do Norte, Piauí, tem muita, muita carnaúba. E a carnaúbeira, rapaz, não precisa nem plantar, porque aqueles serelepes, aqueles esquilos, eles vão, pegam o coquinho da carnaúba, e eles comem e depois eles enterram para comer depois. E ele brota naturalmente. Então a carnaúba se aproveita de tudo. Nada vai para o lixo. Desde o tronco, desde as folhas e o fruto. Rapaz, muito usado na indústria de cosméticos. Carnaúba nordestina. E o caruá? E o que é o pé de caruá do sertão? É uma bromélia típica da Caatinga. É também conhecida como gravatá, caruá,

0: E Coroatá, rapaz, é bom demais aqui no Forró da Ativa, Comando Velho e Mando Novo.
1: Pra nós foi muito bom poder estar aqui com todos vocês e realizarmos esse grande sonho.
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0: gente, tá bom demais. Olha, participe aqui da programação. Aqui o Guidó tá atendendo vocês. Peça lá a sua música, grava a mensagem, animado, deu seu depoimento. Eu quero ver você falar aqui no Forró Nativa. O nosso zap da Nativa aqui é esse aqui, ó. 9198-409-609. 9198-409-609. Mano Novo, eu estou encantado aqui falando sobre a paisagem, a vegetação nordestina.
1: É, tá bonito, tá bonito.
0: É bonito, não é verdade, Mano? O pé de coroa de frade é uma espécie de cacto típico da Caatinga que apresenta formato arredondado, pequeno e achatado, tem a cabeça chata e é repleto de espinhos. E entre aqueles espinhos nascem frutinhos gostosos. E o cumaru? Cumaru é típica da Caatinga e pode chegar a 20 metros de altura. E o faxeiro, o famoso pé de faxeiro, é uma espécie de cacto de grande porte, chega até 10 metros de altura. E a faveleira? A faveleira na Caatinga é conhecida por seu potencial medicinal. E a flor de jitirana? A flor de jitirana destaca-se pela alta capacidade de resistência às condições climáticas e poder de adaptabilidade ao ambiente. Mano, vou falar do pé de favela, porque o pé de favela é uma vegetação média do Nordeste do Brasil. E ele tem assim, como o pé de jatobá, tem umas castanhas, tem umas vagens. E ali, com aquela seca, então com aquele sol escaldante no meio-dia, o que acontece? Ela explode, entendeu? Aquele feijão explode. Então o pé de favela, ele começa a parece traque, parece que você está numa festa junina. Ele solta, pá, pá, pá, parece a pipoca explodindo em casa, no fogo, feito com areia de rio. Então, o pé de favela é isso. Interessante que na Guerra de Canudos, né, o governo mandou, né, milhares de soldados combater lá os revoltosos de Canudos. E o governo falou assim, olha, se vocês ganharem de Antônio Conselheiro, vocês vêm para o Rio de Janeiro, cada um vai ganhar uma casa. Já pensou? Então todo mundo veio aí e realmente derrotaram o conselheiro, os revoltosos, e eles voltaram para o Rio de Janeiro, mas milhares de soldados. E aí eles invadiram a cidade, não tinha como já entregar a chave para os caras, eles se acomodaram no morro do Rio de Janeiro, perto de uma pedreira, entendeu? E aí eles disseram assim, lá no Nordeste a gente formava barracas em pé de favela, que era aquela árvore que estourava. E no Rio de Janeiro, diz assim, então nós continuamos na favela. Então o nome favela surgiu por causa da Guerra de Canudos e soldados. O governo não deu a chave, não fez as casas e as favelas se multiplicaram. Hoje você pega o Rio de Janeiro, tem centenas e centenas das favelas desde o tempo de Canudos. Essa é a história real, viu, Mano Novo?
1: É, Mano Velho.
0: Diga.
1: Agora o cúmulo da paciência.
0: Qual é o cúmulo da paciência, Mano?
1: É você vomitar de canudinho, Mano Velho.
0: Ah, o cara vomitar, Mano Novo. Isso é um exagero, Mano. Exagero da natureza.
1: É.
0: Rapaz, como é que é você vomitar de canudinho?
1: Vomitar de canudinho é o cúmulo da paciência.
0: Ai, que meleca é essa?
1: É verdade.
0: Vamos continuar com o Forró Nativa. Mano Velho, Mano Novo, meu Brasil.

0: A pedidos aqui no Forró Nativa, mano velho, mano novo e eu, amigo velho. Sai a rodada, coelhinho, coelhinho. Olha a hora do coelhinho aí, gente. 3h55, você participando com a gente. 9198-409-6019, dando seu bom dia, bom dia, bom dia, bom dia!
1: Bom dia, mano novo, bom dia, mano velho. Eu gostaria de ouvir uma música aí com o Raul Seixas. Eu quero mais.

0: Ai, roda pra mim essa música aí, ofereço pra todos os vigilantes, tudo de bom, meus amigos aí da Nativa.
1: Valeu, um grande abraço, bom dia.
2: Bom dia, mano velho, bom dia, mano novo, bom dia a todos os ouvintes da Rádio Nativa FM, bom dia a todos os vigilantes, aos porteiros, à madrugada.
1: Yeah.
2: Sou Benedito de Pau dos Ferros, Rio Grande do Norte.
1: Fala, Benedito.
2: Toca aí uma do Toca do Vale, Rapariga.
1: Rapariga Toca do Vale.
2: Ouvintes da Nativa FM.
1: Valeu, um abraço, bom dia.
3: Bom dia, Rafa. Bom dia, Nativa.
1: Bom dia.
3: Rafa, se for possível, toca pra nós aí, ó. Alcimar Monteiro, ela nem olhou pra mim. Valeu.
1: Ela nem olhou pra mim, Alcimar Monteiro. Boa, boa, boa. Bom dia.
4: Bom dia, Pinote. Bom dia, que você fala, Antônio Pedicico, de Bitá, Bahia, região de Recife. Uma música de ser tudo de mola. E um bom dia pra todos os caminhoneiros do Brasil, pra todos os vigilantes, para todos os padeiros. Um grande bom dia, Pinote.
1: Bom dia, bom dia, bom dia. Cintura de mola. Tá pedido hoje, hein?
5: Bom dia, Nativa, mano velho, mano novo. AgroBR aqui no Puxamento do Açúcar. Valparaíso, Pederneiras. Um bom dia a todos aí. Programa maravilhoso aí da madrugada.
1: Valeu, obrigado, meu amigo. Bom dia.
6: Bom dia, bom dia. Bom dia, Rafael Guidotti. Bom dia, mano velho. Bom dia, mano novo.
1: Bom dia.
6: Quero ver uma música, Luiz Gonzaga. Mandar um abraço pra todo mundo do Material Radioativo.
1: Valeu, meu amigo. Obrigado, obrigado, obrigado. Viu? Tamo aqui. Tamo junto e misturado. Diga bom dia.
7: Alô, bom dia, bom dia. Aqui é o Maurício, de São Vicente.
1: Opa!
7: Tamo aqui pela rodagem, chegando aqui de Anápolis.
1: Boa!
7: Um abração a todos aí da Rádio Nativa. Obrigado.
1: Obrigado.
7: Se puder aí, toque uma música aí de Luiz Gonzaga, Riacho do Navio.
1: Boa, boa, boa, boa, boa. Muito bem. Bora que bora. Você participando com a gente, dizendo aí seu bom dia e bom dia.
8: Bom dia a todos. Bom dia, mano velho. Bom dia, mano novo. Estamos aqui na rodagem aqui. Levar a mercadoria ali de Ibiúna para Ribeirão Preto. Saímos lá de Ibiúna. Com destino na Ribeirão Preto, estamos passando aqui na frente de Porto Ferreira.
1: Boa!
8: Pose, pose!
1: Pose!
8: Mandar um abraço aí pra todos os amigos da rodagem, todos os ouvintes aí da Nativa. Vamos que vamos, cuida que tá ficando de noite. Se você puder tocar um aí do Caravéia, Mulher Ingrata, estamos aqui na escuta. Positivo? Um abração a todos aí.
1: Valeu!
8: Bora que bora, Ribeirão Preto é logo ali, mano velho, mano novo!
1: É o que liga, é o que liga. Bom dia, meus amigos, aqui é o Nelson Cherubim, vigilante, falando direto da Vila Mariana. Quero oferecer a próxima lapada musical para todos os vigias e porteiros da madrugada. Abraço, meus amigos. Obrigado. Boa noite, Rafael. Aqui é Lisa de Guarulhos. Primeira vez. Quero participar.
9: Ai, que delícia.
1: Primeira vez da Lisa. Quero ouvir a música Semente, a Estrela. Boa, de Zé Ramalho. Muito bem. Ó, continue mandando suas mensagens. Daqui a pouquinho a gente atende mais ouvintes, tá bom? 9198-409-6019, 3h59.
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0: Epa, epa, epa, epa, aqui. 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Nosso Mano Rei, o Marcelo Siqueira, que é o diretor da rádio, é o nosso fã, nosso amigo, entendeu? E eu fiz ontem uma surpresa para ele, porque eu tenho um amigo, o comandante de avião, e ele foi para Paris, né, pilotando um avião, um Boeing 777. E aí eu falei assim, olha, eu vou folgar, vou ficar 2 dias em Paris, então você vai fazer um favor para mim. Você vai na Avenida Champs-Élysées, os Campos Elíseos, Champs-Élysées de Paris, onde fica o Arco do Triunfo. Então ali, perto do Arco do Triunfo, tem um prédio, tem umas galerias. E lá tem uma galeria que vende, assim, por exemplo, maquetes de aviões. Então você vai achar esse avião para trazer para mim, que eu vou dar para o Marcelo Siqueira. Mano Novo e o comandante veio, trouxe uma maquetezinha de um Concorde, um avião Concorde, todo feito de bronze. Coisa mais linda do mundo, um artesanato aqui, sabe? Aí ele me entregou, eu dei uma lustrada e ontem eu ofereci ao nosso diretor, Marcelo, que é doido por avião. Ele ficou muito emocionado.
1: Olha aí.
0: Quase foi às lágrimas. Não consegui nem abrir a caixa. Vou super soldo pra você, meu querido Marcelo Siqueira. É o Mano Rei, viu, Mano Novo?
1: É o Mano Rei.
0: Eita, e a vegetação nordestina gostosa, gente? Olha, ipê roxo. O ipê roxo tem em todo o Brasil. Faz parte da paisagem nordestina também. Suas sementes são leves e facilmente disseminadas pelo vento. A madeira é pesada, dura e resistente, porém flexível, sendo muito utilizada na fabricação de móveis e instrumentos musicais. E o famoso pé de Jericó? Vamos pro pé de Jericó, espécie típica de caatinga, e muitas vezes pode parecer que está morta, pois passa grande parte do ano com as folhas secas e ressecadas e cinza. Quando chegam as primeiras chuvas, é uma das primeiras plantas a demonstrar reação. Reaparece da cor verde, verde maravilhosa da paisagem das quebradas do sertão. Tá vendo como o sertão é gostoso, Mano Novo?
1: Bom demais, rapaz.
0: Bom demais.

0: E o César, porque não tem cúmulos lá não, viu, Manolo?
1: Não tem cúmulos.
0: Não, não tem cúmulos não, viu?
1: Mas tem aqui no Forró Nativa.
0: Então diga.
1: Né, o cúmulo do respeito.
0: Manolo, qual é o cúmulo do respeito?
1: Manolo? É você transar uma viúva com camisinha preta, Manolo.
0: Ah, já, muito respeito.
1: É.
0: Tá contrito, não é verdade?
1: É.
0: Ai, meu Deus do céu, por falar em viúvas, se um dia você for a Portugal, aí ali pertinho de Lisboa, tem a cidade de Nazaré. Muitos surfistas, são ondas gigantescas, as ondas de Nazaré, gente do céu. Já dois brasileiros quase morreram, porque caíram lá naquela onda gigantesca. E aí, porque eles fazem assim, o cara está no Brasil e tem contato com outros surfistas, e olha, vai dar umas ondas enormes esse fim de semana em Nazaré. O cara corre, bota a prancha no avião, vai embora para lá fazer. E Nazaré, existem as famosas viúvas de Nazaré, mano. Então, são mulheres viúvas mesmo, entendeu? Então, Mano Novo, elas usam o vestido preto e sete saias, sete anáguas.
1: Olha só.
0: Olha, a roupa da mulher é grossa, grossa, grossa, grossa, que ela mantém a fidelidade ao viúvo, ao marido, ao defunto. Então, ela veste, olha, uma anágua, duas anáguas, três anáguas, sete, e depois o vestido por cima. É uma atração turística e muito de respeito das viúvas de Nazaré, que tem em Portugal. Que bacana, que legal, gente, aqui no Forró Nativa, Comando Velho. E...

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Estamos aqui no Forró Nativa, desse dia 11 de agosto. Um grande abraço a todos os advogados, a todos os estudantes universitários. Olha o pendura, pessoal! Porque antigamente, os estudantes da Faculdade de Direito do Largo de São Francisco, quando chegava dia 11 de agosto, eles saíam para almoçar ou jantar naqueles restaurantes do centro, e na hora de vir a conta, eles não tinham dinheiro, assim, não, nós não temos como pagar, pendura, pendura a conta, aquilo virou uma tradição, dia do pendura. Eu não sei se eles pagavam ou se o dono do restaurante perdoava a dívida, mas que aconteceu, aconteceu, viu? Olha, mandou mais árvores típicas do Nordeste. Pede o juazeiro. O juazeiro é uma árvore com tronco espinhento, com cerca de 60 centímetros de diâmetro e pode medir até 10 metros de altura. Com seca e com chuvas, suas folhas estão sempre verdes. O juazeiro agora mandou

0: Juazeiro tem uma característica muito grande. Antigamente, no sertão, não existia creme dental, não existia creme dental. Então, o que o sertanejo descobriu? Ele ia no pé no juazeiro e pegava a raspa, o caule, o tronco, ele pegava e tirava aquela lasca do tronco, aquela primeira camada, entendeu? Levava para casa, deixava secar ao sol, depois ele moía aquilo, moía, ficava uma farinha aquilo. Então, ali, sabe o que era aquilo ali, Mano Novo? Era o creme dental do sertanejo. O cara, se ele não tinha escova de dente, ele botava o dedo naquele pó do juazeiro e passava nos dentes. Rapaz, espumava, sabe, e clareava o dente. Então, antigamente, no sertão, não era creme dental. Era raspa de casca de juazeiro. Tá vendo que coisa inteligente,
1: tá vendo aí, mano?
0: E o pé de malícia, Olha, daqui a pouco eu vou falar sobre o pé de malícia, que é uma vegetação gostosa do sertão nordestino, Mano Novo. E quando você destaca os cúmulos hoje aqui, querido?
1: É, da rebeldia.
0: Qual é o cúmulo da rebeldia?
1: É morar sozinho e fugir de casa, mano.
0: Rapaz, aí é muita rebeldia.
1: É muita
0: rebeldia. O cara é tão rebelde que ele mora sozinho.
1: É.
0: E fugiu de casa.
1: Fugiu de casa.
0: Não encontrado nem lugar nenhum, não é verdade?
1: É verdade.
0: Ai, catibum. Segura, Fordativa, capricha, guidote.

0: Rafinha Farejador de Forró. Daí a pedidos, Adelmaio, aqui no Forró Nativa. Bora, meu povo! Como que tá esse forró, hein, Mickey?
1: Ai, que delícia!
0: Ai, que delícia!

0: 3,
1: formativa, bora que bora, terça-feira animada, olha a hora, 4h26, meu povo, 4h26, você participando com a gente, 91 98409 6019. Bom dia, manos, forte abraço, sou o Fábio Couto, ouvinte do Forró, manda um aí de Edgar Mão Branca, São Joãozando pela Bahia. Bom dia, sou Edileuza de Itatiba, ouço Forró Nativa todos os dias, toca uma música aí, Planeta de Cores, boa, boa.
2: Ei, bom dia, mano novo, bom dia, amigo velho, tudo bom, meu querido?
1: Bom.
2: Lincoln da Pena Dourada Padeiro, você tá bem, meu rei?
1: Bom.
2: Gostaria de pedir uma música do Frank Aguiar, mototáxi, oferecendo pro meu patrão, seu Moisés. E para aqui, para todos os padeiros, todos os porteiros, todos os caminhoneiros. Um abraço, amigo velho. Deus abençoe. A programação tá de parabéns. Tchau, tchau.
1: Valeu, Lincoln. Valeu, obrigado pelo carinho de sempre, pela participação. Mas o mototáxi eu já toquei hoje com ele, viu? Bom dia, alô para Itamar Helenice, Anápolis, Bahia. Toca aí bonde do forró. Obrigado, bom dia.
3: Bom dia, mano velho. Bom dia, mano novo. Tô aqui na puxada do suco do Beija-Flor. Toca para nós aí, Boate Azul.
1: Boate Azul, boa. Oi, bom dia, bom dia, bom dia, meu povo.
4: Rafael Guidotti, você vai estar de plantão no sábado ou quem vai estar? Que sábado é aniversário da minha esposa e eu queria mandar um parabéns pra ela. Aí eu queria ver se é o seu, é outra pessoa, vai estar, hein? Diz aí pra nós, vai vendo, Guidotti.
1: Vai vendo, Hermínio! Então, a nossa escala não saiu ainda, tá? Mas eu aviso, talvez hoje ou amanhã talvez saia, aí eu avisarei, avisarei, tá bom? Mas quem tiver aqui, pode mandar que o povo vai fazer a festa, viu? Tenho certeza. 4h28.
5: Bom dia, mano novo. Manda uma música pra nós aqui, nós estamos no Palito Doce, aqui em Borborema, São Paulo.
1: Boa!
5: Na fazenda da Dinha Presoto. Na fazenda Santa Helena. A música pro maquinista Matheus aqui. O Rubens. Japonês. Seu Carlos. E pra nós tudo aqui.
1: Valeu, um abração pra todos. 4h29, Antônia Rodrigues pediu o Edgar Mão Branco coisinha pra comer, mas já toquei a coisinha pra comer também. Bom dia.
6: Bom dia, mano velho. Bom dia, mano novo. Sou motorista da Metrópole Paulista. Meu nome é Giovanni Alves. Tô saindo aqui de Mogi das Cruzes pra São Paulo. Gostaria de ouvir a música aí, Pedido de Amor, Mastruz com Leite. E um grande abraço para todos os ouvintes do Forró Nativa, principalmente para vocês aí da rádio.
1: Valeu!
6: Tchau, obrigado!
1: Tchau, obrigado!
7: Bom dia, Rafael!
1: Bom dia!
7: Tudo bom?
1: Bom!
7: Tô aqui na escuta do seu programa.
1: Boa!
7: Então, um ótimo amanhecer de terça-feira, abençoada por Deus.
1: Amém!
7: A você e todos os seus familiares.
1: A vocês
7: todos
1: também.
7: Todos os ouvintes do programa que tá participando. A nós todos, nossa família. Valeu, um abraço. É Nau, Catiba, Bahia.
1: Não, um abraço não. Bom dia, Rafael Guidotti, sou Regina. Se possível, toca pra mim Espumas ao Vento com Flávio José. Regina do Jardim das Flores, Osasco. Obrigado, Regina.
8: Bom dia, Rafael Guidotti. Bom dia, mano velho, mano novo. Sou o mestre Padeiro Roberto, direto da padaria Cala Branca aí. Escutando o Forró Nativa. Manda um abraço aí pra galera aí da confeitaria, o Fura, o Régio, os meninos aí. E todos os ouvintes da madrugada aí. Abraço, galera.
1: Valeu, um abraço, Roberto.
9: Bom dia, bom Rafael. Dia. Bom dia, mano velho. Bom dia, mano novo. Estou aqui ligadinho no Forró Nativa.
1: Boa.
9: Quero ouvir Tatuagem, Matruz com Leite.
1: Tatuagem.
9: Ofereço para todos os ouvintes do Forró Nativa.
1: Obrigado, Licilene. Oi, bom dia.
10: Bom dia, mano velho. Bom dia, mano novo. Aqui é o Cláudio de Mauá. Saindo para dar um trampo agora.
1: Boa.
10: Se possível, põe uma música aí do Francis Lopes, Lamento do Nordestino.
1: Boa.
10: Por favor. Uma boa terça-feira aí pra todos.
1: Pra nós. Obrigado, Cláudio. Olha a hora, 4 horas e 31 minutos.
0: Vitote, bom dia.
1: Bom dia.
0: Aqui é o Dovaildo de São Paulo.
1: Ô, Dovaildo.
0: Gostaria de ver uma música com o Zezinho da Ema.
1: Zezinho da Ema.
0: Eu falei isso pra todos os ouvintes da rádio.

0: Nativa. Para todos vocês aí. Ótimo dia. Tudo de bom.
1: Valeu para nós. Obrigado. Bom dia. Sou de Bariri. Queria escutar Gonzaga e oferece para o Sérgio de Bariri. Valeu. Oi, bom dia.
2: Bom dia, velho. Bom dia, mano novo. Bom dia a todos os ouvintes da Nativa. Aqui é Ademário. E gostaria de ouvir aí com mão branca, como é lança de batom. Gentileza, toca pra nós aí, Guidotti.
1: Valeu, obrigado, um abraço. Bom dia, Nativa, Rafael Guidotti, forró. Aqui é Rita Tá. Bora tomar um cafezinho pra sair na moita? Toca aí Mastruz com Leite das Antigas. Beijo, bora, bora. Beijo, bora, bora. Oi, bom dia.
3: Bom dia, Rafael Guidotti. Bom dia, oi. Toda a equipe da Nativa. É a Fátima aqui do Tatuapé, desejando uma terça-feira de muitas alegrias, bênçãos. Sucesso para a Rádio Nativa, que é tudo e muito mais. E te pedir, Rafa, por favor, toca para mim um Fala Mansa.
1: Fala Mansa.
3: Beijo, beijo, beijo. Deus te abençoe.
1: Amém, Fátima. Você também, viu? Tudo e bom.
4: Bom dia, Rafael Guidotti. Meu cara, quem é mais lindo?
1: Oi.
4: Desejo para você uma ótima terça-feira com frio.
1: Frio.
4: Daqui a pouco eu saio para trabalhar. Tô aqui comendo meu ovo mexido com queijo. Pra ir trabalhar. Beijo, meus amor.
1: Beijo, viu?
4: O que o vento falou pra porta?
1: O quê?
4: Abre aí que eu quero entrar, que aqui fora tá muito frio.
1: É, nem o vento quer ficar lá fora. 4h33.
5: Bom dia, Rafael Guidotti.
1: Bom dia.
5: Bom dia, amigos da madrugada.
1: Opa!
5: Por aqui mais uma vez é Sidney, saindo aqui de Santos, pra mais um plantão lá no SAMU em São Paulo. Amigo velho, aproveitar a oportunidade aí. Manda um abraço aí pra minha amiga Núbia.
1: Núbia!
5: A Núbia cuida da nossa parte administrativa na coordenação do SAMU. E fiquei sabendo que ela também é ouvinte aí do programa. E se possível, toca pra gente aí Anjo de Guarda.
1: Anjo de Guarda, muito bem. Valeu, Sidney. Gente, olha, continue participando. Daqui a pouquinho eu coloco mais ouvintes no ar. Participe, não se esqueça, se for a primeira vez que você estiver ouvindo o programa, fala pra gente, ou já ouve há muitos anos, mas é a primeira vez participando, conta pra gente na mensagem. Você pode escrever a sua mensagem pra eu ler ou grave um áudio. Se você for gravar, grava áudios de 30 segundos pra menos, tá gente? No máximo 30 segundos, não pode passar disso não. Combinado? 9198-409-6019. Repetindo devagar para você anotar, hein? Salva desse jeito que a gente fala. Não tira número nenhum e nem acrescenta. Salva desse modelo para dar certo. 91-98-409-6019. 91-98-409-6019, 4h35, Forrozão Tropicália.
6: Forrozão Tropicália.

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Olha aí, passeando pelas veredas do sertão, pelos caminhos do sertão, de apercata de rabicho ou de sandália havaiana, porque a gente andava a sandália havaiana no sertão, ela derrete assim, porque você vai andando com ela e aquele sal do suor, o sol, então aquela borracha, ela começa a derreter. Então o cara da com a sandália havaiana, pela metade, que a metade a terra comeu. E aí quando a sandália, quando você pega a amarra da sandália havaiana, o cara bota um prego, já viu, Uno? O cara bota um prego, mas ele anda da havaiana. Ou então a percata de rabicho e a famosa percata sargabunda. A sargabunda é aquela pega feita de couro, né? Couro de bode ou couro de boi, e o cara faz uma percata. Só que o cara andando no sertão, aquele terreno arenoso, aí o cara fica suando pela regada, que é muito calor. Aquele suor desce, vai pro quê? Pro meio da cueca do cara, entendeu?

0: E o cara andando naquelas veredas, ele vai andando e à medida que ele dá um passo, né, a precata entra na areia e joga areia. A areia vai batendo no meio da regada dele. E aí o cara chega todo assado em casa por causa disso. Então criaram a precata Sargabunda. Oh, meu Deus do céu. Agora mandou um capítulo aqui sobre a malícia, que é uma vegetação, é uma espécie de herbácea. Herbácea, muito comum no sertão. As abelhas nativas da região são atraídas pelo pólen e néctar expedido ou expelido por suas flores. São flores cheirosas e as abelhas adoram. Agora o pé de malícia, pela primeira vez assim, mano velho, existem árvores carnívoras. Árvores carnívoras, é? Olha, tem uma árvore aí que se mexe, as folhas mexem. Ué, aqui no sertão tem. Vamos ali, ó que pé de malícia. Você chega assim no pé de malícia, você bota o dedo aqui nas folhas do pé de malícia e fala assim: malícia, malícia, tua mãe morreu, tu não foi pra missa. Aí ela se fecha todinha. Olha que interessante. Nossa, eu fiquei muito emocionado. Rapaz, olha, ela entendeu. Então você botava o dedo perto dela e falava assim: malícia, malícia, tua mãe morreu, tu não foi pra missa. Batia aí, ela fechava assim, quase comendo o dedo. Malícia, malícia, caqui no forró nativa. Outra vegetação gostosa, mano novo, malva branca. É um tipo de arbusto que ocorre em terrenos de solo arenoso e possui flores na cor amarela e alaranjada. Eita, coisa boa! Mano novo, coisa boa é namorar. Fala dos cúmulos aí, mano novo.
1: Mais um cúmulo aqui do pão durismo.
0: O cara é pão durismo.
1: É você atravessar um rio a nado.
0: Sim.
1: Com um sorrisal em cada mão.
0: Olha.
1: E chegar do outro lado sem que eles derretam, mano.
0: Não, repete.
1: Isso é do pão durismo.
0: Pão durismo? É, como é que
1: é? Verdade. O cara atravessou o rio a nado.
0: Certo.
1: Com um sorrisal em cada mão.
0: Olha aí.
1: E chegou do outro lado sem que eles derretam.
0: Ave Maria.
1: É verdade.
0: Eita, é pão durismo mesmo, não é verdade?
1: Bota pão durismo nisso.
0: Ave Maria. Pão durismo do Forró Nativa de terça-feira com Mano Velho e Mano Novo.
2: Chaga de Mané Valenti. Eu quero rock do jegue, mas um rock do jegue nordestino. Mr. Sivuca, Missie Dominguinho, tenha bondade com os dois fole. Vamos começar. 1, 2.

0: Esse é o seu babá, Genival Lacerda. De quem é esse jegue? É o rock do jegue. É pedidos aqui no Forró Nativo, agora 4h52. Você participando com a gente, 9198-409-6019.
1: Bom dia, mano velho e mano novo. Um abraço pra vocês. Gostaria de pedir uma música. Meu nome é Francisco Marcondes Lima. Eu gostaria de pedir uma música do Mastruz com Leite. Meu vaqueiro e meu peão, oferecer para todo o pessoal da segurança e para o pessoal da saúde. Muito obrigado, um abraço.
0: Valeu, um abraço, meu amigo.
2: Bom dia, mano velho, bom dia, mano novo. Bom dia, Rafa Quilote. Aqui é o Nilson Alves de Anápolis, Bahia. Joga aquela música do Luiz Gonzaga, cintura fina, cintura de pilão. Vai para Nelson e Dona Zenate. E Edson do táxi e o filho dele, carreteiro. E Fatinho com certinho, minha esposa, pra você e família, todos que estão sintonizados nesse programa assim da madrugada. Luiz Gonzaga, cintura fina, cintura de pilão. Um bom dia, um abraço pra você, Rafa.
0: Valeu, bom dia, Nilson. 4h53, bom dia.
3: Bom dia, Rafa Vidotti, bom dia, Mano Rai, bom dia, Mano Mô. Eu falo esse Rio Claro. Floresta, você não puxa da areia.
0: Areia.
3: Conhecido mais uma paçoca. E a música de Cavalo de Pau. Oferece aí pra todos os ouvintes aí. Deus abençoe aí, a boa viagem, bom dia pra nós aí. Deus abençoe, proteja.
0: Valeu, obrigado, um grande abraço. Tudo de bom, oi, bom dia.
4: Bom dia, mano velho. Bom dia, mano novo. Bom dia, Rafa.
0: Bom
4: aqui
0: dia.
4: É a Carmelha Dias. Toca pra mim a música da Marinês, Balancê da Paraíba. Um grande beijo e tudo de bom. Ótima terça-feira para todos.
0: Valeu. Um beijo, obrigado, tudo de bom. Bom dia.
5: Bom dia, Rafael Guidotti. Bom dia a todos os ouvintes da Nativa.
0: Valeu, Zé Azevedo, bom dia.
6: Olá, bom dia, craquinha Rafa. Toca para mim, Rick Rene, Cintura da Moleca.
0: Obrigado, Eliane. Oi, bom dia.
7: Bom dia, mano velho. Bom dia, mano novo. Bom dia, Fabidote. Aqui é a Maria.
0: Oi, Maria.
7: Gostaria de ouvir a música Chega do Vaqueiro. Oferecer a meu esposo Luiz Carlos e a todos os ouvintes da Nativa. Estou deitadinho debaixo da coberta ouvindo a Nativa. Nativa é muito mais.
0: Um beijo.
8: Bom dia, mano velho. Bom dia, mano novo. É um prazer. Fico muito feliz que vocês voltaram. Bom dia, Rafa.
0: Bom dia.
8: São Paulo aí. Que é o Netão do Monte Azul, Santa Mara.
0: Fala, Netão.
8: Um abraço, que Deus abençoe a todos vocês. Nativa, nota 10.
0: Valeu, meu amigo. 4h55.
9: Bom dia, mano velho. Bom dia, mano novo. Bom dia, Rafinha e toda a família Nativa.
0: Bom dia.
9: Deodete, terminando mais um plantãozinho noturno aqui, graças a Deus.
0: Boa.
9: Toca pra nós aí a mesa 19.
0: Mesa
9: acho que é 19.
0: É 14.
9: Feliz, feliz, feliz terça-feira para todos nós com as bênçãos de Deus. Beijo, beijo, bom dia.
0: Beijo, beijo, Deodete. Ó, a mesa 19 tá ocupada. Vou te colocar na mesa 14, tá bom?
4: Olá, Rafael. Bom dia, meu querido. Bom
0: Olá.
4: Dia, mano velho. Bom dia, mano novo. Aqui é Fátima de Anápolis, Bahia. Toca para mim Sofoninha Chorona com Luiz Gonzaga e Elba Ramalho. Vai para Zenaide e o esposo Nelson, que nesse momento estão aqui, né, em casa. Estão aqui na minha casa em Anápolis.
0: Boa.
4: E vai também para meu esposo Nilson. E para todos, sintonizado no Forró Nativa. E para minha filha aí em São Paulo, em Poá. Ó,

0: Beijo.
1: Beijo, Fátima. 4h57.
2: Bom dia, mano velho. Bom dia, mano novo. Bom dia, Rafael Vidal.
1: Bom dia.
2: Beleza? Aqui é o Zacarias de São Miguel Paulista.
1: Ô, Zacarias.
2: Toca aí pra nós da saca de um vaqueiro aí, meu amigo. Vamos cair na folha. Bom dia, bom dia.
1: Bora sair na folha. Bom dia.
3: Bom dia, Rafael. Bom dia, Forró Nativa. Bom dia, mano velho. Bom dia, mano novo. Aqui é o João Pedro, do CEAGESP. Queria ouvir uma música aí, forró da hora aí. Pensei pra toda a galera do CEAGESP, o meu amigo Wilson. Um abraço aí. E bora que bora, Forró Nativa.
1: Bora que bora, João. Obrigado. Continue participando, gente. Vamos aí quase pra última hora, né? Quase entrando na última hora do Forró Nativa, mas são mais 60 minutos de forró, de alegria, descontração e a sua participação. Escreva sua mensagem de texto, tá? Se, caso não possa, não queira gravar um áudio, pode escrever que eu leio aqui. Ou grave um áudio aí, mais curto que você puder, no máximo 30 segundos, tá bom? 9198-409-6019. E se for a primeira vez que está ouvindo, ou já ouve há muitos anos, mas é a primeira vez participando, conta pra mim aqui, ó, o amigo velho, conta pro mano velho, conta pro mano novo também que nós quer saber. 9198-409-6019. 4h58, a gente volta já!
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0: uma das músicas mais pedidas aqui do Forró Nativa, que é Severina Chique Chique, com Genival Alceu. O povo pede demais. Ei, seu Vavá, saudade do seu Vavá. Quem não conhece Severina Chique Chique, abriu uma boutique, não é verdade? Então, no Nordeste, existe a cidade Chique Chique, na Bahia. E o Chique Chique é uma espécie de cacto muito comum na Caatinga, especialmente nos estados do Ceará, Rio Grande do Norte, Bahia, Piauí, Paraíba, Pernambuco, Alagoas e Sergipe. Tem quase todo o Nordeste. Coisa bacana, viu, Mano Novo? Segura, Severina Chique Chique. Olha aqui, o cara revoltado porque foi abandonado pela mulher. Ele se inspirou nos nonatos e disse assim: puxa vida, eu vou alterar alguns dígitos do meu RG, do SIC, da caixa postal, e trocar de AP, mudar de rua, casa, imóvel, no meu apartamento, no meu automóvel, por vidro fumê. Um novo número telefônico, correio eletrônico, fazendo com que eu fique de uma vez por todas livre de você. Eu vou mudar meu estilo de roupa e sapato. Até minha assinatura, rubrica em contrato. Já até eu, embora eu não durma, de festa, de turma, de brinque, de prato, eu penso em fazer uma plástica e usar a fantástica lente de contato. Agora sou outra pessoa, porém com o mesmo retrato. Olha que bacana, viu? Mudei a marca de perfume do desodorante. Não trato mais minha pele com o mesmo hidratante, mudei o gosto musical e, por último, o jornal que eu era assinante. Tudo por causa do amor da mulher. O cara tá revoltado aqui no Forró Nativa, Mano Novo. Fala dos cúmulos aí, criatura.
1: O cúmulo agora é da vadiagem.
0: Da vadiagem?
1: É, da vadiagem.
0: Diga!
1: É vadiagem que eu falei.
0: Da vadiagem.
1: É, a morte bater a porta e o sujeito não

0: casa, mano.
1: Ave Maria, dona Olindina. É. E o nome da morte é Olindina. Olindina chega com a foice, bate na porta do cara e o cara não tá em casa. É. O cara é muito malandro. Não, vai pra lá e te Jacarepaguá.
0: Sai.
1: Ai, ai, ai, ai, ai. Gente, olha aqui, vamos falar. O Nordeste, ou no Nordeste, existem espécies de herbáceas, rasteiras e insos de solo compactado. Também são encontrados arbustos de pequeno e médio portes que são marcantes na paisagem do sertão. E eu vou discorrer aqui no Forró Nativa algumas herbáceas mais conhecidas. Pega-pinto, famoso raiz de pega. O que é pega-pinto? Erva rasteira, perene, famosa pelo o emaranhado de pequenas flores e frutas pegajosos que podem enroscar nas patas das aves, dos animais e nas calças da gente. Vai, rapaz, pega-pinto, pega em meia, pega em perna de calça, pega no pelo dos pés assim, é um negócio danado, viu? Outra coisa, aveloz. Aveloz é o famoso dedinho, que é uma vegetação muito utilizada para fazer cerca nas fazendas do sertão do sítio. Então o cara faz uma cerca, aqui a gente usa o cedrinho, no Nordeste é aveloz, o dedinho. Então fica verde, protege, os animais não passam. Por quê? O dedinho, então parece aqui, é um lápis, entendeu? E ali dentro tem um leite. Então antigamente no sertão não tinha cola. Então o cara ia mandar uma carta, uma encomenda para alguém, comprava o envelope, então ele não precisava passar a língua. Ele pegava aquele pé de aveloz, quebrava um dedinho, saia um leite aqui, branquinho, branquinho. Ali é cola pura, então o cara selava a carta com o dedinho. É um dado, é um dedo, é um dedo, é um dedo, é um dedinho. Tá vendo, Mano Novo? Que bacana aqui do Forró Nativa. E cadê os cúmulos, Mano Novo?
0: Da nulidade.
1: Oi, da nulidade.
0: É, ser reserva de gandula, Mano Novo.
1: Ah, aí é nulidade. Reserva de gandula.
0: Reserva de gandula.
1: Pelo amor de Deus, hein?
0: É.
1: Curta o Forró Nativa com Mano Velho e Mano Novo, meu Brasil. We'll be right back.

0: A pedidos, forró, cintura de mala, mesa 14, aqui nessa terça-feira, dia 11 de agosto. É o Forró Nativa, mano velho, mano novo, e aqui o amigo velho. Olha a hora, 5h24, você participando com a gente, 9198-409-6019. Bom dia pra Cleusa, que mandou mensagem aqui pra gente. Bom dia também aqui pro Daniel, de Ribeirão Preto, também na sintonia, tá na escuta. O Felipe Moraes, ele que é da cidade de Americana, interior de São Paulo, curtindo Forró Nativa, também na sintonia nesta terça-feira no Forró Nativa. Obrigado, viu? Bom dia, um grande abraço, estou aqui na espera de A Saga de um Vaqueiro. Ai, ai, ai, ui, ui. Vamos que vamos. Bom dia, aqui é o Everton de Andradas. Gostaria de ouvir uma música de Cristiano Neves, pode ser qualquer uma. Obrigado. Bom dia, mano velho, mano novo, mana baby, Rafael Guidotti, ótima terça-feira, vivo Forró Nativa, Vianucci, um beijo, Vianucci, 5h25, bom dia!
1: Ô, mano, tô gostando aí de falar das vegetações da nossa, lá, da nossa terrinha lá, mandou alô pra minha mãe lá no Palmeirim, solta aí Cachaça, Mulher e Gai, Cavaleiro Forró, e eu ouvi falar agora do Avelóis. O Avelóis, meu finado avô usava muito pra impinja, que dava na pele da gente, que é uma bactéria. Passava o leite na pele, aí queimava e depois aí sarava. Raio Nativa. Bom dia pra todos vocês.
0: Valeu, João Paulo. Bom dia, viu? Bom dia, meus amores. Lindo dia abençoado por Deus pra todos vocês. Me chamo Elza. Obrigado, Elza. Oi, bom dia!
2: Bom dia, Forró Nativa! Bom dia, mano velho, mano novo, mana baby, mano Rafael Guidotti, seu carequinha lindo!
0: Oi!
2: Aqui é Aline de Mauá Zaíra, passando por desejar uma ótima terça-feira! Tá muito frio aqui em Mauá, tá muito frio!
0: Ai, ai, ai!
2: Bom dia! Vem, vem que tem forró! Forró Nativa!
0: Forró Nativa! Valeu, Aline! 5h26, bom dia!
3: Bom dia, Forró Nativa! Bom dia, mano velho, meu novo! Bom dia, mano Rafa! Bota pra mulher, mano Rafa! Esse povo aí da Nativa é animado, hein? O Rafa
0: animado.
3: Vai sair na folha também, igual
0: viu
3: eu
0: só?
3: Aí! Tamo junto, meus amores! Beijo, beijo! Tomar um cafezinho aqui, cuscuz com manteiga mesmo, pra ficar forte, pra trabalhar.
0: Fica forte.
3: Beijo, beijo, beijo. E que frio é esse, Rafa?
0: Tá gelado.
3: Meu Deus, dormi com 3 cobertores hoje.
0: Eita, eita, eita. Maria Cícera falou, eita, forrozinho bom. Bora dançar comigo? Bora, tá muito frio. Bora aquecer no forró. Bora que bora. Bom dia pra Lilia Ramos também. Quem mais aqui gravou mensagem? Bom dia.
4: Bom dia, mano velho. Bom dia, mano novo. Bom dia, Rafael Guidó.
0: Bom dia.
4: Francisco de Agudos. Joga pra nós aí,

0: Fala Mansa, choque dos milagres. Deus abençoe o nosso dia. Fiquem com Deus.
1: Valeu, abraço. A Fátima tinha pedido Fala Mansa, né? Ia tocar Rindo à Toa, mas já que ele pediu uma específica, o Shot dos Milagres, então vamos tocar Fala Mansa, Shot dos Milagres. Tava na ponta da agulha pra ir agora Rindo à Toa, mas vamos no Shot dos Milagres. Bora que bora, bom dia!
2: Bom dia, Forró Nativa. Aqui é o João Rogério de Cabreúva. Toca pra mim Luizinho de Irauçuba. O mal se paga com bem. E mando para todos os ouvintes de Cabreúva e da Nativa.
1: Valeu, meu amigo. Obrigado. 5h28.
3: Bom dia, meu carequinha charmoso do Instagram. Bom dia, mano. Vai, mano.
1: Bom dia.
3: Se der, toca aí. Eu vou te levar para comer em casa. Toca aí, meu carequinha.
1: Valeu, Cicinha. Um beijo, sua linda.
4: Bom dia, mano velho. Bom dia, mano novo. Mandar um bom dia para Dona Fátima, para Nilson e Ed do Dato. Felicidade para todos. Que Deus abençoe tudo. Aqui é Nelson da cidade de Onápolis.
1: Valeu, Nelson. Um grande abraço para você. Obrigado pela participação. Bom dia.
3: Mano Beck, mano novo, mano baby. Bom dia, mano Rafa.
1: Bom
3: aqui
1: dia.
3: Aqui é Dil.
1: Oi, Dil.
3: Toca para nós a música Vendaval do Amor, do Dantas, e oferece para minha irmã Nina, minha amiga querida Maia, meu amigo Dilson, taxista, meu amigo Geraldo, e todos os ouvintes do Forró Nativa, porque todos nós somos muito Forró Nativa. Dale, Forró Nativa.
1: Dale, dale, dale.
5: Morei muito tempo na Caatinga, hein? Já trabalhei muito. Região de Livramento, Brumado, Guarambi, Caetité. Aquela região toda ali são região nossa. Bom Jesus da Lapa, hein? Chico no último, hein?
1: Boa! Tamo junto!
6: Bom dia Nativa, bom dia Mano Velho, Mano Novo.
1: Bom dia!
6: Bom dia Rafael Guidotti, meu carequinha lindo, oi, maravilhoso.
1: Uau, uau.
6: Estou aqui me preparando para trabalhar e ligadinha no Forró Nativa. Se for possível, toque uma música do Dantas, do Frank Aguiar. Ofereço a todos os ouvintes e desejo a vocês um ótimo dia. Porque eu sou muito nativa. Beijo.
1: Beijo, Edith. Olha a hora do forró dessa terça-feira, 11 de agosto, 5h30.
7: Bom dia, forró nativa.
1: Bom,
7: bom dia, manos. Bom dia, menino Guidotti.
1: Oi, menina.
7: Passando
1: Taninha
7: aqui para desejar uma ótima terça-feira para todos.
1: Amém.
7: Nós. E se possível, eu gostaria de ouvir a Saga de um Vaqueiro. Eu sei que a música é grande, mas se tiver um tempinho, toca pra mim, menino Guidotti.
1: Ai, ai, ai,
7: um beijo.
1: Um beijo, Taninha. Tem que ser um pouquinho mais cedo. Que agora fica apertado. Nesses últimos 30 minutos é correria, é correria. Mas, ô Taninha, se amanhã você acordar mais cedinho, um tiquinho, mandar mensagem um tiquinho mais cedo, umas 5h05, 5h10, aí, ó, aí até dá, hein? Aí sim. Um beijo, Taninha. Uma ótima terça-feira pra você. Gente, olha, acho que dá tempo de colocar mais ouvintes daqui a pouquinho. Quer participar? Manda mensagem. 9198-409-6019. Dá pra colocar mais alguns bom dias, ler mais algumas mensagens também nesta terça.

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A pedidos, Luizinho de Irauçuba, o mal se paga com bem, nesta terça-feira, 11 de agosto. 5h43, antes da previsão do tempo, vamos dar bom dia para esse povo lindo e lindas, meu povo!

0: você que não tem tempo pra pensar, porque pensar exige tempo e você já tem que enfrentar o dia.
1: Bora! 5h43 no nosso WhatsApp 9198-409-6019.
2: Alguém online aí?
1: Será que tem alguém online aí?
3: Mande Aldo. Não mande escrevendo não, que eu não sei ler não. Mande Aldo. Entendeu? Mande Aldo.
1: Tá entendido? Tá entendido, gatinha?
4: Você é careca. Ah. Você sabe que eu não gosto de homem careca.
1: Para com isso. Bom dia, Nativa. Bom dia, Rafael. Bom dia a todos. Vamos pra luta. Eliseu de Itaberaba, Bahia. Oi, bom dia. Gostaria de ouvir uma música com Daniel, qualquer uma. Fique com Deus, Rafa. Obrigado. Amém. Bom dia.
5: Oi, Nativa. Bom dia, Pai Bidotti. Sou ouvinte do Jones Mendy. Saia da Nativa.
1: Boa.
5: Estou aqui para passando para dizer que eu quero ouvir uma música da Cremilda, o Tadeu. Bom dia, Nativa. Eu sou mais Nativa. Obrigado, mano velho, mano novo.
1: Valeu, um abraço para você. Obrigado pelo carinho, sempre na Nativa. Bom dia.
6: Bom dia, Rafael Guidotti. Bom dia, Nativa. Passando aqui para desejar aquela terça-feira mais que abençoada e consagrada aí por Deus, né?
1: Opa!
6: Aqui é José Motorista de aplicativo, tô por cá. E quero pedir aí, Rafael, que toque uma música aí, por gentileza, fazendo favor, de Rio Negro e Solimões, Ninguém Faz Igual. Cuida! Bora que bora, hein? Vamos esperar tocar a corrida boa aqui do dia.
1: Bora no corre!
7: Bom dia, Rafael.
1: Bom dia.
7: Maria Lúcia.
1: Oi, Maria Lúcia.
7: A Nativa, que é a rádio do meu coração. Um cheiro para todos.
1: Um cheiro, menina. Oi, bom dia.
8: Bom dia, Rafael Guidotti. Passando para desejar uma ótima terça-feira para todos nós. Beijo, meu carequinha charmoso.
1: Au. Beijo.
9: Bom dia, Rafael, mano novo, mano velho. Bom dia aí para todos, porteiros da madrugada, vigia, padeiro, todos caminhoneiros do Brasil. Um abraço, Everaldo Carreteiro. Hoje só passei para dar um bom dia mesmo. Bom dia, que Deus nos abençoe. Fica com Deus, meus irmãos. José Faustino, um abraço.
1: Valeu, Zé Faustino! Olha a hora, 5h46. Bom dia, Brasil!
10: Oi, bom dia!
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12: Tá chovendo aí, aqui tá chovendo. Aqui tava chovendo e agora já choveu.
13: Tá chovendo só fora, dentro de casa tá tudo seco ainda, por enquanto.
12: Tá chovendo sim, querida, tudo molhado pra fora, uma barreira, não dá nem de caminhar pelo redor de tudo.
14: Tá chovendo sim, mas ainda não tá correndo água na estrada.
12: Tá chovendo, choveu a noite inteira e tá chovendo.
1: É, Mariquinha, sua chuva veio pra cá ontem, viu? E hoje, será que ela vem também, Mariquinha? 5h47, temperatura de 13 graus nessa cidade de São Paulo e Grande São Paulo. Tempo nublado. A mínima hoje, 12. A máxima não deve passar dos 15 graus, gente. Ai, meu Deus do céu, hein? Ai, frio. Tá na hora de você dar uma linha daqui, viu? Vai lá pro hemisfério norte, por favor. Céu nublado, com possibilidade de garoa.

0: Garoa de dia e à noite, tá? Tem possibilidade de garoa de dia e à noite. Portanto, a quantidade de milímetros de chuva marca zero aqui, mas não fala que não vai chover. Garoa, às vezes, acaba, né, aquele chuvisquinho de leve, só para ficar essa sensação fria. Para você ter uma noção, a mínima é 12, máxima 15, mas podemos ter aí sensação térmica de 10 na mínima e 12 na máxima. Rajadas de vento podemos ter aí de até 32 quilômetros por hora. Podemos ter aí durante o dia, tá bom? O sol nasce às 6h35, se põe às 5h47. Estamos aí na lua minguante. Mas amanhã já começa a dar uma melhorada, viu, gente? Amanhã, quarta-feira, já começa a dar uma melhorada, já fica mais ameno. Quinta já dá uma esquentadinha. Sexta e sábado também. E a gente vai atualizando vocês, tá bom? 5h48!
1: Isso aqui tem que ter sentimento.

0: esse forró nativo é bom demais da conta, eita nós! Esses são Wesley Safadão e Rei Vaqueiro Displicente. Olha a hora, 5 horas e 51 minutos, 5 e 51, Forró Nativa chegando nos seus finalmente. Eu já vou encerrando a minha parte por aqui no Forró Nativa, volto daqui a pouquinho com o Jones Mendes e o Coração Sertanejo, mais um tiquinho aí, pra dar uma dica, né, bem bacana pra você, super importante, viu, meu amigo, minha amiga, meu amigo, fica aí, daqui a pouco tá de volta no Coração Sertanejo com o Jones Mendes. E amanhã eu tô de volta aqui no Forró Nativa, às 2 da madrugada com eles, Mano Velho, Mano Novo e você, forrozeiro de todo o Brasil. Obrigado pelo carinho, pela companhia. 5h51, uma linda e ótima terça-feira. Olha a hora, Mano Velho, olha a hora, Mano Velho. 5h51, até amanhã, hein?
1: Eita, andando pelas veredas do sertão. E aquele tempo eu passava as férias lá na Paraíba, no Alto Sertão da Paraíba, e vivia tudo isso, vivi muito tempo aqui. O carrapicho, o famoso carrapicho, nome dado a várias plantas rasteiras, cujos frutos possuem espinhos ou pelos ganchosos que grudam facilmente em roupas e em pelos dos animais. Eu, por exemplo, estudava na escola e perto desse, eu tinha muito pé de carrapicho. Moleque não tinha o que fazer, a gente estava numa rodinha de amigos e um danado pegava um carrapicho e jogava, sabe, nas costas da gente. Que ele pega, era um beliscão, aí dava briga. Então o cara teve guerra de carrapicho. Isso aconteceu numa escola que eu estudei no interior do Nordeste do Brasil. Outra vegetação muito conhecida no Nordeste, marmeleiro. O marmeleiro é uma arvoreta muito resistente à seca. Não é estritamente rasteiro, mas compõe a vegetação arbustiva do sertão. Do marmeleiro, você pode produzir combustível. Você pode preparar motores a diesel. Eu tinha um grande amigo, um engenheiro italiano, que ele trabalhava com máquinas de navios, aquelas máquinas gigantescas. E eles faziam muitas pesquisas sobre o Nordeste, o que serviria como biocombustível. Então eles fizeram a pesquisa com marmeleiro e produzir o combustível. E a fábrica era desse modelo em São Caetano do Sul. Então eles pegaram um motor do navio enorme, encheram o tanque com óleo de marmeleiro. Não é que funcionou? Rapaz, olha aqui, o Brasil tem tudo isso a dar com pau. Não é só álcool, não. Tem o marmeleiro também. Característica maravilhosa, viu, Mano Novo?
2: É isso aí.
1: Agora eu quero que você, para concluir o cúmulo final do programa de hoje, Mano Novo.
2: O cúmulo final é o cúmulo da sede.
1: Qual é o cúmulo da sede, Mano Novo?
2: É você tomar um ônibus, Mano Velho.
1: Ah, você tomar um ônibus?
2: É tomar um ônibus.
1: Muitas vezes, eu tomei um ônibus. Ô, sede trinchete da Gota Serena.
2: Ai, mano.
1: Quando não tá na hora de ir embora, o Guidó já atendeu o povo, atendeu o pessoal, fez a previsão do tempo. Como de cor, e nós aqui no Comando Forró Nativa. Então agora só resta, aqui vem a oração do Padrinho Padre Cícero, e a gente pegar o nosso avião, o nosso Douglas DC-3, que eu vou contar a história todinha aqui no Forró Nativa. Vamos embora, Mano Novo?
2: Vamos, Maestro.
1: Até amanhã, galera do querido e amado Brasil.
2: Bye, bye, até amanhã.
3: Mano Velho, dizem que o Padre Cícero é um santo e tem poder.
4: É isso mesmo, Mano Novo. E se a voz do povo é a voz de Deus, só nos resta dizer: viva o santo do sertão!
3: Viva!
4: O Padre Cícero foi tão querido no sertão nordestino que o povo criou a sua oração. A oração para ser rezada antes do agricultor sair de casa para a lida diária.
3: Vamos rezar, Mano Velho?
4: Vamos sim, Mano Novo, ao som do maestro César do acordeão.
3: Pelas lágrimas divinais, livrai-me dos invejosos e das mãos dos criminosos e dos laços dos satanás.
4: Para botá-los para trás, Deus na frente, paz na guia. Ó Santa Virgem Maria, quando vem rompendo a aurora, iluminai-me na hora que vem clareando o dia.
3: Levanto-me e entrego-me a Deus e a Virgem Maria,
4: para com as espadas de São Jorge estar armado, com o leite da Virgem Maria amamentado.
3: Para que meus braços não sejam fracos, nem meu sangue derramado pelas mãos do inimigo.
4: Quero ficar livre de todos os perigos em minha casa, junto com a minha querida família.
3: Em nome de suas cinco chagas, Jesus Cristo de Nazaré, atenda os meus rogos e me livre de todos os males.
4: Amém.

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voltei! Eu falei que ia voltar, eu não perco esse coração sertanejo, adoro forró, adoro modão, adoro estar aqui junto com você no amanhecer que daqui a pouquinho chega. 6:01, horário de Brasília, Dona Guga e Jones Men estão aqui, estão chegando! E chegando também, sabe o quê? A nossa perguntinha para você responder, tá certo? Então vem cá, ó, já vai mandando sua mensagem, 9198-409-6019, valendo aqui o fone de ouvido Bluetooth, tá certo? Da Nativa. Então, pra você concorrer, você tem que responder. De que lado a galinha tem mais penas? Ixi, será que é em cima, no gogó, lado direito, esquerdo? Rapaz, nunca parei de pensar pra contar. De que lado a galinha tem mais penas? Valendo fone de ouvido Bluetooth da Nativa, 9198-409-6019. Coração Sertanejo tá no ar. Nessa terça-feira, 11 de

0: Arativa é muito mais, moda se também, já tem Chitãozinho Chororó. Pago dobrado, a hora, Dona Guga, 6h11. É hora, Dona Guga, bom dia.
1: Bora que música boa é com a gente mesmo.
0: Verdade.
1: Segura essa.
0: Segura essa onda. 6h12 agora, fone de ouvido Bluetooth nativa. Fone de ouvido Bluetooth nativa, presentinho anunciado pelo Guidote. Na charadinha do dia.
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0: De que lado a galinha tem mais pena?
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0: Agora danou. Agora danou.
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0: Lá de cima, lá de baixo, lá de direito, lá de esquerdo, lá da frente. Lá...
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0: Leandro!
3: Essa charadinha aí é o lado de esquerdo, que a galinha cisca menos.
0: É o lado esquerdo.
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0: Não!
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0: Paulo!
4: E a resposta certa, a galinha tem mais pena nos dois lados.
0: Resposta errada.
5: Errou!
0: Nada, não tem nada de... Oi.
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0: Volta aí.
3: A galinha tem mais pena quando ela vai pra panela, Johnny.
0: Conversa é essa. 9198-409-6019. Tem fone de ouvido qualidade nativa Bluetooth. É Bluetooth. Oi, Sandra.
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0: comigo.
1: 6h13, horário de Brasília. Bom dia, bom dia.
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1: Fala, Regis.
2: É o lado direito.
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1: Galinha tá falando aqui, ó. Pronto, ela já deu a dica. Você não pegou, não?
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1: Você não fala galinhês, não?
0: Joga essa mala no chão. Tranca a porta e veja.
1: Juliana.
3: É na asa.
0: E me veja.
1: Não.

0: a brincadeira termina.
1: Mas rapaz, então, hein? Eu tava tentando pensar, procurei no Google uma foto de uma galinha, mas não consegui contar direito, não.
0: Não é no bico também.
1: Não, não é no bico, não. No
0: bico também não.
1: Também não.
0: Olha só, gente, bora falar do Alfa 69?
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0: Bom dia, Tatão Nofre.
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3: Tá bom.
2: Vou olhar de perto pra não errar, né?
4: Vê aí certinho, gente.
2: Um, dois, três e... 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
3: Obrigada.
2: Ó, que molezinha. 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
3: Ai, meu Deus. 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
4: Ganhou!
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0: hora de dar risada, dona Guga. Venha cá, querida. Vamos descobrir mais uma piada.
1: Dar risada é sempre bom.
0: Liliana.
2: Joãozinho e Manuelzinho chegaram atrasados na sala de aula. Aí a professora perguntou: mas Joãozinho, por que você atrasou? Ah, professora, eu estava sonhando que eu estava viajando no avião, indo pro país inteiro. Aí você, Manuelzinho, por que você também atrasou? Uai, tava no sonho do Joãozinho.
0: Uai, tava... Eu tava com ele, professor. Ai, que demais.

0: Nativa Bom Dia, 6h28, prazo para que os estudantes, alô estudantes, pré-selecionados da segunda chamada do ProUni, comprovem as informações da inscrição, termina na sexta.
1: Fala, Renato.
0: Alô estudantes, sexta-feira.
1: Bom dia, amor. Vai morar no Iguarzinho.

Ô, Nativa, bom dia. 6h32, horário de Brasília. Bom dia. Bora. Aê, amiga. Ô, papai. 6h32.

0: A Nativa muito mais moda sertaneja de Christian Ralph. Oi, Pé, eu prisioneiro. A hora, meu bem. 6:35. A cavalaria. Fone de ouvido Nativa com Bluetooth. Tecnologia sem fio, bom, hein? Apresentando a charadinha do dia, simbora!
1: Na casa onde ela mora, ao lado do seu portão.
0: De que lado a galinha tem mais penas?
1: Homem dentro de um coração.
0: De qual lado a galinha tem mais penas, Bruna?
2: A galinha tem mais pena no coração, né? Porque manda ela ficar com dó dos outros.
0: Não.
1: Que já tem como o amor que mora ali.
0: Como é isso?
1: Um anjo dos cabelos cacheados.
0: Fala, Maria.
3: É do lado de dentro.
0: O lado de dentro. Credo. Do lado de dentro. Se abre a galinha, tem lá um monte de medo. Você tá doido. Ana Maria.
4: É do lado traseiro.
0: Chega.

0: lado que a galinha tem mais pena é do lado do pescoço.
1: Né não. Nada a ver.
2: Errou! Eu sou do tipo que ainda sai na madrugada, mas não trai a sua.
1: Brenda!
3: A galinha não tem pelo, a galinha tem pena.
2: Meu amor, eu sou do tipo...
1: Mas, rapaz! Quem é que tá falando de pelo aqui?
2: Eu sou do tipo que se diz fora de moda.
1: Querida Brenda, eu vou repetir. De que lado a galinha tem mais pena?
4: Ô, menino lindo!
1: Obrigado.
2: Quem faz amor todo dia, sempre com a mesma mulher.
1: Joilda!
5: A galinha tem mais pena no coração.
1: Que conversa! Pé no coração. Ah, tá falando de dó, né? Ah, de sentir. Ah!

Desde quando? Desde quando a galinha tem dó? Vou te contar, hein? Vai sair fone de ouvido nenhum, não. Pode até falar quem quiser. 9198-409-6019. Pra quem não tem ainda, zap novo da Nativa, 9198-409-6019. De que lado a galinha tem mais penas? Valendo fone de ouvido. Ou fone de ouvido Nativa. Simbora, meu bom.

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0: É nativa, dona Guga, vamos nós.
1: Segunda piada do dia.
0: Certo.
1: Bora ouvir o Valtair.
0: Valtair.
2: O médico liga pro paciente e fala: meu amigo, me desculpe. Em vez de passar remédio pra dor de barriga pra você, eu passei um calmante. Como você tá agora? Ele fala: olha, doutor, eu tô aqui no banheiro, mas tô calminho, calminho, calminho.
0: Tô calminho, tô todo sujo, mas...

Uma carta. Nativa 11 minutos para 7. Cuidado, você não perceber tarde demais que os dias comuns eram, na verdade, dias extraordinários.

0: Era Tive é Muito Mais, alegria de Rick Renner. Prática 10 e acabou, dona Guga, programão, hein?
1: Pena que é só um sopro no dia. Pouco demais para os amantes da música sertaneja.
0: Você tem que ver que a gente não aguenta esse ritmo o tempo todo. Você tem que ver se aqui não é para 2 horas, no máximo meia. Fone de ouvido Bluetooth nativa. Tecnologia Bluetooth. Sem fio, presentão especial. De que lado a galinha tem mais penas? Me diga, Ângela.
2: Bom dia, nativa. E a charada de hoje é: de que lado a galinha tem mais pena? Do lado de fora.
0: Aí. E a alegria da Ângela. Felicidade. Oi, nativa. A galinha tem mais pena. Acorda, Ângela! Você ganha fone de ouvido Bluetooth! Ângela Zonta Vieira, parabéns, queridinho. Vem buscar o seu presente. Estamos aqui no seu aguardo. Muito obrigado pelo carinho com essa rádio tão especial que trata todo mundo tão bem. Ângela Zonta Vieira, ganhadora de hoje, parabéns! Daqui a pouquinho tem uma cafeteirinha italiana. 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Já já no Jogo das Bolinhas.
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2: E aí?

0: E a vida, como é que tá?
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0: Olhe para sua rotina hoje. Que vida você realmente gostaria de ter? Honestidade. A casa, o trabalho, a paz de espírito que você tanto planejou.

0: Bom dia, Nativa. Fale comigo.
1: Bom dia, Nativa.
0: Diga, Raimunda. Bom dia, Raimunda.
2: Bom dia, Nativa. Passando para desejar uma ótima terça-feira para todos.
0: Aê, muito obrigado, querida. 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Gosta de um cafezinho?
1: Sim!
0: Então, inscrições abertas para o Jogo das Bolinhas. 9198-409-6019. Se inscreva e a gente fala ao vivo daqui a pouquinho. Já estou te esperando aqui.

0: A Nativa é muito mais saudade. Daniel, os amantes. Alô, Vanderlei.
1: Alô, Jones. Bom dia, bom dia, bom dia. Os amantes. Por que que muitas vezes... Por que que muitas vezes...
0: Né? Você vai falar.
1: Então. Por quê? Porque é o seguinte, por que que as pessoas terceirizam...
0: O quê?
1: O serviço.
0: Ao serviço é
1: porque... Terceirizam, porque dentro de casa não tem quem faça, não é?
0: Ótimo.
1: Ou dentro da empresa não tem quem faça?
0: É, precisa procurar um especialista.
1: Precisa procurar um
0: ou
1: especialista.
0: Ou uma ajuda, um help, uma mão.
1: A gente não pode deixar isso no relacionamento.
0: Você
1: relacionamento
0: tá doido?
1: É a dois.
0: Ok.
1: Relacionamento a três não dá.
0: Oxe, mano.
1: Amor assim não dá. Já tem uma música que fala. Viver a três assim não dá.
0: Que conversa é essa?
1: Agora, o Up For Men é uma alternativa para os homens. É um aliado. Meu amigo, a mulher, se ela descobre que tem um creme pra dar uma esticadinha na pele, ela vai comprar.
0: Vai.
1: Né? Ah, tem um shampoo novo. Ah, que cobre os grisalhos no cabelo. Ela vai comprar, ela vai se cuidar.
0: Os cuidados pessoais,
1: os cuidados,
0: né,
1: pessoais. O homem não precisa ter vergonha de você procurar ajuda. O pior é você deixar o tempo passar,
0: tá bom,
1: acreditando que um belo dia você vai acordar e pronto.
0: Como no milagre.
1: Recuperou o vigor, recuperou. Agora você é o cara bom na hora H.
0: Não, não é, né? Não.
1: A gente vai envelhecendo, o corpo vai perdendo nutrientes. E um hormônio que é essencial é testosterona.
0: O próprio.
1: Lembra quando você trabalhava que nem um burro de carga, trabalhava tarde, não sei o que, dormia tarde, dormia mal, comia mal e tava inteiro no outro dia?
0: Uhum.
1: Agora já não é mais assim.
0: Essa época já passou, papai.
1: Já passou. Na relação sexual, a mulher tem um tempo diferente do homem. A mulher é assim, é como se fosse um fogão a lenha.
0: Entendi.
1: Demora, você tem que abanar, você tem que ter um cuidado e tal. Depois pega aquele fogaréu.
0: Aí a brasa não apaga nunca.
1: O homem é como se fosse assim um
0: fogão a gás.
1: Fogão a gás.
0: Isso,
1: né? Você bateu ali elétrico, ainda bateu, pegou.
0: Pegou.
1: Você fez um carinhozinho, pronto. Meu filho, você já tá aceso. Só que tem um porém. Tem muitos homens que não conseguem manter essa chama por muito tempo. Rapidinho, tem um homem que chega a 5 minutos, acabou a festa.
0: O gás acabou.
1: Não é porque o homem quer, é porque ele não consegue controlar.
0: Tá bom.
1: E muitas vezes ele fala assim pra parceira: nossa, você tá demais, eu não consegui me segurar. Não, o problema é seu. O Up For Men, ele vai te ajudar, aumentando o seu vigor, a sua energia, você passa a ter capacidade, a vontade, o desejo. Às vezes você acorda de manhã, meu filho, né? Ai, ai, ai, você já acorda aceso.
0: No jeito.
1: Normal, a testosterona tá em alta. E outra, se você, ó, é gradativo, mesmo, ó, primeira semana, nossa, foi 5 minutos, não se preocupa. Fala, não, minha filha, espera aí, não se preocupa, não se preocupa que tem mais, né? Vamos pro segundo tempo. É isso que dá a capacidade, sem afetar o coração, sem causar dependência. Quer experimentar? Você não acredita no que eu falo?

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1: Ligue.
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1: É nada.
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1: Você ainda dá um relógio pra
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1: Vai perder o tempo.
0: Não, você já tá desistindo, né? Quando o cara, ah, amanhã eu ligo, depois eu ligo.
1: Tá protelando.
0: Não, você já tá protelando.
1: Empurrando
0: já tá,
1: com a barriga.
0: Você já tá aquele negócio, ah, isso aí não... Meu filho, ó.
1: Você tá se enganando.
0: Não, você tá se enganando e tá colocando a risco, hein?
1: Isso.
0: De entrar um terceiro na jogada.
1: Você é doido.
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0: Up for men.
1: Up for men. Up for...
0: Levanta a cabeça, Brasil.
1: Men. Men.

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5: Muito bem. Oh, meu Deus. Terça-feira já, meu estagiário. 11 de agosto de 2026. O clima tá diferente. Eu sei.

Como é bom acordar para mais um dia, né? Como é maravilhoso! São 7:07. Bom dia para você que tá no trânsito, bom dia para você que tá em casa, bom dia para você que tá no trabalho. Como é bom ter a sua companhia, como é bom saber que você tá aí do outro lado ouvindo a Nativa. Hoje, dia do estudante, você que tá chegando na escola, na faculdade, bom dia para você, dia do estudante hoje. Meu amigo advogado, minha amiga advogada, parabéns pelo seu dia. Hoje é o dia do advogado, hein? Pra quem não sabe, hoje também é o dia do garçom. Oh, meu amigo garçom! Parabéns também pelo seu dia, tá? Hoje é seu dia? Tá fazendo aniversário? Parabéns. Que papai do Senhor te abençoe e te enriqueça de muita saúde. Bora pra mais um dia. Clima diferente. Ontem 40 graus, tava calor pra catiça. É lasqueira! Hoje, meu estagiário, Cuiabá sendo Cuiabá, 19 graus. Ah, eu vou te falar, hein? Ah, rapaz, Cuiabá é diferente mesmo, hein? Eu vou te falar. Tá previsto chuva hoje? 0%. Umidade? 77%. Vento de 14 km por hora. Então, vamos se hidratar. A umidade tá um pouco baixa. É, vamos beber muita água, tá bom? Se hidrate, por gentileza. Bom dia pra você. 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Nativa. 7:08, Simone Mendes. Direitos iguais.

0: Cristiano Araújo, você mudou. 7:18, meu estagiário. Bora para aquele momento? Mensagem para um dia melhor?
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0: Deixa eu aproveitar essa carona que você está me dando. Deixa eu aproveitar, tomar esse cafezinho que você está tomando em casa. Deixa eu aproveitar, compartilhar com você, ao seu lado do seu trabalho, uma reflexão para que você possa fazer, não só hoje, todos os dias. Mas deixa eu te contar primeiro uma história. Um homem saía de casa todos os dias pela mesma porta. Até que certa manhã, a fechadura simplesmente travou. Ele tentou uma vez, duas, três e nada. Nada. Irritado, começou a reclamar. Pô, Deus, justo hoje? Já estou atrasado? Depois de alguns minutos, ele pensou, refletiu e conseguiu sair por outra porta e seguiu seu caminho. Mais adiante, descobriu exatamente no horário em que costumava passar por aquela rua que havia acontecido um grave acidente. E sabe o que ficou na cabeça dele? Aquilo que alguns minutos antes parecia um problema, talvez tivesse sido proteção. E eu quero deixar isso para você nessa terça-feira. Sim, exatamente para você. Nem toda porta fechada é rejeição. Nem todo atraso é perda. Nem tudo que deu errado veio para te prejudicar.

Nessa manhã, nada aconteceu por acaso. Tudo era para acontecer. Existem coisas das quais Deus te livrou e você nunca vai ficar sabendo. Nunca! Talvez você esteja reclamando hoje de algo que não aconteceu. De alguém que foi embora. De uma oportunidade que não deu certo. Mas se aquilo que você chamou não tiver sido um escudo. Sim. A gente agradece muito a Deus pelo que Ele nos dá. E hoje experimente. Eu quero que você só hoje agradeça também por aquilo que Ele não permitiu. Porque existem livramentos que a gente não vê. E existem outros que só Deus sabe o que aconteceram. Bom dia.

0: Voz da Verdade, o escudo, 7 horas e 24 minutos. Bom dia pra você. Eu vou, mas eu volto, hein? Daqui a pouquinho tem eles.
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6: De volta por aqui, 7:28. Bom dia pra você, hein? Ó, que todos os nossos passos nos levem para o que mais faz feliz de verdade. O que te faz feliz, hein? Hã? O que te faz? Então que esses passos te levem até lá.

Chitãozinho Chororó, hein? Seu amor é minha estrada. 7 horas e 34 minutos. Deixa eu aproveitar, falar com você que tá na estrada. Tá no trânsito me ouvindo aí? Ó, hoje tá valendo um momentão de 3 horas no Eros Motel. Quer concorrer um momentão hoje? Pra você que tá em casa, já tá na rotina aí, minha amiga. Tá nos afazeres aí? Ou tá tomando aquele cafezinho? E você, que tá no trabalho? Onde você está me ouvindo neste exato momento, hein? Nessa manhã. Clima hoje diferente, né, meu estagiário? Ei, lasqueira. Cuiabá sendo Cuiabá, como sempre. Ontem, calor pra catiça. Hoje, 19 graus. A umidade tá baixa. Isso é importante, então, a gente se hidratar. A umidade tá 77%. Então, vamos se prevenir, se cuidar, tanto de você, dos pets também. É muito importante. Bom, como eu estava falando no começo, está valendo um momentão de 3 horas. Para concorrer é muito fácil. Você vai falar seu nome, seu sobrenome, seu bairro. E falar quem você levaria para curtir esse momentão de 3 horas com você.

0: Três horinhas. Três horas. É pouco ou é muito, hein? Meu estagiário, é pouco ou muito? Pouco. É, meu estagiário falou que é pouco. É de novo ainda. É... Não entendo, não. Deixa eu ver quem tá participando aqui. Afonso já mandou. Sam, eu quero um momentão de três horas. Tá lá no Jardim Industriário 2. O Douglas da Silva falou assim, Sam, estou aqui no Santa Terezinha. Quero concorrer a esse voucher do momentão do Eros. De aproveitar e perguntar pro Douglas, né? E aí, Douglas? É pouco ou é muito três horinhas? Ah, quem Mércia mandou mensagem também. O Nilzete. A Nilzete mandou, Sam, quero concorrer, hein? Quero ganhar esse momentão. Deixa eu ver o áudio da Mércia. Coloca o áudio da Mércia aí, meu estagiário. Vai lá, bom dia.
1: Bom dia, Paulistão.
0: Bom dia.
1: E a gente tá aqui trabalhando meio gripada.
0: Tá gripada, menina? Mudou o tempo, já fica assim.
1: Uhum. Mas a gente tá aqui, trabalhando, curtindo a melhor com o melhor.
0: Tá, que bom.
1: Ativeira de coração.
0: Boa, foi pro treino hoje, Mércia.
1: Olha, que mensagem de hoje, hein?
0: Gostou da mensagem?
1: Que mensagem, é bem desse jeito. A gente nunca sai atrasado.
0: É, isso é verdade.
1: A gente nunca perde.
0: Tudo tem um propósito.
1: Livramento mesmo.
0: Nada é por acaso.
1: Um abraço pro meu amigo Sidney Mantua, lá em Joara também.
0: Tá bom.
1: Ouvindo a Nativa.
0: Um abraço pra você
1: tudo
0: também.
1: De tudo de bom. Mércia,
0: Maringá
1: 1.
0: Ô, Mércia! Tá concorrendo um momentão. Pode deixar, menina. Boa sorte pra você. Quem mais?
2: É, Natal, bom dia.
0: Bom dia. Bom dia.
2: Tudo bom?
0: Tudo bom?
2: Ah,
0: o tempo ficou diferente, meio coisado hoje. Tenta. Carne com mandioca, é bom, é bom. É bom. Ô, oh, Chico! Chico da mandioca, meu estagiário, olha ele, hein? Ah, oh, lasca. Ei. Não, não quero não. Você vai entrar na rádio aqui? Ah, meu estagiário quer. Vai querer mandioca, meu estagiário? Amém, seu Chico, amém. É o Chico da mandioca.
3: Aqui.
0: Vou mandar trazer um quilo de mandioca.

De volta por aqui, 7 horas e 43 minutos. Deixa eu aproveitar e falar diretamente aí com você, aproveitar aí a sua atenção, você que está me ouvindo neste exato momento. 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

0: 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Eu volto. Daqui a pouquinho tem ela.
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3: De volta por aqui, 7 horas e 49 minutos. Você só vence amanhã se não desistir hoje. Lauana Prado, cobaia, chega pra cá.

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0: Muito bem, são 7:58. Deixa eu aproveitar e falar com você. 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

0: Bom dia pra você. Tá até doce, menina. Boa terça pra você também. Pra você também, Lu. Pra você também, hein? Se não me engano, eu escutei a Lu falando que é pouco. É. Não sei não, acho que ela não quis entrar em detalhes, né, meu estagiário? Mas ela falou, é pouco. É. Luísa, Luísa. Bom dia pra você, menina. Bom dia pra você. Bom dia. Sam, tá ruim o áudio do ouvinte. Manda aquele abraço pra geral. É, marcha lenta, pão de cachorro quente, boca de ioiô, jaca, Igor Tartaruga Ninja, Negão, Cadeirudo, Alexandre, Romaim e Treme. Rapaz, cada apelido. E foi que o áudio tá ruim ainda, meu senhor. Não é possível, não. Não, não é possível. O áudio não está saindo. Não é possível. Não acredito nisso. O áudio não está saindo, meu estagiário. Ah, não. Ah, que é isso? Bom dia. Bom dia. Por que tem o Tico da Manjó? Não. O que é isso? Não. Rabada? Você tá doido? Isso é coisa mandar de novo. Não, não quero. Eu nem gosto de rabada. Não, não. Não, não. Não é. Mandou áudio errado. Mandou áudio errado. Não é pra mim, não. De terça-feira nem almoço. Faço jejum na terça, meu estagiário. É.
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0: está tão lindo.
1: Bom dia!
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1: Abra a janela rapidinho, vai. Não tão sol, mas tá gostoso o clima, hein? Sinta essa alegria, vai.

bom dia. A Nativa é muito mais amor, alegria na sua companhia. 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Mari Fernandes. Telefone sem fio.

0: Henrique Martins, com Luan Santana Estranho. 8 horas e 24 minutos, bom dia pra você que tá aí sintonizado. Estranho! 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

0: 8 horas e 28 minutos. Deixa eu passar aqui pelo zap, deixa eu ver quem tá participando aqui para concorrer um momentão de 3 horas. Bom dia, Paulo Sam, Fabiola, Redesial Cochipó. Quero esse momentão aí, Sam. Aproveitar com esse friozinho geladinho, Sam. É lasqueira, Fabiola. Tá concorrendo, hein? Bom dia, Sam. Eu quero um momentão. Maria Júlia, do Parque Cuiabá. Jackson também quer um momentão também, hein? O Jackson Emiliano. O Roberto Souza mandou. Sam, eu tô aqui no Solar da Chapada. Residencial Solar da Chapada. Roberto Souza, também quero um momentão, Sam. Luiz Felipe, manda um abraço pra mim, Sam. Eu quero muito ganhar esse momentão também, hein? É o Luiz Felipe, bairro CPA3. Também tá sintonizado, hein? Deixa eu ver quem mais. A Aline Daniele tá na Alvorada. Quer ganhar esse momentão do Eros. Jonathan Rosa, Narciso, Kleber Johnny, Sidney Montuan. Estamos ligadinhos aqui, Sam, no programa, lá em Cidade Enjoada, Mato Grosso. Forte abraço aí pra você e pro seu estagiário. Percebi que ele está trabalhando muito hoje. É, o estagiário hoje, o clima, ele vira igual o clima em Cuiabá. Virou, o rapaz fica preguiçoso. Entende? Não pode bater um mosquitinho, uma mosca aqui perto, que o homem já fica burucuchu. Já falei pra ele tomar um café. Ah, meu, vou falar pra você, hein? Não fazem mais a estagiário como antigamente. Não, não fazem não. É, mas eu tô falando. Deixa eu ver quem mais tá por aqui. Deixa eu mandar bom dia aqui pra você que tá mandando mensagem. Vânia, oi, Vânia. Como é que você tá, menina? André Felipe também, André Luiz, na verdade. André Luiz, inicial Nova Canaã. Bom dia pra você. Quem mais? E aí? Fala, Dilenardo. Bom. Ah, Dilenardo, quem mais? Bom dia. Fala, Hernandes. Oh, rapaz. Bom trabalho pra você então, hein? Oh, pra nós, hein? Pra nós. Oh, o clima tá gostoso hoje, né? Caiu. Boa, Hernandes. Vamos. Jamais. Acelera, Hernandes. Hernandes Santiago. Bom trabalho pra você, bom dia.
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1: Vem que a Nativa é muito mais Lambadão, hein? Bom dia pra você que tá aí ligado, sintonizado. Bom saber que você tá na sintonia. Bora dar uma animada, uma sacudida nessa terça-feira? É, vamos dar uma esquentada também.

0: dia pra dar uma esquentada, hein? Uma sacudida? Bom saber, 8 horas e 44, não, 8 e 47. Pulou, rapaz. Deixa eu ver quem tá mandando mensagem aqui pra concorrer. Bom dia pra Vânia, Priscila. Mas antes de mandar alô, mandar mensagem, beijo e abraço, deixa eu falar com você que tá aí do outro lado, hein? Rapidinho, meu estagiário.
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2: 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De volta, 8h51. Aumenta o volume, tá chegando o Gustavo Mioto, hein? Pedido de socorro.

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0: quê? Fala pra mim,
1: mano. A Nativa é tudo muito mais, Murilo Rufis, Saudade Estranha, 9 horas e 9 minutos. 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

Lucas e Igor. 9 horas e 15 minutos. E aí, já mandou sua mensagem, 65996398781. Tá valendo um momentão de 3 horas do Eros Motel. Quem vai levar esse momentão, hein? Ah, participa aí. 65996398781. 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
6: Olá, eu sou a doutora Jussara Fialho, médica nutróloga e coordenadora do Hospital São Mateus, e venho responder para vocês por que o diabetes não pode ser ignorado. O diabetes não deve ser ignorado porque o excesso de glicose no sangue pode danificar vasos sanguíneos e nervos de uma forma silenciosa. Sem tratamento, o diabetes pode causar complicações graves e irreversíveis, como infarto, acidente vascular cerebral, que são os AVCs, os derrames, né? Insuficiência renal, cegueira e até amputações. O controle adequado da glicose é fundamental por vários motivos, que seriam principalmente a proteção do coração e do cérebro, já que o aumento da glicose acelera a formação de placas nas artérias, aumenta drasticamente o risco de doenças cardiovasculares, também como prevenção dos danos aos rins, porque o diabetes é uma das causas principais de insuficiência renal crônica, para proteger a saúde dos olhos e dos membros, justamente porque o excesso de glicose pode levar à cegueira e a problemas na circulação, com dificuldade de cicatrização e aumenta o risco de amputações. E justamente porque, se descoberto numa fase de pré-diabetes, é uma condição que pode ser revertida com mudanças no estilo de vida, evitando o avanço para uma doença crônica. Então, para isso, o acompanhamento médico é indispensável para evitar que essa condição evolua de forma silenciosa.
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8: De volta por aqui, 9h21. Fabrício e Fernando, hein? Com Guilherme Santiago.

A Nativa é tudo muito mais. Marília Mendonça, ausência 9:34. Deixa eu aproveitar e mandar um abraço pro Ronigol. Fala, Ronigol! Ronigol joga fácil, né, Ronigol? Ele falou assim, Sam, eu vou na Tora, Sam. Eu vou na festa, vou assistir o DVD lá, Sam. Boa, e ele falou assim, quer concorrer um momentão de 3 horas. Ele falou assim, que 3 horas é pouco. Ah, fala sério, Ronigol. Fala sério, Ronigol. Um abraço pra você, pro João de Lara também. Ela fala, Lara, bom dia. Jesus.

9 horas e 48 minutos. Deixa eu aproveitar e mandar um abraço pra Edilé Jesus. Tá ligadinho, né, Ed? Vamos curtir, Leonardo? Coração espinhado, vai lá.

0: Bora pro sorteio, mensageiro.
1: 9h52.
0: É, tem som. Sim! Primeiro, te agradecer a você que participou. Muito obrigado pela sua participação, você que interagiu. Mas quem levou o momentão hoje, 3 horinhas, vai curtir 3 horas no Eros Motel. Ah, ela mandou áudio, coloca o áudio dela. Bom dia. Tudo bem, menina? Tá trabalhando. Várzea Grande. Pirineu. Boa, menina. Boa. Quem ganhou foi ela, Edneia Aparecida. Aí sim, Edneia. Boa, Edneia Aparecida. Lá do centro, Pirineu, rapaz. Em Várzea Grande. Edneia, você levou um momentão de 3 horas do Eros Motel. Vai poder aproveitar 3 horinhas, menina. Ó, você tem 3 dias úteis pra comparecer, documento com foto e pegar o seu voucher do momentão, tá? E você que não ganhou, não fica triste não, hein? Tem mais momentões pra você concorrer aqui na Nativa. Tem com Pedro, Panoc, tem comigo amanhã. Amanhã tudo pode acontecer, tá bom? Tô ficando por aqui. Aproveita essa terça-feira gostosa, o clima tá gostoso. Aproveita lá daqueles e aquelas que fazem parte do seu dia a dia. Que o dia por aí seja leve, produtivo, vivo hoje. Esqueça o amanhã. O amanhã é uma pergunta sem resposta. O ontem é só saudade. Ontem são momentos que você possa refazer no dia de hoje. Fazer tudo diferente. Então, hoje você pode tudo, tá bom? Porque hoje te pertence. Eu volto amanhã, se Deus permitir. E se sentir saudade, já sabe onde me encontrar. @paulosan. Tô lá no Instagram. Acabei de postar um feed lá, super bacana, hein? Vale a pena você conferir lá.

No amor não adianta você achar que as coisas vão sempre a favor da maré. Você pode esperar que sempre o grande amor mesmo vem meio assim, na contramão.

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Não permita que o medo do futuro roube a paz do seu presente. O amanhã está sendo construído pelas escolhas que você faz hoje, sabia? O universo cuida daquilo que ainda não pode ser visto. Então, viva um dia de cada vez. Isso é sabedoria. Fortaleça a sua confiança. Alimente os pensamentos que te aproximam da vida que você deseja viver. A serenidade abre caminhos que a ansiedade jamais conseguirá enxergar. Acredite no que você quer, no que você sonha. Esse é o primeiro passo para a realização. Conte sempre com a nossa torcida.

fazem a diferença. Manda recado. 9198-409-6019 é o WhatsApp da Nativa. Pode escrever seu recado, pode gravar sua mensagem de voz, que eu tô aqui de olho, viu? Deixa essas músicas que a gente separou aqui, ó, pra tocar o seu coração nessa terça-feira. Te levar pra um passeio gostoso, pensando nas coisas boas, nas boas lembranças. Deixa o amor invadir o seu pensamento. Te

A Nativa é tudo e muito mais saudade. Música inspiradora, né? Ivan Lins, Vitoriosa. Lá de 1986. Pra gente lembrar mesmo que a vida pode ser maravilhosa. Noveleiros de plantão lembraram, né? Essa música fez parte da novela Rock Santeiro. Nossa, que tem tantos sucessos. Tão bom matar a saudade, né? Tão bom receber um carinho através da sua rádio do coração também. A Josiane aproveitou para fazer essa surpresa aqui, ó, pro Antônio. Meu amor, eu agradeço a Deus pelo pai que você é e pelo marido que eu tenho ao meu lado. Você é o meu grande companheiro. É um presente de Deus na minha vida e na nossa família. Te amo muito e sou muito feliz por estarmos juntos nessa caminhada. A Larissa fez essa surpresa para a mamãe Marisa. Mãe, você é meu lar, meu colo e a minha oração mais atendida. Obrigada por existir. Te amo para sempre. Tem recado também da Ivani para o Laurival. Casal apaixonado. Por mais que eu tente, as palavras nunca serão suficientes para expressar todo o amor que eu sinto por você. Obrigada por tudo. Principalmente por ser esse homem incrível que sempre cuida de mim e me faz feliz todos os dias. Que seja assim para sempre, meu amor.

A Nativa é tudo e muito mais, essa declaração de amor tão linda, né? Zezé de Camargo e Luciano, nem mais uma dúvida. Tava ouvindo essa música, tava pensando na história que você vai conhecer daqui a pouco, Não Aconteceu Comigo, que é da Carolina. O amor realmente não deixa dúvidas, né? Sabe aquela história? Entenda um não, ou a dúvida, como um não. Eu acho que cabe na história da Carolina, mas eu preciso da sua ajuda, tá? Com a sua experiência, com tudo que você já viveu, vai conseguir mandar um recado pra ela. Ela escreveu abrindo o coração pra gente. Eu agradeço demais todos vocês, viu? Pela confiança, pelo carinho. Turma que vem ajudar. Turma que ouve a história e se surpreende. Como, de alguma forma, né? Toca o coração e faz a gente mudar a forma que pensa, a forma que age. Porque tudo é aprendizado. 11h40 no canal do YouTube. Tem o nosso encontro marcado para nossa live também. O canal é Rede Nativa Oficial, tá? Agora eu vou mandar o recado da Micaela pro Leonardo. Mesmo não podendo estar perto de você agora, eu quero que você saiba que o meu coração é para sempre seu. A distância pode até ser grande, mas isso não muda o amor, o carinho que eu sinto por você. Então espero que você sinta todo esse amor, mesmo de longe. Porque eu te amo muito.

A Nativa é tudo e muito mais saudade. Lady Antebellum, Need You Now. Trio formado lá em 2009. Pra gente matar a saudade.

0: músicas românticas trazem essa boa lembrança aí, né? Espero que a sua memória esteja boa, viu? Porque, olha, vamos falar do magnésio quelato da Joy. 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
1: Jesus
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1: Não, porque quando a doença chega,
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1: bate
0: amor
1: o desespero.
0: Deus.
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0: nome é Ana Harla e meu recado vai para o Silvério, que é o meu esposo, o amor da minha vida. Ficamos separados por 17 anos, mas Deus foi tão maravilhoso em nossas vidas que depois desses 17 anos nos reencontramos e estamos vivendo o melhor amor das nossas vidas. Estamos muito felizes e agradecidos a Deus por esse reencontro.
1: Será que tem alguém apaixonado nesse recinto hoje?

na Ativa é muito mais música sertaneja. Hugo e Guilherme, felicidade dela, depois dessa declaração de amor tão linda, hein, Ana Carla, pro Silvério? Gente, o mundo realmente sempre, a vida, né, sempre nos surpreende. Depois de 17 anos, se reencontraram e estão vivendo o grande amor. Ana Carla, já tô doida pra saber os detalhes dessa história. Escreve pra gente, aconteceucomigo@nativa.com.br. Manda fotos, conta todos os detalhes, eterniza aí essa história de amor tão linda. Daqui a pouquinho tem a história da Carolina e eu te espero pra gente fazer reflexão também, viu?

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1: Bem-vindos ao nosso Aconteceu Comigo, onde hoje você vai conhecer a história da Carolina. Abriu o coração, tá precisando de ajuda, de ouvir algumas verdades, né? Porque ela tá numa fase da vida de tomar decisões. Todo dia a gente toma decisão, né? Ó, para pensar aí na sua vida. Da hora que você acordou até agora, quantas decisões? Ah, mas quando é coisa do coração... O medo. Medo é um problema, né, gente? Ou ele te empurra, ou ele te trava. E a gente tem que vencer o medo, sempre. O silêncio da insegurança pode impedir alguém de viver um amor por inteiro? Você acredita nisso? A Carolina tem medo de se precipitar tomando uma decisão, tem medo de perder o que já construiu até aqui. E eu acho que mais uma vez, aquelas histórias, sabe? Não tá pensando nela. Vamos ouvir então, com todos os detalhes? Oi, pessoal do YouTube, turma chegando aqui no nosso canal, Rede Nativa Oficial também, para ouvir história e pra gente refletir sobre tudo que a gente vai ouvir agora.
2: Oi, Gi. Minha vida deu muitas voltas nos últimos anos. Tudo começou na noite da minha formatura do ensino médio. Eu estava mega feliz comemorando num clube,

0: quando vi o guitarrista da banda que estava tocando. Eu era muito envergonhada, mas a minha amiga era super desinibida. Ela começou a fazer acenos para o palco e apontar para mim. Morri de vergonha, mas não é que deu certo? Ele começou a tocar olhando nos meus olhos. E no final do show fez um sinal, me chamando para ir atrás do palco. Eu, muito tímida e morrendo de vergonha, fui. Afinal, ele era muito lindo, todo estiloso. Ah, eu não podia perder a oportunidade da gente se conhecer.
1: Oi, linda. Prazer, Igor.
0: Oi, Igor. Eu sou a Carol. Ai, prazer te conhecer, viu? Nossa, você toca muito bem.
1: É, muito ensaio, gata. Gostou?
0: Sim, gostei muito.
1: É, deu pra ver.
0: Logo depois, nós demos o nosso primeiro beijo no camarim da banda. Depois, trocamos telefones. Achei que o Igor nunca iria me ligar. Afinal, músico viaja muito, conhece tanta gente, né? Mas no dia seguinte, ele me mandou uma mensagem. E em pouco tempo, nós já estávamos namorando. Só que eu escondia tudo da minha mãe. Eu trabalhava numa loja e a minha mãe era extremamente rígida com os meus horários. Eu sou filha única. E ela sempre teve medo de eu me envolver ainda muito nova com alguém e mudar a minha vida por causa de homem. Então eu preferi esconder para poder viver essa história com Igor. Mas as brigas em casa eram constantes, porque eu saía escondida para ver meu namorado quando ele podia, claro. Então a minha mãe começou a desconfiar que eu estava com alguém. Até que um dia a bomba estourou. Ai, amor, eu não sei mais o que fazer.
2: O que aconteceu, Carol?
0: Minha mãe descobriu tudo. Não sei como. A gente teve uma briga horrível e ela tá me proibindo de sair de casa. Eu acho que a Vera, dona da loja, contou que te viu lá outro dia. Elas são amigas, né? Eu não te falei, Igor. Agora esquece. A gente não vai mais se ver. Você ainda viaja com a banda. Vai ficar tudo muito difícil.
2: Ah, não chora. Olha como são as coisas. Eu nem vou mais viajar.
0: Por quê? O que aconteceu?
2: O buffet que eu ia ter, a formatura, faliu. E eu nem sei mais quando vai rolar esse show. Então, Carolzinha, por que você não pega suas roupas e vem morar aqui comigo? Meu pai vive na casa da namorada dele. Sabe, aqui a gente vai ter paz e eu vou te fazer a mulher mais feliz do mundo.
0: Jura? Tínhamos menos de um ano de namoro. E eu fiz exatamente o que a minha mãe temia. Saí da loja, mudei toda a minha vida para morar com Igor e ser sustentada pelo homem que eu achava que era perfeito para mim. A única coisa que sempre me deixou com a pulga atrás da orelha era o tipo de trabalho dele. Eu tinha ciúme e muito receio de alguma outra mulher chegar nele, como eu cheguei. Desde o começo, a gente sempre conversava sobre isso. Mas ele me passava tanta segurança que eu decidi desencanar e confiar. Afinal, essa é a base de todo relacionamento. Bom, tudo indo às mil maravilhas. Eu com a certeza de que tinha feito a melhor escolha. E com menos de 2 meses morando juntos, eu engravidei. Ficamos surpresos, mas felizes. Até a minha mãe ficou. O coração dela amoleceu quando soube do bebê. E nós duas nos perdoamos. Só que assim que eu completei 3 meses de gestação, a máscara do Igor caiu. Ele começou a sumir, desligar o celular e me deixar sozinha em casa sempre. E eu não tô falando só das noites em que ele saía pra tocar, não. É, porque ainda tinha essa questão. Mas isso eu já sabia que ia acontecer mesmo, era o trabalho dele. Eu tô falando das outras noites. Segunda, terça, quarta, quinta. O Igor não parava mais em casa. E eu, apesar de muito decepcionada e destruída por dentro, não dava o braço a torcer.
3: Tá tudo bem, Carol? Tô te achando tão tristinha.
0: Ah, mãe, eu tô só enjoando muito esses dias. Mas a médica falou que é normal.
3: E o pai dessa criança? Tá te ajudando, filha? Você sabe, né, que aqui continua sendo a sua casa, sua cama tá sempre arrumada e a mamãe tá aqui.
0: Eu sei, mãe. Obrigada, viu? Fica tranquila, tá tudo bem. Eu queria cair no choro e ficar ali com a minha mãe. Mas eu queria também provar pra mim e pra todos que eu tinha tomado a decisão certa quando saí de

0: casa para morar com Igor. Então eu me mantive firme e voltei para casa dele. À noite conversamos muito. E ele prometeu que não iria mais me deixar tão sozinha. E eu acreditei, claro. Era tudo o que eu queria ouvir da boca dele. Mas não foi bem isso que aconteceu nos meses seguintes. Eu passei 6 meses praticamente trancada no quarto chorando, sentindo vergonha de até olhar para o pai dele. Mas ainda tinha a esperança dele mudar o comportamento quando a nossa filhinha nascesse. Puro engano meu. Quando ele não saía para tocar, ele saía para comemorar com os amigos e me deixava sozinha com uma recém-nascida. O ápice foi quando o Igor sumiu por 2 dias. Sim, 2 dias. Aí eu não aguentei, arrumei as minhas malas e fui embora para minha mãe. No domingo de manhã, o pai dele me ligou desesperado, dizendo que o Igor estava desacordado numa calçada. Fui até lá por pena. Ajudei a cuidar dele, mas não fiquei. Aí ele me ligou chorando.
1: Meu amor, me perdoa. Eu fui um idiota. Eu acho que eu estava fugindo por medo de responsabilidade.
0: Fugindo da responsabilidade? Você tem quase 30 anos, Igor. Acorda. Agora você é pai.
1: Eu sei, Carol. Eu fiz tudo errado. Pra piorar, eu nem tô mais na banda, sabe? Briguei lá, deu ruim.
0: Ah, pelo amor de Deus.
1: Me perdoa. Volta pra cá, vai. Vamos criar nossa pequena juntos. Eu prometo que se você me der mais uma chance, tudo vai ser diferente, Carol.
0: Eu pensei muito em dar mais uma chance. Por amor e também pela minha filha. E foi justamente pela minha filha que eu não dei. Eu não acreditei que o Igor iria mudar. Até porque, depois que a gente se separou, eu fiquei sabendo que ele já era assim antes mesmo da gente se conhecer. E que ele só aguentou por um tempo uma rotina caseira. Então coloquei um ponto final definitivo. Segui minha vida com o apoio da minha mãe. Mudei de emprego, fui trabalhar numa imobiliária do lado de casa. E lá eu conheci o Renato. Depois de uns 3 meses, nós começamos a sair. Sem ninguém saber lá no serviço. E eu fiz questão de deixar claro para ele que eu não queria nada sério. Só queria esquecer meus traumas e curtir um pouco. Só que o Renato era o oposto do Igor. Atencioso, gentil e, apesar de mais novo, bem mais maduro que meu ex. Ele me tratava como uma rainha. Uma semana depois de ficarmos pela primeira vez, me deu um estalo. Meu Deus! Eu nunca perguntei pro Renato se ele é solteiro. Eu acho que ele deve ser, mas melhor perguntar. Mais tarde, a gente se encontrou fora da imobiliária e, por desencargo de consciência, eu logo perguntei. Renato, a gente ficou, tá aqui se vendo, mas eu não te perguntei. Você não tem namorada, né?
2: Então, eu até tenho, sim.
0: Poxa, Renato.
2: Mas o nosso relacionamento não tem mais jeito. A gente... sabe, tá só empurrando com a barriga. Eu tô pra terminar de vez.
0: Olha, se eu soubesse disso antes, eu jamais teria me envolvido com você. Eu não quero mais confusão na minha vida.
2: Fica tranquila, Carol. Hoje mesmo eu resolvo, pode deixar. Eu vou terminar com ela e ainda vou te provar que acabou.
0: Nossa, eu me senti uma tonta. Como eu pude ser tão ingênua de achar que um homem só beija outra se tiver solteiro? A minha carência me fez acreditar no que eu queria acreditar. Assim como eu acreditei que o pai da minha filha era o homem certo para mim. Só que eu me enganei de novo. O Renato cumpriu o que prometeu. Ele terminou com a namorada e me mostrou todas as mensagens deles. Com o tempo, aquele jeito carinhoso dele me convenceu. Eu me apaixonei perdidamente. Já faz 5 meses que estamos nessa. Ele ainda não me pediu em namoro, mas age como se fosse meu namorado. Dá satisfação, me mima e se dá super bem com a minha filha. O problema, gente, é que nesses 5 meses ele chegou a ter uma recaída. Voltou com a ex por 2 semanas. Depois terminou de novo e voltou correndo para mim. gente se vê sempre. Ele é maravilhoso comigo. Mas nunca oficializamos nada. E eu tô tão insegura em relação aos sentimentos dele. Eu não sei se ele ainda sente algo pela ex. Não sei se tem medo de assumir uma mulher com uma filha. Ou se só tá me enrolando mesmo. Eu sou apaixonada por ele. Mas tenho medo de me declarar, tentar um compromisso, um rótulo e acabar perdendo o Renato para sempre. Eu tenho a impressão que ele vai recuar. Não vai querer essa responsabilidade. E eu vou acabar perdendo o que construímos juntos. E olha que eu nem tô falando da responsabilidade com a minha filha. Porque, por incrível que pareça, o pai dela assumiu isso. Ele paga pensão, fica com ela a cada 15 dias e é um super pai, graças a Deus. Mas eu tenho muito receio de que aquela conversa que eu tive com o Renato lá no começo do nosso relacionamento, de não querer nada sério e tal, tenha moldado o tipo de relação que nós estamos tendo. Ainda não tive coragem de ter outra conversa séria com ele. Não quero ser ansiosa e atropelar as coisas, mas me sinto num labirinto. Você que ouviu a minha história, enxerga um outro caminho? Me ajuda, Nativa.
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1: A Nativa é muito mais saudade. Cristiano Araújo, Caso Indefinido. Situação indefinida aqui também na história da Carol, né, gente? Carol, tá tudo bem a gente mudar de ideia às vezes, viu? Mudar de opinião, tá tudo certo. Você ouviu atentamente essa história? Você estaria nessa dúvida que a Carol está? O que você faria? É isso que ela quer saber. Alguém aí viu um outro caminho? O medo dela, né, de conversar com o Renato e falar, agora eu quero um compromisso sério. Tá vendo como o medo trava, gente? Não pode deixar o medo ser maior do que a nossa felicidade nunca. 9198-409-6019, o WhatsApp da Nativa para você mandar o seu áudio, o seu conselho aqui para Carol. Pode vir para a live também aqui do YouTube, Rede Nativa Oficial, para a gente conversar.

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6: Por que será que a Carol tá com medo de ter essa conversa com o Renato? Uma nova oportunidade, uma nova pessoa que apareceu na vida dela. Depois do relacionamento conturbado com o Igor, o cara da banda. Aí tem gente que já se identificou nessa parte da história, que já namorou DJ, né? Aí escreveram aqui na live, é difícil mesmo a Eliette. Falou até que vai mandar a história dela, vou ficar esperando, viu? Marluce tá aqui na nossa live achando melhor a Carol ficar sozinha, dar um tempo, cuidar da filha dela, se amar, se cuidar. Talvez lá na frente apareça alguém especial. Eu tô aqui conversando com o pessoal porque o Renato teve a recaída com a ex lá, que é um ponto negativo, né, gente? Então não sabe o que quer? Mas ele seria ou não um bom parceiro pra Carol? Carol tá com medo de perder o que ela construiu com ele até aqui. Mas assim, não assumi ela, né? Teve essa recaída. Tá indeciso?
8: Eu tô me vendo na sua história, viu? E eu vou te dar uma dica de todo o meu coração.
6: Diga, Mônica.
8: A resposta você já tem aí dentro do seu coração. E segue essa resposta que tá aí dentro, viu? Porque se você continuar neste relacionamento, você vai acabar se frustrando e se magoando ainda mais.
6: Olha.
9: Eu acho assim que o que é combinado não fica caro. O que é conversado fica acordado, né?
6: Uhum.
9: Então eu acho que ela tem que exigir dele uma posição, até porque as pessoas precisam ter responsabilidade sobre um relacionamento, sobre o que está despertando no outro, né? Se ele não está afim de assumir um relacionamento com ela, então ele tem que abrir o jogo. Então acho que uma boa conversa desse relacionamento vai resolver.

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1: Hoje ouvimos aqui a história da Carol com a dúvida no coração. E muita gente já passou por isso. Obrigada a todo mundo que tá aqui, né? Mandando um recado para ela, compartilhando as experiências, que isso faz toda a diferença. Quantas vezes, né, a gente ouve a pessoa que escreve: olha, eu ouvi a minha história, eu ouvi os recados e eu não enxergava tudo isso que falaram. Então é aquela corrente de amizade para fazer você pensar, para fazer você avaliar bem, né, o que você vai escolher para sua vida. Muitas vezes você não tem uma pessoa aí do lado para abrir o coração sem julgamento. Porque se parar para ouvir a história e não se colocar no seu lugar com o sentimento que você tem aí, Carol, todo mundo vai falar: ah, minha filha, deixa esses dois aí, né? Segue em frente, mas você tem um sentimento pelo Renato. E você tá se punindo aí com esse medo de conversar com ele e falar: olha, agora eu quero um relacionamento sério. No começo eu não queria, mas agora eu quero. Vamos junto, né? Construir a nossa história. Você tá com medo dele fugir, mas isso é porque você tá aí com ele. Você já sente, então, que ele não tem essa certeza do amor, do relacionamento. O Roberto tá aqui na nossa live, escreveu assim: olha, eu acredito que todo relacionamento, antes de tudo, quando a gente entra num relacionamento, tem que acreditar que vai dar certo. Ele pensa que amar é isso, né? E a gente precisa ter certeza daquilo que a gente quer. Você tem essa certeza aí já, Carol?
2: É melhor ela deixar o medo de lado e enfrentar. Colocar ele contra a parede e conversar em pratos limpos, porque tá na cara que se ele tem a recaída pela outra, é porque não vê ela como oficial, né? Então já decide logo enquanto tá no começo e pergunte para ele o que ele quer da vida. E aí, se disser que não, parta para outro e procure sua felicidade.
1: É isso, né? Não pode ficar nessa enrolação dele não assumir o relacionamento com você. E se você colocar ele na parede e ele disser: ah, não, mas lembra que lá no começo você não queria nada sério? Isso diz muito sobre o caráter dele. É uma pessoa assim que você quer para dividir a vida?

0: 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Essa daqui.
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1: Espia, não é que é mesmo? 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
0: Mais recados aqui para Carol, a dona da história de hoje, que pediu um socorro aqui porque tá numa dúvida danada sobre o medo, né, de conversar com o Renato e falar, nós vamos ter algo sério ou não, porque até agora tá enrolando, ele teve recaída com a ex, ela aceitou de volta, mas percebe que ele não fez mais nenhum movimento de assumir o relacionamento com ela. E ela tá com medo de falar. Olha, eu tava aqui conversando na nossa live, falando pras pessoas. Quando a gente tem medo de falar com a pessoa que a gente ama, o namorado, marido, já é estranho, né? Porque com essas pessoas que a gente tem intimidade, a gente tem que falar de tudo. Não pode ter esse medo. Muita gente falando pra ela ficar sozinha, dar um tempo pra ela, cuidar da filha dela e achar alguém que esteja realmente disposto a assumir um relacionamento. E tem gente falando que a gente sente no coração quando essa pessoa chega. A Elizabeth disse, quem disse que precisa, pra ser feliz, precisa ter outro, né? Vai cuidar da sua filha, vai viver vocês duas. Carol, eu poderia te dizer, esquece o Renato. Ele não quer nada sério com você. Mas me colocando aqui no seu lugar, você tem um sentimento por ele. O sentimento não deixa desistir de um dia pro outro. A Mayara contando que já passou por isso e a única certeza que ela teve... Ela criou coragem e terminou o relacionamento. Ela falou, a gente percebe quando a pessoa quer algo sério com a gente. Hoje em dia, ela tá com uma pessoa há 9 anos, tem uma filhinha pequena e está muito feliz.
2: Você sim, é uma mulher de atitude. Não tenha essa dúvida, Carol. Você tomou a decisão certa, não voltando atrás com o pai da sua filha. Isso. Agora você tem uma pessoa do seu lado que tá mostrando que quer algo sério com você. Ele só tá esperando o seu tempo. Vai, conversa, decide e seja feliz, Carol. Todos nós nascemos para ser feliz, se permita.
0: Não tenha medo, né, de falar dos sentimentos.
3: Tá certo que no começo você falou que não queria um relacionamento sério, tudo bem. Aí ele vai ter uma recaída com a ex. Traição já é difícil. Imagine com ex, eu acho que deve ser pior ainda. Porque se teve recaída com ex, é porque é sinal, ao meu ver, que ainda tem sentimento. Então, joga limpo com ele. Joga limpo. Se tem chance dele ter outra recaída, seria o que ele sente por você, pela ex. Eu acho que vai ser melhor.
4: Nadir.

É um novo rumo, é um sinal. Se eu fosse ela, eu avançava, mas também sentava e conversava com o rapaz. Senta, seja objetiva, sente com ele, olha olho a olho. Se o que você tá sentindo é o que você acha que vai pra frente, então vai com tudo.

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Com ou sem mim? A vida segue, viu, Carol? A vida segue e a gente encontra novas pessoas. Só que eu acho que pra finalizar essa história, você tem que ouvir o conselho que o pessoal tá falando aqui mesmo. De ter coragem de conversar com o Renato sobre a sua mudança de opinião. Porque talvez ele tenha engatado realmente aí esse relacionamento com você, porque você tenha falado, olha, eu não quero nada sério. Ah, então essa é pra eu me divertir. Talvez ele pense assim, viu? E agora não, você não quer diversão. Você quer um relacionamento sério, alguém que cuide de você, da sua filha, que te assuma de verdade. E tá tudo certo você falar isso pra ele. Não vejo nada de errado. O errado aí é o medo que tá te segurando de fazer isso. Gente, é engraçado, porque aqui na nossa live, o assunto foi um pouco por conta da profissão do primeiro marido, né, da Carol aqui, que era músico, que ela acabou se envolvendo, se encontraram pela primeira vez, ele tava fazendo um show, e aí veio uma lista aqui de profissões. Cuidado! Tem radialista aqui no meio também, viu? Claro que a gente não vai generalizar, né, porque isso é do caráter e do comportamento de cada um. Mas a gente tá se divertindo um pouco aqui na nossa live e mandando os recados aqui pra Carol, a dona da história de hoje.

0: hoje, para ela pensar nela. Todo mundo achando que ela já tem essa certeza no coração. Oi, Marli.
1: Olha, na minha opinião, esse rapaz só tá te enrolando. Porque se ele quisesse mesmo ficar com você, ele já teria te assumido. Ele teria largado a ex dele de vez. A partir do momento que ele teve essa recaída, é sinal à amiga que ele não tem certeza que ele quer ficar com você. Cai fora desse relacionamento.
0: Errou.
2: Olha, no começo ela falou que não queria nada sério com ele. Então, já que ela mudou de ideia, então ela tem que conversar com ele. Porque ele voltou com a outra, deu uma recaída, mas ele não tá errado. Foi ela que falou que não queria nada sério e ela tá dando brecha pra isso. Então é melhor ela conversar, porque ele tá levando as coisas assim, como ela quer.

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7: 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Mais recados aqui pra Carol, a dona da história de hoje, vivendo uma indecisão. Ah, o coração, né? O amor é um precipício de emoções. Às vezes você se joga e vive o melhor, outras vezes se decepciona, né, Bibi? Aqui na nossa live. É verdade. A Tamires disse, escreveu aqui, que o homem sempre sabe o que ele quer desde o primeiro encontro. Se ele não te assumiu, o Renato não te assumiu ainda, é porque ele não quer nada sério com você. E pode ser pelo que você falou lá no começo do relacionamento, viu, Carol, que não queria nada sério. Então é importante sentar, ter essa conversa pra resolver. Vamos ouvir o Bernardo?
9: Na minha opinião, ela tem que largar desse aí também. Não existe essa de recaída, não. Ah, tive uma recaída e fiquei com a minha ex-mulher, minha ex... E eu quero você, não existe isso não. Sai fora desse cara aí também, que é caso perdido.
7: Entenda a confusão como um não, né?
10: Olha, minha amiga, eu digo com todo o carinho do mundo, mas eu acho que você deveria reconhecer o seu próprio valor, sabe? E parar de ficar aceitando migalha de quem ainda tem um pé no passado. Ah, mas ele me trata bem minha filha, amiga. Isso é o mínimo que ele tem que fazer. É o mínimo que qualquer homem tem que fazer pelas mulheres. É ter respeito, é respeitar. Então eu acho que 5 meses é o tempo suficiente pra alguém saber o que quer. Uhum. Até porque se ele tem que curar algo do passado, que ele cure sozinho, sabe? Não deixe você nessa gangorra, porque você merece alguém que te escolha com convicção.
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Se ele não resolve o que ele quer da vida dele, você precisa resolver o que você quer para a sua. E não deixar o seu futuro nas mãos de alguém que não sabe o que quer. A gente não tem que ter medo de demonstrar os nossos sentimentos. A gente não tem que ter medo de falar para o outro aquilo que a gente sente. Porque se a gente não falar, o outro não vai saber. Ele não tem bola de cristal. Por isso que uma boa conversa resolve tudo. Então eu acho que você deveria sentar com ele, conversar com ele, falar sobre os seus sentimentos. E se ele for o cara ideal para você, vocês vão ficar juntos.

0: 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Victor e Léo, amigo apaixonado. Carol se inspira nessa música, ainda hoje. Procura o Renato, fala dos seus sentimentos. Fala o que você quer pra sua vida. Adorei a Celi, o que ela falou agora. A gente não pode terceirizar as decisões da nossa vida, né? A vida é sua, você sabe o que você quer. Então conversa, não tenha medo não, viu? É melhor também um não que liberta do que a incerteza que te prende e que te deixa infeliz. Boa sorte, tá? Lembre sempre de se colocar em primeiro lugar, os seus sentimentos e tudo que você realmente quer. A pessoa que você quer, do jeito que você quer, né? Pra construir a sua vida ao lado da sua filha. Estamos aqui na torcida.
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0: 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A Copa do Brasil já tem os confrontos das quartas de final definidos. Os jogos de ida acontecem nos dias 26 e 27 de agosto. Entre os duelos terão clássicos, né? Como Palmeiras e Santos, além de Internacional e Grêmio. O Vale Recarga do programa Gás do Povo começou a ser liberado. As famílias participantes poderão retirar o gás em revendas credenciadas, desde que atendam aos critérios do programa e estejam com o cadastro único atualizado. Isso é muito importante, viu? O Ministério da Previdência Social ampliou a lista de doenças e condições que dão direito ao auxílio por incapacidade temporária. Agora, mulheres em gestação de risco podem ter direito ao benefício. 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
3: Oi, tudo bem aí? 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A Fabi hoje precisou resolver uma coisinha, amanhã ela está de volta e eu venho para falar que muita gente... O celular é um aparelho fundamental, né? No trabalho, na vida pessoal também. Eu, por exemplo, Gislaine, recebo toda semana notificações contabilizando o tempo que passei em alguns aplicativos, como redes sociais, mas na maioria das vezes eu tô na rede social trabalhando, né? E é por isso que eu nem consigo imaginar hoje a... Acho que ninguém consegue

0: imaginar mais a vida sem o celular.
1: Sim.
0: É, por usar muito, acaba gerando desgaste no aparelho, a bateria começa indo embora, e a gente acaba trocando aí a cada 2 anos no máximo, né? Tem uma pesquisa interessante aqui da Mobile Time, em parceria com a empresa Opinion Box, 7% dos brasileiros trocam de celular todos os anos e 27% fazem isso a cada 2 anos de uso.
1: Olha, que interessante essa pesquisa. Mas, Ale, eu acho que uma galera que está ouvindo a gente agora também depende do celular no dia a dia. Mas trocar de celular é uma grana, né? Especialmente quando isso não estava previsto.
0: É, esse previsto dá pra se entender muito bem o tal do previsto, né?
1: Aquele susto,
0: quebrar,
1: né?
0: Ou então, especialmente, tem uma pesquisa aqui que, segundo o Fórum Brasileiro de Segurança Pública, no ano passado foram roubados ou furtados 830.890 celulares.
1: Nossa.
0: O que dá uma média de 95 aparelhos subtraídos por hora, Gislaine. E às vezes a pessoa tá pagando as parcelas do aparelho.
1: Sim.
0: E acaba ficando sem o celular. 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
4: Olá, eu sou a doutora Michele Daltro, cirurgiã do aparelho digestivo, especialista em fígado, vias biliares e pâncreas e transplante. 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

0: Me mande boas notícias, Gislaine.
1: Olha, temos aqui um segundo vale muito. Valendo hoje R$200, a música é fácil sim. Presta atenção.
0: Você já ouviu? Eu não vi, viu, gente? Eu fico sabendo da música na hora com vocês.
1: Já, ontem a gente tocou o trechinho. É muito fácil, uma música linda, maravilhosa,
0: não
1: que
0: lembro.
1: Você canta junto.
0: Não
1: é
0: nem que eu comi.
1: Vem se divertir, vem se arriscar. Faz a inscrição aí, 9198-406-9646. Duzentão, meu bem.
0: Bora, bora, bora. E daqui a pouco tem dica da geladeira da Nativa também.
1: Vamos colocar mais uma coisita lá.
0: Já, já tem fofoca com ele, o melhor fofoqueiro do Brasil, Thiago Rocha. Tudo isso e muito mais, né, Gi?
1: É isso.
0: Tentando montar a cabeça aqui pra você. Me ajuda aí, fala alguma coisinha.
1: Tem homens e mulheres.
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0: por conveniência.
1: Realidade de muitas mulheres.
0: Verdade. Né? Vamos ganhar nada, né? Vamos falar o que a gente vai colocar hoje na geladeira da Nativa?
1: E vamos colocar na geladeira.
0: Vocês estão preparados e preparadas?
2: Sim! Festival da Geladeira Nativa!
3: Na geladeira da Nativa tem...
0: Tem, da boa, da gostosa, da suculenta. Carne.
1: Cara, eu comprei hoje no mercado, meu
0: Nossa,
1: Deus.
0: Nossa, cada passada no açougue...
1: Meio quilo ficou, foi 30 conto.
0: Mas é proteína, não pode faltar na dieta, combinado?
1: Combinado.
0: Bota essa carne aí. Anota, segundo item da semana, vamos até quinta-feira. E na sexta vai sair a

0: acerta a geladeira do nosso festival.
1: Opa,
0: feliz, hein?
1: Que legal.
0: Muita gente feliz com esse presentão.
1: Então, boa sorte pra você.
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0: Ativa é tudo e muito mais sofrência, hein? Juan e Leandro com Danilo e Davi, fofoca do ano. Vai fazendo a inscrição pra brincar com a gente já já, num segundo vale muito, que nós temos R$200 pra te dar em um segundo.
1: Qual a música mesmo?
0: É aquela lá.
1: Não lembro.
0: Qualquer dia eu respondo pra você. Aí pronto. Thiago Rocha, fofoca do ano. Qual a fofoca dessa tarde, hein?
2: Boa tarde, Gi. Boa tarde pra você. Boa tarde pro Anjo Gabriel. Boa Olha, tarde. Vamos falar de um jornalista muito famoso, de uma emissora concorrente à Rede Globo. Que, olha, pode receber aí uma proposta, mudar de vida, inclusive mudar de emissora, mas eu conto quem é esse jornalista apresentador já já.
1: Ah, mas será que ele vai? Eu sei quem é.
0: Tô curiosa. Quem é? Me conta aqui.
1: A filha dele.
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0: 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Então vai. Na segunda-feira teve o que na geladeira da Nativa?
6: Colocamos margarina.
1: Margarina, ok.
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6: Um requeijão.
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0: Na quarta-feira?
6: É geleia.
0: Quinta-feira colocamos o que, hein, Sueli?
6: Iogurte maravilhoso, que eu amo de
1: paixão. 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
0: Ganhou!
1: Ganhou a geladeira da Nativa, Sueli!
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1: Eu tô rindo nesses bastidores aqui. Um dia eu vou contar tudo.
2: Conta.
1: Eu vou fazer um quadro com a Gislaine Conta Tudo.
2: Dos locutores.
1: Gente, é cada coisa que esse Gabriel apronta, viu? Mas agora o assunto não é esse, né, Tiago Rocha? Vem, conta pra nós.
4: Pode, Gislaine Martins, pode, se ele aceitar, né? O que acontece? É. A Rede Globo de televisão tá de olho no Roberto Cabrini. Ah. Cabrini já trabalhou na Globo, já trabalhou no SBT, atualmente está na Record. E o que que a Globo fez? Uma pesquisa e perguntou assim, olha, qual é o jornalista que tem credibilidade? As pessoas votaram no Roberto Cabrini. A ideia agora é tentar tirar o Cabrini da Record, levar pra Globo, inclusive pra ele ter um programa no Globo News e também ser repórter especial do Fantástico. A pergunta que não quer calar, Gislaine
1: Martins. Diga, diga.
4: Se você fosse diretora da Globo, você contrataria ou não contrataria o Cabrini?
1: Sem dúvida alguma.
2: Eu contrataria pra apresentar o Fantástico.
1: E se fosse pra apresentar o Você Decide? Você era decide. Bom também, hein?
2: Tá bom com o Hulk? Não, né?
1: É, esquisito, né?
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0: essa chance, dona Tainara Andrade. Boa tarde.
1: Olá, boa tarde. Tudo bem, Gisoine?
0: Tudo, e você?
1: Tudo bem. Oi, Anjinho Gabriel.
2: Oi, boa Thay. Boa tarde. Preparada para ganhar 200 reais?
1: Tô sim, vamos lá.
0: Tá animada e tá precisando de duzentão, Tainara?
1: Oh, com certeza, não é todo dia que a gente tem essa sorte, né?
0: É isso, amiga! Então vou soltar o trechinho da música aqui, tá bom?
1: Tá, ok.
0: Boa sorte.
2: Oh, é, que coisa linda. Já sabe, tá? Eu toca de novo.
1: Eu já sei.
2: Quem é?
0: Então vai, arrasa.
1: É do Matheus e Cauã. Que sorte a nossa.
2: Que sorte a sua, né?
0: Que sorte a nossa. O ouvido dela é bom. Ela é sábia. Ela é muito mais nativa.
2: Ganhou, Tainara, 200. Parabéns!
1: Obrigada, nativa!
0: Matheus e Cauã dando aquela sorte pra você, Tainara!
2: Sorte a nossa!
0: Duzentão na sua mão! Que sorte a sua, tá vendo?
1: Muito obrigada!
0: Faça bom uso desse dinheiro, tá?
1: Pode deixar! E grande abraço!
0: Um beijo, lindona!
2: Beijo!
0: Toda feliz, toda bem assim, né? Na certeza!
2: Toda trabalhada na sorte!
0: É isso! Amanhã tem mais!
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0: 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Vão dizer que foi sorte, mas...

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E aí, minha gente, estamos chegando para mais uma edição do Hora Mais da sua Nativa 94,3 nesta terça-feira, 11 de agosto de 2026. Eu sou Pedro Panocchi, tudo bem com você aí do outro lado? Muito obrigado pela sintonia. Já está trabalhando depois do horário do almoço, retornou aos compromissos. Para quem pega turno efetivamente agora, vamos juntos com você até por volta ali das 5 horas. 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Simples, fácil. Manda aqui o nome, o bairro, menciona inclusive o nosso presente da vez, o mimo da vez aqui disponível para nossa querida audiência. Deixa eu estabelecer aqui, ó, o prêmio da vez é um kit Festival Natora com Diego e Arnaldo, contendo ali copo térmico, um copo ecológico, mais um ingresso para o Festival Natora da dupla Diego e Arnaldo. Vamos gravar esse audiovisual aqui em Cuiabá, dia 16, está chegando a hora. Você com o nome e o bairro, mandando aqui a sua mensagem de voz, 996398781, concorre a esse nosso kit Festival Natora. Terça-feira, aquele ritmo de quem já está envolvido no trabalho, nas tarefas, né? Tem gente ali no centro, no atendimento, galera também acompanhando a Nativa no trânsito, já se movimentando aí para o seu compromisso nessa tarde, gente resolvendo coisa na rua, é isso, movimentado aqui a nossa querida Cuiabá e Várzea Grande, Chapada dos Guimarães, toda a nossa audiência aqui em Mato Grosso.

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1: 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Música animada na sua tarde. Esse é o nosso Hora Mais. 1h30, festival. Tá chegando, hein? Kit Festival na Tora. É o mimo da vez. O que que contém aqui, ó? Copo térmico. Tem mais um copo ecológico. Mais um ingresso individual pro Festival na Tora, da dupla Diego e Arnaldo. Dia 16. Tá chegando a hora, hein? E aí, você tá afim de ir, né? Tô sabendo. Já fez inscrição? 99639-8781, mensagem de voz, deixa aí também a sua participação, certo? O Els! E aí, querido?
2: Gostaria de participar do sorteio na Tora.
1: Já está. Já está concorrendo. Valeu, Elson, lá do CPA 3, setor 1. Boa sorte, meu amigo. 99639-8781.
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0: Arruma um bom, Israel e Rodolfo, fechando Hora Mais Nativa, edição desta terça-feira. Nova edição amanhã a partir de 1 da tarde. Já já, coladinho aqui, tem Tarde Nativa. A gente vai continuar com aquela nossa playlist recheada somente de música empolgante, música boa, reverente. Também tem espaço aqui para diversão, mas também músicas que vão te propiciar emoções, lembranças. Tudo isso já já na continuidade aqui nessa nossa tarde maravilhosa. E aí efetivamente nós temos o programa que leva esse nome, né? Tarde Nativa. Já já, hein? Agora tem informação.
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0: A Anvisa revogou medidas que proibiam a comercialização e a propaganda de remédios por meio de aplicativos como iFood, Rappi, Mercado Livre e Americanas. Em texto publicado no Diário Oficial da União desta segunda-feira, as novas resoluções consideram a nova lei que entrou em vigor em 20 de março, permitindo assim que farmácias e drogarias regularmente licenciadas contratem canais digitais e plataformas de comércio eletrônico para logística e entrega de medicamentos. A autorização ainda depende de uma regulamentação que será editada pela agência. Você conferiu?
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0: Em uma hora tem novas informações. Já já tem mais música com essa moça aqui, ó. Nativeira, faça ensaio agora. Pronto. Ensaio feito. Simone Mendes, já já, no Nativa. 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

Seguimos aqui nesta terça-feira, 11 de agosto de 2026. Tarde nativa. O sol apareceu, mas ainda assim temos temperatura na casa dos 28 graus, 29 varia um pouco. É, será que chega hoje aos 30? Era a previsão de máximo, né? Que poderia chegar a 30, 31. Daqui a pouco sai ali fora. Por agora, 28, 29. Aí onde você tá? Tá marcando quantos graus? Fica assim não, hein? Porque amanhã já a temperatura volta a 37 de máxima, tá? Hoje, mas no amanhecer do dia, tivemos 19 graus. Aí foi aumentando, não subiu tanto assim, né? Se comparado à temperatura que fez ontem, teve próximo ali de 40 graus, né? Chegou a 40 graus, um ponto ou outro. Mas hoje não deve ficar ali mais do que 30 de máxima, aponta o Instituto que mantém a meteorologia, mas já tem sol aqui, né? É isso, diferente do início da manhã, à tarde ali com o céu mais aberto e o sol predominando. Agora tem uma curiosidade, você é do tipo que escuta uma música até enjoar ou daquele que precisa de novidade o tempo inteiro? Aqui na Nativa tem espaço para os dois, música nova, sucesso, conhecido e aquele sertanejo que, claro, ganhou lugar cativo aí na sua memória. Inclusive, quando a gente dá play por aqui, você sabe a letra, canta junto. E deixa eu te perguntar mais uma coisa, você está nesse momento acompanhando aqui a Nativa, como é que é? Você canta quando a gente toca aqui a música que você gosta? É? Você que está no carro agora, canta sozinho, né? Então é o seguinte, pode cantar, ninguém tá vendo mesmo, né não? Agora se tem ali um passageiro do lado, aí depende da qualidade da segunda voz. Mas o fato é que você pode aumentar o volume, porque tem música boa aqui na Nativa. Os nossos artistas consagradíssimos, então música chata não entra na programação da Nativa. Isso é uma situação que você já sabe, já conhece aqui, né? Só música boa, porque a gente faz a partir da análise do seu bom gosto. Vamos lá, Carlos já participando com a gente e ele fez questão de mandar aqui áudio porque está valendo kit festival Natora, copo térmico, copo ecológico e também um ingresso para o festival Natora da dupla Diego e Arnaldo, dia 16 agora já, né? É isso, prêmio da vez hoje é o do kit festival Natora com Diego e Arnaldo. Tá preparado aí? O kit já vai preparar você, né? Vai ali, ó, copo térmico para o líquido manter ali a temperatura adequada para você tomar líquido, eu digo água, né? Não, é, ainda mais nesse período de calor, hidratar é importante.

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7: Tá de Nativa de volta, 2h34, Murilo Rufi.

0: Nativa, é tudo e muito mais. Zezé de Camargo, soltando a voz aqui para Irmão da Lua, amigo das estrelas, porque a Nativa é mais música sertaneja. Vamos pro WhatsApp, agradecer a nossa audiência. Laís Batista mandou aqui a hashtag Natora para concorrer o nosso mimo Kit Festival Natora, dia 16. Você concorre aqui, ó, copo térmico, copo ecológico e um ingresso. 996398781 é o trabalho que vai ser gravado ali dos meninos, né? O Diego e Arnaldo, audiovisual, ser gravado aqui em Cuiabá, dia 16, na Acrimate. Imperdível. Já fez inscrição? Eu não mandei o alô ainda? Vou mandar agora. Bora! Mencionou aqui a Aline Afonso. Oi, Aline! Bairro Novo Paraíso. Leandro Cursino deixou o recado dele. Muito bem. Boa tarde, Leandrão. E aí, Ele querido?
1: Me leva para o festival na Tora. Coloca meu nome em sorteio, Pedro. Gostaria muito de ganhar esse presente.
0: Tá concorrendo, Leandrão. Boa sorte, meu querido. Quem mais deixa o recado? Isamara Ojeda, do bairro Despraiado, mandou também a hashtag. Boa sorte. Josilan Rodrigues, tá no bairro Ouro Verde, na nossa querida Vazegrande. Quem também tá passando por aqui é o Virgílio Baldo Neto, loteamento Belita Costa Marques, na sintonia. Abração aí, tudo de melhor, tá concorrendo. 996398781. Mensagem de voz. Cadê a galera? A mensagem de voz aqui. Já já, né? Já já a gente volta aqui para trazer a galera com aquele áudio. Ó, pela primeira vez, a União Brasileira de Compositores, UBC, ultrapassou a marca de R$1 bilhão em direitos autorais repassados em 2025, um valor 8% acima do ano anterior. A entidade respondeu por 62% de todo o dinheiro distribuído pelas 7 associações que integram o ECAD no período. A arrecadação total do Sistema Brasileiro de Gestão Coletiva atingiu R$2,105 bilhões, quase 15% acima de 2024. O streaming teve papel importante no crescimento de receita ao avançar 47,2% em um ano e representar 33,6% do total arrecadado, seguido, na verdade, por shows e eventos, com uma participação de pouco mais de 19%, com informações da Billboard Brasil. O que, que é isso, né? União Brasileira de Compositores, reunindo ali os compositores, o pessoal que escreve ali as canções, essas que a gente toca, que executa no rádio, que você ouve no streaming, ouve na TV, e aí tem uma entidade que arrecada todos esses valores. Quando a gente executa uma música aqui na rádio, fica um registro, tá? De que música, qual artista está cantando. E aí, subsequentemente, a rádio paga um determinado valor ali mensalmente, né? Arrecado, que a gente chama de valor pro ECAD. Aí o ECAD repassa esses valores aí pros compositores, enfim. É isso. E aí chegou esse valor importante aí, ultrapassando a marca de R$1 bilhão em direitos autorais repassados em 2025. Bom também. Música, informação. Tá tudo aqui. Matheus e Cauã com Marília Mendonça. Agora 11, faltando para as 3.

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0: Ó, um hit melhor que o outro pintando aqui no nosso Tarde Nativa. E essa sequência fechando muito bem com o Reizinho de Camila Ribeiro. Luan Santana, Abalo Emocional. Quer mais som? Faz o seguinte, continua escutando aqui a Nativa, que já já a música volta. Não sem antes agradecer a nossa audiência. Teve pessoal que mandou aqui bem mais cedo ali o áudio. Vou conseguir agora colocar no ar.
1: Boa tarde, Nativa FM. Aqui é a Fabiana Vieira.
0: Do Fabiana.
1: Eu quero concorrer a este prêmio, hein? A hashtag Natora. Vamos que vamos.
0: Valeu, nossa querida Fabiana. Tem também o Kleber Johnny. Boa tarde. E aí, Kleber?
2: Coloca no sorteio aí para participar.
0: Colocado.
2: Diego
0: e Arnaldo.
2: Eu sou muito mais nativo.
0: Aí sim, hein? Kleber Johnny fez inscrição, tá concorrendo. Vamos fazer aquela paradinha básica. Já já a música vai retornar. Tá tudo organizado com o Léo. Ô Léo.
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8: Olá, eu sou a doutora Jussara Fialho, médica nutróloga e coordenadora do Hospital São Mateus, e venho responder para vocês por que o diabetes não pode ser ignorado. O diabetes não deve ser ignorado porque o excesso de glicose no sangue pode danificar vasos sanguíneos e nervos de uma forma silenciosa. Sem tratamento, o diabetes pode causar complicações graves e irreversíveis, como infarto, acidente vascular cerebral, que são os AVCs, os derrames, né? Insuficiência renal, cegueira e até amputações. O controle adequado da glicose é fundamental por vários motivos, que seriam principalmente a proteção do coração e do cérebro, já que o aumento da glicose acelera a formação de placas nas artérias, aumenta drasticamente o risco de doenças cardiovasculares, também como prevenção dos danos aos rins, porque o diabetes é uma das causas principais de insuficiência renal crônica, para proteger a saúde dos olhos e dos membros, justamente porque o excesso de glicose pode levar à cegueira e a problemas na circulação, com dificuldade de cicatrização e aumenta o risco de amputações. E justamente porque, se descoberto numa fase de pré-diabetes, é uma condição que pode ser revertida com mudanças no estilo de vida, evitando o avanço para uma doença crônica. Então, para isso, o acompanhamento médico é indispensável para evitar que essa condição evolua de forma silenciosa.
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4: 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Estamos de volta. Tá de Nativa, segunda hora.
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4: 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É Nativa, 29 graus a temperatura, umidade relativa do ar em 48%. Vai esquentar aqui, ó, musicalmente. Tá até doce.
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3: Começa agora o melhor do lambadão aqui na Nativa FM. 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
4: Tem Topo Pop Som, na sequência Lambadão dos Federais e ainda Banda Real Som.

0: Até doce. 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
1: Vem, que a Nativa é muito mais alegria. Ó, nosso combinado é que amanhã, nesse mesmo horário, retorna aqui o nosso Tata é Doce, reunindo três hits do Lambadão. Lambadinha também pode ser. É o caso aqui hoje, né? Tivemos Lambadinha com Banda Real Som. Teve também aí o Lambadão do Tô, Pop Som, e ainda os Federais, Lambadão dos Federais. 996398781 é o nosso WhatsApp, sempre liberado aqui para sua participação. Vamos atender a galera que mais cedo mandaram um áudio por aqui. Oi, boa tarde. Panda, te seguro. Do Panda. Tá. Beijo. Camila Fragoso, Camila com Y, vamos providenciar.

Já, ouviu aí, né, Val? Quem mais? A outra Camila, só que a Campos. Bom dia. Camila Campos, do Pedra 90. Quem mais? Boa tarde. Prêmio da vez, hein? Kit Festival Natora com Diego e Arnaldo. Copo térmico, mais copo ecológico, mais um ingresso. Ingresso individual. 996398781, cadê? Oi. E aí, Vonice? Natora. Boa sorte, minha amiga. 996398781. Jorge Mateus.

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0: Ah, Nativa é muito mais. Gustavo Lima com Luiz Fonsi. Mas já já tem essa dupla, ó.
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0: 3:28.
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0: Faz barulho aí. Aqui, aplausos. Então, barulho, né? Muito bem. Ó, deixa eu mandar aqui uns agradecimentos mais uma vez aqui para nossa audiência. É, agora, 20 faltando para as 4, lembrando que daqui a pouquinho rola aqui o mimo, que é o Kit Festival na Tora. E essa galera que está participando aqui com a gente, que eu preciso agradecer. Por exemplo, até uma Cristina Castro, a nossa querida Letícia aí da Silva, a Graciele Silva, Rosana Amorim, Rosilda Almeida, Lucy Benes, a nossa querida Ivonice Magalhães, mandou áudio, inclusive.
1: Ivonice Magalhães, do programa.
0: Certo.
1: Quero ganhar esse kit copo da Nativa. Quero ganhar esse ingresso também, pra mim, na Tora.
0: Na Tora.
1: Valeu, Nativa.
0: Valeu. O Ivonice tá concorrendo. É isso. Lucy Benes também mandou aqui mais cedo a inscrição dela. A Sheila Figueiredo, Ariana Rodrigues, a Jéssica Dark, mandou áudio, não foi? Deixa eu ouvir então, vai.
1: Quero na Tora.
0: Eita.
1: Lucy Cop.

0: Jéssica das Duas, então, Guarapuava.
1: Pois bem, tá concorrendo, Jéssica. Boa sorte, viu? Ainda mandou ali até a nossa vinhetinha. Ah, quem mais aqui? Taina Aparecida, Amanda, também a Bruna Diana. Temos ainda o Michele Paixão. Oi, Michele. Tá no Jardim Florianópolis, tá concorrendo. A Jéssica Rosa. A Jéssica também mandou áudio, não foi? Não, deixa eu escutar aqui, vai, solta
2: boa
1: a voz.
2: Tarde, nativa, boa
1: oi.
2: Tarde, eu quero ganhar esse kit da Tora, hein? Uhum. Meu amor, curti, Diego e Arnaldo, sorteio aí, Jéssica Rosa do bairro Tijucal.
1: Tá concorrendo, boa sorte, tá, minha amiga? Tem mais áudio aqui, a Vitória.
2: É, Vitória Naya, Nascimento da Cruz, bairro Mangabeira, São Borja Grande.
1: Tá concorrendo, Vitória Naya. Na sintonia aqui com a gente, tudo de melhor pra você, minha queridona. Vamos lá, ó, dá play. Tem uma playlist ainda pra rolar aqui nessa tarde. Tem lembrança boa? Agora contrai a véia, só sobe o volume.

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0: Valeu, gente.
1: Toca na Nativa. Zé Neto Cristiano, amigo taxista, é hit bom. Eita, esse... Isso aqui pra gente até matar a saudade, né? De certa forma, já tem um tempinho, mas é hit. Vamos fazer o seguinte, direto aqui conhecer quem tá levando esse presente da Nativa. Rufem os tambores, vamos conhecer quem leva o mimo da vez. É o Kit Festival na Tora, minha gente. Evento dia 16, vai rolar dia 16 com a dupla Diego e Arnaldo, gravando aqui o projeto audiovisual mais recente da carreira. Vai ser aqui em nossa querida Cuiabá, todo mundo convocado, convidado. E a nossa audiência tem aqui o Kit Festival na Tora, contendo copo térmico, mais um copo ecológico, mais um ingresso para quem ganhar aqui curtir esse Festival na Tora. 996398781, a galera veio, participou, agora tem resultado aqui. Certo, Nara? Vamos lá, quem está levando, quem se deu bem foi você. Atenção, hein? Diego dos Santos Moura, para ser mais preciso, final do fone 5034. É do Nilce Barreto, em Cuiabá. É isso, né? Diego dos Santos Moura, residencial Nilce Barreto, Cuiabá. Parabéns! Diego dos Santos Moura vai no Festival na Tora. Por conta de quem, moça? Avisa aí. Vá, a produção já tem em contato contigo, melhor dizendo, o Diego dos Santos. Faz aquela paradinha básica, já tomou aí o seu golinho de água, hidrate-se, viu? É, já já a música retorna. Vamos combinar com esse moço aqui, ó. Ele vai cantar já já no Super Nativa. Tem super desafio.
2: Ei, galera,
1: também.
2: Aqui quem tá falando é o Gustavo Mioto e eu também sou muito mais nativa.
1: Gustavo Mioto, já já. 4 e 3.

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1: A nativa é muito mais superação. Cada dia é uma nova chance de fazer acontecer. Acredite nos seus planos, confie no caminho, siga ali com determinação, com fé, porque ainda tem muita coisa boa para você conquistar, para adquirir. Isso parte de conhecimento, conquistas daquilo que você tem em termos de sonhos, objetivos. Vamos seguindo, acreditando nisso. Feliz terça-feira, tá no ar. O Super Nativa. Daqui a pouquinho teremos Super Desafio. Já já, hein, apresento duas canções. Aí você escolhe a sua música preferida para vencer o Super Desafio. E aí você tem mimo. O mimo eu vou te contar daqui a pouquinho também, tá? Você escolhe lá, entre música 1, música 2, e aí se habilita a concorrer o nosso presente da vez. Eu te conto em detalhes as canções e o mimo já já. 4 e 7.

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1: E também a galera tem Super Desafio para você definir aqui a música vencedora. Você escolhe entre música 1 e música 2. Vou apresentar aqui o tema. Hoje o tema é estranho. Hã? Músicas diferentes com o tema estranho. Já sei uma das canções. Tem uma parceria aí, né? Música 1.
2: Estranho.
1: Luan Santana. Rick Martin. Música 1, hoje no Super Desafio, Luan Santana com Rick Martin.
2: Estranho, estranho.
1: É no 996398781. Já estamos aqui, ó. Aberto aí a sua votação. Música 2, Marília Mendonça.
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1: Músicas diferentes com o tema estranho. Essa é a 2. A nossa eterna rainha da sofrência, Marília Mendonça, e o seu hit estranho. Super Desafio. As canções postas aqui agora é contigo, hein? É você escolhendo a sua música preferida para vencer essa disputa aqui. É, Super Desafio, duelando Luan Santana com Estranho, música 1, Marília Mendonça, Estranho, música 2. Mais um trechinho aqui das canções, Luan Santana

996398781. Vai de música 1 ou música 2? A canção 2 é aqui, ó. Marília Mendonça. Faz um trechinho.

0: Nossa cama agora 996398781. A Kátia Queiroz já mencionou aqui, Pedro, música 2. Ela é do bairro Colinas Verdejantes. Obrigado Brava, pela sintonia.
1: Um violão, uma catuaba.
0: Jorge.
1: E o Jorge? Fala comigo!
2: Bora, Thiago.
1: Assim, ó.

0: A Nativa é tudo e muito mais, ó. Nando Moreno com Rio Negro e Solimões, o hit Chapeludo. Chapeludo. Adoro. Esses títulos são hilários. Super desafio. O que seria Chapeludo? É um chapéu grande, não é? É isso. Camila Ribeiro, aqui com a gente nesta tarde de terça-feira, fazendo uma visita aqui na vizinha. Aí falou assim, vou aqui no meu amigo Pedro. Você sabe que hoje nós temos aqui no Super Desafio o seu reizinho.
1: Boa tarde, Pedro.
0: Tudo bem com você,
1: boa tarde, Camilinha? Todo mundo que tá na audiência. Eu tava passando por aqui, né? Aí resolvi entrar para te fazer companhia ali. Um pouquinho.
0: É importante que eu faça companhia para você de manhã e à tarde você dá uma passadinha aqui para retribuir.
1: Escutar um pouco de música.
0: É isso.
1: Para alegrar a tarde.
0: Gente, como se sabe, assim, ó, não é segredo para ninguém, inclusive já falei aqui algumas vezes na Nativa, a Camila é fã, assim, de carteirinha do Luan Santana. É, eu vou pedir a opinião dela, mas não leve em consideração, né? Porque a mulher é muito fã. Mas vou contabilizar o seu voto também. Nós temos aqui no Super Desafio, a gente apresenta Camila Ribeiro duas canções. É, sempre um tema igual, a música pode ser igual. É, hoje é o caso assim, ó, músicas diferentes com o mesmo tema. E o tema é estranho. E ocorreu de termos o Luan Santana com essa regravação. Você sabe também, mais do que ninguém... Ganhou uma regravação, um sucesso do... Como é que é o nome do rapaz? Rick Martin,
1: Rick Martin
0: lá nos anos...

0: Anos 90, você não era nem nascida nessa época, né?
1: Nasci exatamente nesse
0: Em
1: ano.
0: 95?
1: 90.
0: Nos, não,
1: Janeiro de
0: só
1: 90.
0: que eu acho que essa música é um pouquinho depois. Então, essa música é. É, você é mais nova, um pouquinho só que essa. Quer dizer, você é mais experiente um pouquinho só que essa música.
1: Experiente é maravilhoso.
0: Não é? Mas enfim, eu tô dizendo que aqui, ó, tem música 1, Luan Santana, música 2, a inesquecível, Eterna Rainha da Sofrência. Você concorda também, Marília Mendonça, não é não?
1: Sim, maravilhosa. E essa
0: Maravilhosa.
1: música, inclusive, é
0: É,
1: uma das mais
0: boa
1: bonitas da
0: também.
1: Marília, na minha opinião.
0: É, aí a dúvida é, você vai de Luan Santana, você tem um crush, ou Marília Mendonça?
1: É, então, eu sou 100% clubista, né?
0: É?
1: Eu vou votar no Luan, mas acredito que a sua audiência vai votar
0: Ah,
1: em Marília
0: na
1: Mendonça,
0: Marília Mendonça,
1: majoritariamente. Mas eu
0: majoritariamente.
1: vou dar meu votinho aqui pro Luan, é para não deixar passar batido, né?
0: Ó.
1: Fã é fã, vota em qualquer ocasião.
0: Ó, a Ivonice votou aqui, música 1, ó. Tá com você.
1: Arrasou, Ivonice. Beijo pra
0: Ivonice.
1: galera aí do Pedregal.
0: Muito bem. Então, ó, daqui a pouquinho vou trazer mais
1: Diga.
0: participações aqui no 996398781. Mas já agradecendo, Camila Ribeiro. Ribeiro. É você que trava a língua de manhã e da tarde eu. É, Camila Ribeiro passando por aqui, dando o ar da graça e votando aqui, me ajudando a, junto com a galera, definir o super desafio. Ah, Camila! E aí
1: Diga.
0: temos o kit Nativa.
1: Qual é o kit
0: É
1: de hoje? O que que a galera vai levar para casa?
0: camiseta bonitona da Nativa, mais o copo personalizado. Não é
1: Arrasou.
0: bonito?
1: Meu voto conta também ou
0: Conta,
1: não?
0: claro.
1: Não pode, né? Vamos deixar para nossa audiência. Nossa, é
0: Exatamente.
1: ótimo, né? Eu já tô me
0: É.
1: apossando da rádio,
0: Não,
1: para
0: mas é
1: sua
0: nossa mesmo, é
1: audiência.
0: nossa,
1: Mas
0: querido,
1: eu
0: da galera
1: adoro
0: do
1: sempre
0: rádio.
1: passar por aqui porque
0: É
1: as
0: isso.
1: canções são maravilhosas e a rádio é
0: Exato.
1: boa demais.
0: 99639781, faça aí como a Camila Ribeiro, vota na sua música preferida. O voto dela vai contar só para a decisão aqui da música vencedora, mas o mimo sai para quem vota aqui, escolhendo música 1, música 2. Tem detalhe, ah, é, eu só concorro se a minha música vencer? Não, a gente vai fazer o sorteio entre todas as participações, independente aí de você escolher música 1, música 2. Ah, mas a minha música venceu. Aí você pode, além de sua música tocar inteirinha, você pode ainda faturar um mimo. Não é bom assim?
1: Bom
0: É bom
1: demais.
0: demais.
1: Nativa é maravilhosa. Por
0: Nativa,
1: isso que eu
0: filho.
1: gosto sempre de passar por aqui e vou ficar aqui no off, mas esperando o resultado. Pedro.
0: Muito bem, obrigado, queridona. Gustavo
1: Beijo.
0: Mioto com Ana Castela. É boa também essa música?
1: Boa demais.
0: Aumenta o volume.

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Fred Fabrício, Te Amar é Meu Talento. Agora 4 horas e 32 minutos. Agradecer aqui a nossa audiência no Super Nativa. Temos aqui os nossos conteúdos. Super Desafio é diariamente e temos ainda os nossos programetes, vamos dizer assim, o nosso conteúdo, que é diferente na segunda, na terça, na quarta, quinta e sexta. Por exemplo, nesta terça, toda terça, na verdade, tem o Super Encontro, que hoje vai ser com as nossas queridas Nayara Azevedo, Maiara e Maraísa. Já, já, tá? Mas agora eu preciso chamar aqui a nossa audiência, a atenção da nossa audiência, porque, ó, tá chegando, hein, gente? 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Fica ligado aqui na nossa programação. 4h34. Cadê a galera? 996398781. Oi. Boa tarde. Já está. Já está, minha queridona. Narciso Ribeiro. Qual que é a música do Super Desafio que ele escolheu? Música 2. A Kênia está na sintonia com a gente. Também mencionou aqui. Kênia, agora é o Super Desafio, tá? Música 1, música 2. Dá tempo de apresentar aqui, não dá? Música 1. Luan Santana. Com Rick Martin. Hoje músicas diferentes com o tema Estranho. Música 2. Marília Mendonça. 996398781. Vota na sua música preferida. Tá valendo Kit Nativa. Camiseta, copo personalizado. O kit hoje. Ó, Gustavo Lima, retrovisor, 4h35.

0: Arativa é muito mais emoção. Com Ed Brito e Samuel, toda mulher. Ó, temos um super desafio hoje. Estranho é aqui o tema com músicas diferentes. Luan Santana com Estranho, participação do Rick Martin. Gravada ao vivo no Rio de Janeiro. Uma regravação do hit importante da carreira do Rick Martin, lá nos anos 90. Essa é a música 1. Já a música 2, um grande hit da inesquecível Marilinha Mendonça. Estranho. Música 2. Tá valendo kit Nativa, que é camiseta mais copo da sua 94,3. Vota aí, escolhendo música 1, música 2. Boa sorte.
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0: Tá valendo, hein? Presente. Aqui é o kit Nativa. Escolhe música 1 ou música 2. Marcelo Batista, obrigado pela sintonia. Votou aqui na música 2. A Kênia Nara também tá com a gente. Muito obrigado aí pela audiência. Agora é o seguinte... Tem uma música gravada lá em quanto? 2016, foi lançada nessa, né, essa canção, e ela foi um marco na carreira dessa artista, que convidou uma dupla também, Ascensão naquela época, e aí o hit, ou a música se tornou hit, virou de fato um grande sucesso, e catapultou a carreira, especialmente dessa moça que vai... abrir aqui o nosso
2: Super Encontro.
0: A música em questão é R$ 50. Nayara Azevedo, Maiara e Maraísa.

0: Interativa é tudo e muito mais emoção. Tá aí o sucesso das nossas queridas Júlia e Rafaela, mandando muito bem aqui no nosso Super Nativa. Medo é o nome do hit. Agora, faltando, vai mudar aqui, esperar mudar aqui o reloginho. Ah, virou 5 para as 5, para ficar bonito aqui, ó. É hora de quê? Resultado. Resultados, quem leva o mimo da Nativa presente hoje, kit Nativa, camiseta, copo personalizado, para quem votou aqui na música 1, na música 2, do Super Desafio, as canções, aqui ó, música 1, Luan Santana, estranho, música 2, Marília Mendonça, também estranho, porque afinal de contas, hoje músicas diferentes com tema igual, no caso, a música estranho. E agora, hein? Resultado aqui do Super Desafio. Quem se deu bem foi Wellington Castro, é isso, né? Wellington Castro, bairro Coxipó, final do fone 7423. Aí sim, hein? Wellington Castro, final do fone 7423. E agora tem resultado com... Eita! Rapaz! 80% dos votos!
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0: Música 2, Marília Mendonça, estranho. Gente, na sequência, alternativa entrou no grupo. Novo encontro amanhã, hein? A partir de 1 da tarde, até às 5. Te aguardo, tchau, até lá.
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0: estamos nós, terça-feira, boa noite!
1: Boa noite.
0: Opa.
2: Boa noite.
3: Boa noite, Zé Fofinho.
0: Boa noite. Boa noite.
2: Boa noite.
0: Boa noite. Até amanhã. Boa noite.
2: Que isso? Não fala assim que eu falo tão bem.
0: Boa noite.

0: programa recomendado para maiores de 10 anos.
1: É assim que você chega no cangote do ouvido falando.
2: Boa noite, neném. Ai, para, macho.
3: Que isso, né?
2: Para, macho.
3: É assim. Ai, boa noite.
2: Eu quero lembrar vocês que a Nativa entrou no grupo, não é o private da Band.
1: Grandes momentos. Assistir a Paiva Nerd.
2: Eu só tenho uma coisa pra dizer pra
1: Legião
2: vocês.
1: Da boa vontade.
2: Boa noite.
3: Olha aí.
1: Gente, é que é sempre um prazer estar aqui.
2: Mas, por isso. Muda o assunto.
1: Por isso que a gente fala um boa noite tão gostoso assim. Boa noite, Dai. Boa noite, galinha. É isso aí.
2: É isso aí. Vamos pra frente, vamos pra frente, que atrás vem gente e não tem conversa, não.
3: Isso. Ai, bora fofocar?
2: Pelo menos até quinta de manhã nós estamos tudo aqui. Vamos.
3: Eu adoro uma fofoca.
2: Isso é fofoque.
1: Ai, sei, gente. Que você gosta de fofoca.
3: Eu amei isso aqui. Revista Veja listou 10 celebridades que não têm carisma.
1: Carisma nenhum, zero.
3: Eita! Isso não falta aqui na Nativa, né, gente?
1: Não falta não.
2: Mas aqui tem um pessoal meio não sei o quê, hein?
1: É, gente, aqui carisma.
3: E ó, vocês falam a religião de vocês pra todo mundo?
1: Ah, depende.
2: Eu não falo, eu não tenho uma religião definida. Eu sou cristão. E se eu tivesse que seguir alguma coisa que é muito rígida, era adventista, mas...
3: É rígido mesmo.
1: Tem ali a igreja, a doutrina e tal, né?
2: É.
3: Anitta disse que quem é macumbeiro também tem que sair do armário.
1: Eita, os macumbeiros catam, ele catam. Vamos sair desse armário aí, gente. Eu acho que, ó, tem que ficar escondendo e tal. As pessoas precisam ficar com vergonha. Às vezes é vergonha de falar num ambiente assim, falar.
3: Porque tem gente que não respeita a religião do outro, né? E tem tudo isso.
1: Pois é. Então, a gente vai discutir isso daí, hein? Já, hein? Já vamos discutir.
3: Vamos.
1: O que mais? Que você tem?
2: Eu vou abordar dois casos de um assunto só. Você entendeu? Eu vou relatar dois casos de um assunto só. Por exemplo, teve um canalha, vagabundo, desculpe quem tiver...
1: Você tá pegando leve ainda, né?
2: Passando momentos de lazer, mas não tem outra palavra pra falar. Que matou as duas filhas, acho que de 2 e 5 anos, porque a mulher traiu ele. Para se vingar da mulher e se entregou de novo. Mas por quê? Porque ele estava em liberdade provisória, condicional. O outro saiu e matou a namorada, porque ela disse que tinha traído ele.
3: Que absurdo, gente, né, gente?
1: Negócio de sair.
2: Não
1: de
2: pode sair, não pode. Desculpa, eu sei que tem gente que não merece estar nesta situação. Mas tem certas coisas que nós não podemos mais relevar na sociedade brasileira.
1: Tem crime que é intolerável, não dá.
3: São monstros.
2: Eu acho, né?
1: Reverter o quê?
2: Muito bem, o cara fez roubou 1 quilo de feijão no supermercado. Um exemplo, né? Ele não oferece perigo. Ele não matou ninguém.
1: É diferente
2: não
1: do
2: estuprou ninguém.
1: É
2: não, não fez nada contra vulnerável. Esses caras que fizeram esse tipo de crime não pode sair. Não pode ter saidinha.
3: Tem que mofar na cadeia.

0: Tem pessoas que estão fora dos
1: humanos.
0: Então,
1: aí
0: mas
1: vai
0: eu sei que tem gente que estão fora dos presídios, que são familiares. Isso, sabe que vão sentir. Mas não pode, isso é um risco para vocês mesmo, porque se o cara sai e mata duas filhas, o cara sai e mata a ex-companheira.
2: Pois é.
0: Gente.
2: Isso aí. Ai, gente. Ah, era. A gente não queria dar esse tipo de notícia
0: não,
2: aqui, né?
0: Essa notícia era pra eu ter falado ontem, mas eu não tive coragem de falar hoje. Eu falei, não tem jeito, tem que falar porque o assunto tá borbulhando.
3: Exatamente, continua bombando, todo mundo falando sobre isso.
2: É isso. Eu acho que é legal a gente fazer umas dancinhas aqui pra nós ficar de boa.
3: Ai, vamos dançar? Isso. Quem dança é mais feliz, minha gente.
2: É mais feliz e pode...
0: Isso é uma pessoa feliz.
2: Cuidado!
0: Ela vai ser feliz.
3: Adoro!
2: E pode ser parada embora.
3: Vou falar uma coisa pra você, tá? Eu tô até vendo aqui uma academia de dança.
2: Meu Deus.
3: Que eu quero voltar a dançar. Bateu saudade, entendeu? Da minha época de professora. Então eu quero dançar. E aí agora eu vou chegar aqui dançando mais ainda.
2: Aqui eu acho que ainda
3: tá
2: vai.
3: Tá rezando?
2: Aqui acho que ainda vai.
0: Senão, é difícil,
2: papai do
0: Senhor
2: céu.
0: Jesus, é difícil aguentar, Senhor. É difícil.
3: Não é não.
2: Peço. Você sabe, que, peço, você sabe que ela tá falando isso?
0: Me dê paciência, porque você me der força, eu enforco ela.
3: Isso,
0: Senhor.
3: Não, você não vai não.
2: Sabe por que ela tá falando isso? Porque vídeo no trabalho terminou em demissão por justa causa.
0: Vai? Dança,
2: dancinha
0: dança.
2: No trabalho.
3: Que palhaçada.
0: Dança, dai, dança.
3: Poxa, conga, conga, conga.
0: Vou gravar e vou mandar pra ele, hein? Reunião é quinta de manhã, hein?
3: A gente tem que levar alegria pro nosso ouvinte.
0: Reunião é quinta de manhã.
3: Aqui no ar e nas redes sociais.
2: Ai, meu Deus. Tem muita gente que fica dançando no seu ambiente de trabalho. Esse dia a gente viu gente dançando no ambiente de trabalho e fala, rapaz, olha lá, dançando. A gente sabe que tá trabalhando, tá dançando.
3: Porque tá, a pessoa tá feliz. Que chatice é essa? Demitir uma pessoa só porque fez uma dancinha.
2: Ah, tá bom. Daqui a pouco a gente vai.
3: Então você me explica
2: vamos
3: melhor
2: sobre,
3: também.
0: Dança no fórum.
3: Qual é a profissão? Sim, aí tem lugares e lugares.
2: Do advogado. Dos advogados. Vamos lá, ó. Os assuntos já estão na mesa. Tudo pronto por aqui. E o zap liberado. 9198-409-6019.
3: Isso!
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0: A Nativa é tudo e muito mais Chitãozinho Chororó. Seu amor é minha estrada. Ai, ai.
1: Tá esburacado, hein?
0: É, tô... Seu amor,
2: às vezes tem umas pedras. Você é a estrada da minha subida.
0: É, gente, mas o caminho, às vezes, quanto mais difícil, a vitória vem.
1: Quanto mais íngreme for a montanha, maior será a sua realização.
2: Boa!
0: É. Tu viu que tá fazendo esses videozinhos aí enquanto você tá trabalhando, querida?
2: Isso aí eu pode trabalho dar com isso, meu amor. Trabalho com música.
0: É influência? Famosa.
2: A gente recebe artistas, cantores, e aí eu faço a dancinha com eles. Não vem, não, porque aqui eu trabalho com isso. Tá,
0: eu acho que nesse caso, beleza.
2: É,
1: você trabalha com
0: você
1: isso.
0: Você também, né? É famoso. Às vezes o artista quer fazer
1: e ela pensa que ela dança, mas tudo bem, vamos lá.
2: Ah, eu danço. É professora. Desde pequena.
0: Não fala assim da professora, não.
2: Não fala da pissora, assim, é pissora.
0: Não, gente, ó, mas aconteceu no Goiás, no hospital de Itajaí, uma técnica de enfermagem. O que que acontece? Eu vou colocar a música aqui que viralizou nas redes sociais, que é de trend. E ela postava isso aqui, ó.
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0: Da, da, da, da, da, da. Essa é a música. Da, da, isso aqui.
3: 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Acordei hoje é sexta-feira, assim não tem nada que me pare.
0: Aí, beleza. Imagina, você tá com a roupa...
2: Calma, galinha, respira.
0: Vazou um soda limonada aqui no meio, aqui. Ó, roupa... Ela tá de uniforme, tá no ambiente hospitalar.
1: Ambiente propício pra dançar, então, né? Cadeira... Tá todo mundo feliz dentro do hospital.
0: Enquanto um tá sentado na cadeira, onde o paciente fica com soro ali, os equipamentos e tal. A pia dos... onde põe as vacinas, essas coisas e tal. Elas vão fazendo a trend e vão dançando. E todo mundo dançando, e é filtro pra tudo quanto é lado. Beleza. Aí deu uma polêmica. Repercutiu na internet, viralizou. Pô, quer viralizar hoje?
1: A burra da filma.
0: Ela falou que era comum ficar

0: filmando rotina do trabalho, nas redes e tal. Aí a profissional afirmou que o vídeo não mostra nenhum paciente, não fica mostrando detalhe, mas tá no ambiente hospitalar. Ok, beleza. Depois foi demitida, foi chamada pelo RH, demitida por justa causa. E ela fez um desabafo nas redes sociais. Ela acreditava que a repercussão do vídeo pesou sim na decisão da empresa, que é terceirizada, né? Que era a terceirizada do hospital e que ela era contratada. O hospital e a empresa não se manifestaram, pelo menos até agora. Aí só fica a pergunta, gente. Gravar o vídeo durante o expediente, mesmo que seja ali.
1: Justa causa.
2: Não tem necessidade.
1: Não teve um erro profissional aí. A conduta dela, não sei qual é o
0: dia a dia dela, como que é, né? O
1: norma de conduta da empresa. Você não pode fazer isso, não pode fazer aquilo. Mas como eu não vejo que ela, se ela não prejudicou nenhum paciente e tal, a empresa pode não ter gostado por ter exposto o hospital, tá, você está demitida. É. Tudo bem, o direito da empresa, agora justa causa não.
0: É, justa, ela pode ganhar, de repente, sei lá, vai para a justiça.
1: Dai, você pode ir, mas sem ser justa causa.
2: É, não, você não, aqui não.
0: O problema é assim, ó. Sabe o que acontece? A gente fala todo dia aqui, ou abre a internet e vê no noticiário, os hospitais aí lotados, gente precisando de atendimento, gente morrendo, gente precisando...
1: Era particular ou...
0: Então, o hospital de Jataí...
1: Jataí é Goiás,
0: a
1: né?
0: A gente vai pegar esse detalhe aí,
1: mas eu acho que justa causa não cabe.
0: Não, ok.
1: Eu acho que o seu hospital resolveu demitir...
0: Mas se tá no horário de trabalho. Aí
2: será que tava cheio o hospital?
0: Então, aí que a gente não sabe.
1: É que a gente quer saber.
2: Todo mundo reclamando
0: de atendimento.
2: E eles dançando lá dentro. E a pessoa lá com febre,
0: isso.
2: Chorando. É dor de garganta
0: esperando
2: aqui, é dor
0: atendido.
2: Na cabeça ali, esperando.
1: E a bonita fazendo vídeo. Tudo e a bonita
2: então,
1: dançando.
2: Aí tá errado. Tá errado. Não era o momento. Agora, se ela fizesse isso num horário de almoço,
1: outra coisa.
2: Galera, ó, no nosso horário de almoço, vamos fazer a dancinha dos enfermeiros.
0: É.
2: Aí, beleza.
1: Um vou te falar, se ela faz isso, publica, porque o pessoal tem inclusive a roupa que ela está, que é a roupa de enfermagem
0: de
1: mesmo.
0: Enfermagem.
1: O pessoal tem aquele fetiche. Ai, eu quero sei como é que
0: é. Enfermeira
1: vem de sainha. Meu, é cada uniforme que é um tribufu que a mulher fica dentro daquilo.
2: Eu vi um vídeo desse.
1: Porque é a roupa de trabalho deles.
2: A mulher falou pro cara, amor, se veste de enfermeira hoje pra mim. Ela falou, tá bom. Ela chegou com um uniforme desse. Ele, tá louca?
0: Não é esse não.
1: Porque uniforme de enfermeira. Porque esse fetiche, eu não sei de onde tiraram isso, enfermeira. Inclusive o pessoal que faz.
0: Isso aí estão nos livros,
1: que faz
0: só, né?
1: Cirurgia, que faz UTI, essas. É pior ainda.
0: É todo.
1: Porque é tudo de roupa, fechado, tudo luva, macacão. Eles usam macacão.
0: Ó, uma coisa é
1: se
0: certa.
1: Se tivesse de enfermeira pra mim, até o cara tirar a roupa, acabou.
0: Uma coisa é certa. Depois que você vê uma repercussão dessa, um vídeo desse, próxima vez que você vai no hospital, 10 minutos que você fica esperando, fala assim.
2: Será que tá dançando lá dentro? Estão
0: dançando lá dentro, então. Entendeu? Aí dá um motivo. Mas vamos colocar o povo na discussão aqui. Vamos, né? Por justa causa, também eu acho exagero.
1: Repente, acho que demitir é um direito do hospital.
0: Você quer dançar?
1: Mas
0: vai dançar
1: justa
0: lá pra
1: causa.
0: Então, vamos abrir aqui a discussão pro povo também.
2: 9198-409-60.
1: Por que eu falo só 19?
0: 19.
2: Que é só o que você lembra.
3: Pode vir, tá de boa,

0: na TV Tudo e muito mais. Dia de Victor Hugo, beijei a cura. Eita, vamos nessa, são 6h26 agora. Galinha da Izinha.
1: Olha, beijar a cura eu não vou. É. Mas que eu vou dar um beijo no que o Vanderlei está trazendo pra nós. Ele está trazendo. Eita!
0: Opa! Mas tem gente que não tem. Ó, vai dar um beijo no cangote da nega e não tem vontade.
1: Não, mas tá aqui a cura.
2: Não vai. Na verdade é assim, olha. Às vezes a mulher provoca o homem, ou ela se arruma, né? Um perfuminho, cuida todo, um cremezinho. Quando chega, o cara já tá dormindo.
3: Aff.
2: Né? O cara já tá dormindo. Tem muito homem sofrendo calado, porque baixa a testosterona, é um hormônio que ele vai baixando naturalmente. Quem já passou dos 35, tá baixando o hormônio, né?
0: Tá
2: a testosterona.
0: Pior ainda.
2: Então, é importante assim, todo mundo sabe o que o azulzinho faz, né? Ah, mas também o efeito colateral é devastador.
4: Enorme.
2: Pode te dar um infarto, pode afetar o seu coração, causar outros problemas. O efeito colateral que ele dá no dia seguinte, gente que fica dependente, viciada.

0: Nada. Só funciona se tomar. E aí o cara tá em uma, daqui a pouco tá aumentando a dose. Então, assim, o Opformen, ele é manipulado. É diferente desses polivitamínicos que você já deve ter tomado. Então, assim, ele é manipulado. A concentração é maior, ele tem uma ação vasodilatadora, melhorar o fluxo sanguíneo, aumentar a testosterona.
1: As veias cavernosas.
0: Fica aquela, fica veiudo e não acelera, não afeta o coração. Essa é a vantagem, não causa dependência. É um tratamento que você faz ali para você rebater o cansaço, tirar esse peso dos ombros, o humor melhora. No dia a dia, no trabalho, você passa a render mais, tem até mais disposição.
1: Vai ter mais harmonia no relacionamento, porque isso aí estraga a relação.
0: Vai. Agora não é dar desculpa ou não sei o que ali, meu amigo. Você já vai comparecer mais. Ele aumenta o tempo refratário. O que, que é isso? Depois que a pessoa joga, o homem joga o primeiro tempo, dependendo da idade, você só vai se recuperar no dia seguinte. Você não consegue jogar o segundo tempo na mesma noite. Vai se recuperar no dia seguinte, na semana seguinte. Quando você faz o tratamento com o Opformen, ele acelera esse tempo refratário. Mesmo que você estoure o champanhe rapidinho ali nos 5 primeiros minutos, você consegue se recuperar para jogar o segundo tempo. E aí, esse segundo tempo é mais demorado. É aí que tá o segredo.
2: Eita, gente, Opformen neles.
3: Não existe esse negócio de duas pedaladas e escapa a corrente, não.
0: Não.
3: Aí você já se recupera.
1: A gente fica descontando isso só no trabalho. Aí você fica se enfiando de trabalho em trabalho, porque o cara não consegue ter performance em casa.
3: É caro esse tratamento, Vanderlei.
0: Às vezes, é assim, a pessoa, ela tem vergonha de procurar uma clínica, de se expor, de ficar ali, né? 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
1: 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Meu amigo, vai, ó, vai ser pancada.
2: Eu só tenho uma coisa pra dizer. Ah. Você não tem que ficar com vergonha, não, entendeu? Não. Vergonha você tem que ter de não funcionar direito. 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
1: Qual o telefone, galinha?
3: Ah, faço questão. 0800-100-0122.
1: Valeu, Vander.
0: Valeu.
1: Eita, a gente é pra cima, gente. Bora.
2: Pra cima.
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0: 6h36, hora de Brasília. Muito bem, gente. Ó, os assuntos estão na mesa. Daqui a pouquinho, o Daizinha vai falar sobre religião, né?
1: É, mas primeiro eu quero falar dos que não são carismáticos.
0: Isso. As pessoas que não são carismáticas. Pessoas da TV, celebridades, cantores, cantoras. Às vezes você conhece alguém aí que... Nossa, eu já vi fulano.
1: Mas não tem carisma.
0: Na TV é uma coisa, mas não tem carisma.
2: Eu vou dizer, tem mais de 10, é que eu não posso falar, não.
0: Galinha falou aí, ó, revoltante, hein? Daqui a pouco vai trazer detalhes aí. É, gente, libera esses presos aí, vai lá, o advogado lutando ali pra liberar o cara é liberado, mas aí chega aqui fora, às vezes faz um crime pior.
2: Mas né? O cara, não tem, esse não aqui, ele pode ter feito qualquer coisa.
0: Os filhos,
2: os dois, duas filhas. Não é? Duas filhas. As viciadas dentro do carro.
0: Olha isso. Tudo porque ciúminho, porque amor. Esses homens de hoje eu vou te falar, viu?
2: É uns bananão mesmo, viu?
0: Olha, pra não falar outra coisa, velho. E não ser demitido. Muito bem, vamos colocar o povo aqui. Anitta, sobre religião, gente. Você já se sentiu envergonhado de falar da sua religião, nos ambientes que você vai, ou você espera, você, né?
3: É, infelizmente, aqui no Brasil tem muita gente preconceituosa. Não só sobre religiões, sobre outros fatos também, né? Então, mas é assim, né? Cada um tem, cada um escolhe o que ser. Cada um faz a sua escolha. Eu penso assim, né?
0: No caso do candomblé, a Umbanda, a pessoa às vezes não fala, porque tem muito preconceito, né?
2: Isso.
0: Hoje, o Brasil, não sei, não vou precisar...
2: Mas tem uma quantidade aqui, grande.
0: Bastante cristão, evangélico, cresceu muito, os católicos também, mas... É, infelizmente, às vezes a pessoa não fala.
2: É que a, principalmente da religião, nas religiões afro, né? Tal, foi muito, muito batido que são religiões demoníacas, esse negócio de cuidado, não
0: fazer trabalho no meu nome.
2: Meu amigo, tudo que é feito pro bem, seja que religião for, se for pro bem, acabou. E se for pro mal, fala, praga de urubu, roda, roda, roda e cai no pé.
1: Isso. É, isso aí. Que susto.
0: Ó, Fernandinha, vai falar da Anitta também. Fala, Fê.
4: E é super verdade o que a cantora Anitta falou. É, as pessoas não se sentem seguras para falar da própria religião. Porém, fala quem quer, não é mesmo, gente?
0: É isso aí, filho. Fala,
2: fala quem quer, isso aí.
0: Nem fica falando. Chega lá e vou... Ó, eu tô falando que eu sou isso só pra vocês pensarem que eu sou certinho ou aquilo outro e tá... Põe esse inscrito bem fofoqueiro aí, rapaz. São os primeiros.
1: Se tem.
2: Que mais tem. Foi criado pela avó na igreja e sorte uma fofoca que Deus me livre.
1: Uma coisa, outra coisa, outra coisa. Esse é o meu trabalho.
0: Ai, gente. Vamos fazer uma dancinha aqui, ó. Vamos lá.
5: Curar de verdade. 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
1: tendo. Vai, galinha!
0: Eu tenho medo dessas músicas, Dai. Canta aí, Dai. Como que é essa?
1: Eu não sei.
0: Vamos dançar, vamos dançar.
1: Vai.
0: No caso aqui, a demissão não é pela dança, não.
2: É o local da dança, né?
0: O local da dança, a gente aconteceu no Goiás, no hospital, aí teve uma justa causa aí de uma enfermeira, postou, ela ficou super chateada, mas vamos ouvir a Eliana aqui, ó.
6: Então, eu acho que a moça cantando as musiquinhas dela pra animar lá, fazendo os vídeos dela, não deveria ser mandada embora por justa causa, poderia ter sido chamada a atenção.
0: E não é só cantar não, Eliana. É que tem que parar, tem uma produção pra fazer as danças. Você acha que dá 40, só liga ali e começa a dançar?
1: Claro que não.
0: Tem uma produção, tem o passinho, tem que fazer. Opa. Tudo na sincronia.
1: Por isso que tal. Eu parei de dar aula, porque eu não tava dando conta, entendeu? Você pensa que é simples assim, só sair se mexendo, ainda mais pra dar aula.
0: Então.
1: Aí você tem que decorar passinho por passinho. Quando você dá aula pras crianças... Aí você tem que prestar atenção nessa letra aí, ó, que ele colocou.
0: Isso, a letra.
1: Porque qualquer palavra errada,
0: ixi, criançada
1: aí tu vai ser mandado embora mesmo.
0: Então, mas eu não tô entendendo uma coisa aqui. Só essa mulher que só aqui postou que foi mandada embora, porque tem uma equipe gigante ali.
2: Então, eu acho que ela entrou pela exposição.
0: Pela exposição. Ela é a responsável, de repente, do perfil, né? Muito bem. Ó, tem aqui a Nádia também. Fala, Nádia.
7: Em relação ao vídeo da técnica de enfermagem, assim, eu não vi nada demais no vídeo em que ela fez, né? É, eu também sou técnica de enfermagem e o que eu vi ali foi um momento de descontração dela e dos colegas de trabalho. Já que a gente tem um trabalho tão pesado, né? Às vezes 12 horas de plantão, cuidando de pessoas doentes, com uma carga um pouco pesada. Então, eu não vi nada demais mesmo. Eu achei que a medida foi exagerada. Nós vemos tantos médicos aí, às vezes, postando vídeo, postando até mesmo os pacientes, né? Mas, infelizmente, as punições sempre caem em cima do mais fraco, né? É sempre assim mesmo.
0: Aí, para nossa vítima, não teve nada demais para...
1: Não, não, é sério isso?
0: Não.
1: Galinha, calma. Muita calma nessa hora.
0: Eu vou atacar o grampeador agora. Não tem nada demais. É isso que eu falei. É a Nádia que tá falando, gente. Hoje, tadinho. Oh, meu Deus.
1: Ai, a pasta
2: Eu vou trazer o martelo amanhã.
0: Mas, ó, pode ter certeza.
1: É, não vai, não.
0: Ó, vocês
2: amanhã eu não vou.
0: Vocês gravam esse dia acreditando nessa nota. Próxima vez que a gente for no médico, com uns 20 minutos esperando, a gente
2: vai. Eu só não concordo com esse negócio que sempre estoura mais fraco.

0: Eu não sei qual é a norma do hospital aí, né? É, acho que todo mundo tem que ter direito de descontração. Se ela fizesse isso no refeitório, maravilha. É, se fosse autorizado pela direção que é para distrair paciente, maravilha. Mas ela entra no mesmo caso que nós falamos do Vini Júnior quando ele foi fazer a harmonização logo depois de perder a Copa do Mundo. Não era o local e nem a hora.
1: Exato.
0: Certo? Não era nem o local e nem a hora. É só isso. Agora, justa causa, eu acho que é uma medida.
1: Vocês querem saber? Já tem uns desdobramentos aqui, a gente vai vendo. Ela já está trabalhando com uma outra doutora agora, essa enfermeira. Olha. Ela foi demitida, mas foi contratada por uma médica excelente em Jataí, Goiás. Foi bem recebida por todos da equipe lá e tem o nome aqui da clínica lá, enfim.
0: É o que estou dizendo.
1: Vai ensinar o pessoal da clínica no resto dançando.
0: Ele não... Agora você imagina, você chega dessa nova clínica... Tá? Demora pra ser atendido e dar de cara com ela.
1: É.
0: Tava dançando bonita.
2: Tava, né, linda?
1: Tava dançando bonitona. Gente, aí ó. Eu vou até mudar a trilha aqui porque ó. O Galinha daqui a pouco vai trazer a nota aqui do pai que matou as filhas e tal. Tem dois áudios já. Roger e Luciana já falando desse assunto. Vamos lá, Roger.
3: A justiça brasileira, a lei brasileira, ela é muito cruel para quem é inocente e muito fácil para quem comete crimes, né? Você vê aí muitas pessoas inocentes pagando aí anos e anos de cadeia e pessoas que às vezes... mata, né? Destrói uma família, às vezes sai pela porta da frente da delegacia.
4: Ele já teve casos, já estava preso por roubo, já tinha separado da esposa por agressão, que a esposa já relatou. Então, não é que seja uma falha da justiça. Como as leis do Brasil é meio complicado, ele cumpriu a primeira, né? A primeira pena, fez tudo lá, fez tudo direito lá dentro, se comportou, só que fora da cadeia, da prisão, ele não teve o comportamento que tinha lá dentro.
1: Ele soube fingir muito bem que estava...
0: Eu acho que a pessoa, para sair da... Mesmo que ela tenha pago a dívida dela com a sociedade, ela, de qualquer maneira, tem que passar por uma banca de médicos. Porque a gente sabe que, às vezes, a cadeia...
1: Psicólogos, médicos.
0: Isso, porque a cadeia mais deseduca do que educa.
1: É isso aí.
0: Né? Então, a pessoa, sabe, ela tem que receber um acompanhamento, porque ela sai, talvez, com esses... vontade de vingança.
2: É, hoje a maioria pessoal, sai de lá pior, né?
1: O pessoal consegue te avaliar hoje, você escrevendo, a forma como você se porta, como você fala, pra onde você olha, quando você responde, você tá sendo, se você tá falando verdade ou mentira. Hoje tem tanto especialista disso daí. É isso aí, eu também acho. Tinha que fazer uma banca com um médico, psicólogo, psiquiatra, e daqui a pouco falar...
2: E ver se tá apto
1: pra sair,
2: né? Vamos
1: ver o que eles decidiram. Sei lá, um juiz junto, alguma coisa assim, sabe? Daqui a pouco o Galinha vai contar detalhes desse caso tão triste aí, é revoltante também. 9198-409. Quer falar o 6019 já ou só 19?
0: 6019. Uhul!

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1: Eu tenho carisma. Ah, eu sou carismática.
0: Ah, nós somos.
1: Galinha é carismático. Márcio tem que Cruz. Ser, tem eu que acho ser. Que a Nativa inteira é carismática, né, Márcio?
0: Tem que ser, neguinho. Tem que ser. Toda carismática essa Nativa, sabe por quê?
1: Por quê?
0: A gente ganha no carisma, viu?
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1: Porque uma coisa, outra coisa, outra coisa.
0: Nossa, mas dói, esse áudio dói.
1: Gente, claro que dói.
0: Dói na alma.
1: Nossa, por que você disse isso? Eu tenho certeza que você tá ouvindo. Vamos falar da revista Veja. A revista Veja listou 10 celebridades que não têm carisma. Pelo visto, eles foram pro lado dos chofencinhos. Os mais chofencinhos.
0: Eita, lasqueira.
1: E a gente começa com João Lucas, que é o marido da Sasha. Realmente, né? A gente olha pra carinha dele assim, é carinha de ué, nada assim. Não tem carisma, não.
2: Ele não é carismático, não.
1: Não é.
2: Não.
1: De jeito nenhum.
0: Quem mais?
1: Aí vem a Duda Santos. A Duda Santos, ela é uma atriz. Ela se chama Maria Eduarda Santos Domingues. Ela é atriz e modelo. E ela ganhou um grande destaque na TV, gente, quando ela interpretou a Maria Santa, a Santinha, no remake de Renascer.
4: É, foi.
1: Vocês lembram dela?
4: Você vê que a maioria desse pessoal é tudo que as emissoras de TV tentaram enfiar a goela abaixo,
0: é
4: né?
0: É verdade.
1: É.
4: Vamos lá, vocês vão ver como tem mais aí. Vamos lá.
0: Bastidores.
1: Pedro Waddington.
0: É,
1: ele é ator também. Ele é ator. Ele também participou do remake da novela Vale Tudo. Ele foi da novela Vale Tudo. Ele é filho da Helena Rinaldi.
4: Da Helena
1: Rinaldi?
0: Isso, é a cara dela, o menino.
1: Isso.
0: É, talvez por ser jovenzinho, às vezes é meio tímido. É de 97, menino.
4: Essa, esse, por causa da mãe ser atriz, esse aí pode ter entrado no QI, hein? Quem indicou?
1: É. Ele tem a carinha meio...

0: meio que assim mesmo.
1: Mas
0: que você olha e você não sabe se tá gostando, se não tá gostando.
2: E se ele é fechado, porque ele fala assim, será que as pessoas pensam que eu tô aqui porque é minha mãe e tal, não sei o quê. Às vezes aí ele
3: tem a carinha de quem pergunta, foi bom?
0: Gostou? Eu, hein? Olha quem tá aqui também. João Guilherme. Eu não acho ele sem carisma. É o filho do Leonardo.
2: Ele é todo metidinho, na hora de falar
0: ele tem cara de enjoadinho.
2: Enjoadinho, mas não é.
0: Quer saber?
2: Não é.
0: É carisma, assim, lembrando, não tem não.
2: Tá pra Bruna Marquezine.
0: Ixi. Você
2: tá com o miolo
3: essa,
2: ali, né?
3: Essa é zero.
0: Essa, nossa, na carinha. Verdade, ela é entojada, ela até tem um carisma. Mas ela tem um carisma. Olha assim pra ela, parece que ela é uma pessoa
3: ela
0: gente
3: ainda,
0: boa.
3: Ela ainda tem carinho.
2: Quem mais tá na lista aí?
0: Temos também o Gui Ferraz. Gui Ferraz, ele é ator. E ele ficou conhecido na novela Quem Ama Cuida, novela Macabro.
2: Ah, o Moreninho.
0: É isso.
2: Um moreninho de Ferraz.
0: Olhando assim pra ele também.
2: Conhecido. Aí você vê umas figuras assim e fala, será que eu lembro dele? Aí eu falei, rapaz, o cara é antipático ainda.
0: A atriz Bianca Bin.
2: Bianca Bin?
0: Bianca Bin. Ela é casada com o Sérgio Guizé.
2: Ah, essa
0: ele que
2: é
0: fez
2: conhecida.
0: Os chicletes. Chiclete, eu só não lembro a novela, mas ele interpretou junto com a Paola Oliveira. Eu amava o casal.
2: Ela é conhecidinha, essa Bianca Bin.
0: Mas ela realmente, você olhando assim pra ela, também não parece que tem carisma.
2: Eita.
0: É tudo a mesma cara, sabe?
2: Sabe de onde que saem essas pesquisas? Tem um povo do café, não tem? A tia da limpeza.
0: Será?
2: Poxa, o pessoal da revista chega assim. A senhora, qual o nome da senhora? A senhora, quanto tempo tá dando? Eu limpo aqui, já entra. Quem são os mais malas aqui? Mas eles estão falando.
3: Quem mais
2: aqui?
3: Falta?
2: Quem?
0: Fiuk. Sétimo. Fiuk.
2: Fiuk?
0: Fiuk é carismático, eu acho.
2: É que o Fiuk...
0: É que é tudo... Ó, se você pegar,
2: ele
0: assim, toda,
2: problema,
0: toda que... essa galera que a gente tá falando aqui, é tudo a mesma cara.
2: É. Mesma skin.
0: Isso.
2: O Fiuk, sei lá se é pela idade, mas o Fiuk, ele tá dando trabalho pros vizinhos dele.
3: Ele namorou com a Deoliane?
2: Não.
3: Foi?
2: Ele tentou pegar, mas
0: isso aí, não.
3: Acho que ele vai em cana agora.
0: Olha, eles fizeram umas brincadeiras, fingindo que
2: era
0: estavam juntos. Isso aí rendeu tanto que acabou até a amizade deles.
2: Olha, acabou a amizade deles.
3: Brincando, o cachorro catou a mãe dele.
2: Rapaz, mas Deus livrou. Deus livrou, hein? Ah, daí.
0: É, a gente tem mais aqui.
3: Quem mais?
0: Tem a Iana Lavigne.
2: Iana Lavigne?
0: Nossa, essa daqui realmente tem cara de nada mesmo.
2: Então.
0: Ela é atriz e ex-modelo.
3: Tudo isso, eu vou te falar uma... Isso aí que a Globo tentou enfiar goela abaixo, mas vamos pra frente.
0: Aí vem aqui a Rafa Kalimann. A Rafa Kalimann, eu não acho que é carismática. Que não.
3: Essa aí, já sei o que aconteceu.
0: A esposa do Natan.
3: Já sei o que aconteceu.
0: O quê?
3: Ah, não vai sair comigo? Eu vou te pôr na relação.
0: E pra fechar, aqui ó, entre os 10, a última, Jade Picon.
2: Jade Picon? Também eu não acho.
0: Não acho carismática. Sabe o que acontece? É porque, como eu disse, é tudo a mesma cara e parece que é tudo enjoadinho,
2: Patricinha,
0: né?
2: Sim,
0: isso.
2: É mais enjoado.
0: Olha pras coisas assim com nojinho. Com nojinho.
3: Tudo influência.
0: Isso. Atriz, influência, modelo.
2: Eita, meu Deus. E agora, hein, gente? Tem alguém que você, só de bater o olho assim, quando você vê na TV, fala assim, esse aí não me desce.
3: Olha, eu acho que a gente tem que fazer a seguinte pergunta. Complete a lista.
0: Isso, eu amei. Completa a lista de quem não tem carisma pra você.
2: Pra você, quem não tem carisma. Pelo menos aqui na Nativa...
0: Aqui pode ser como, Márcio?
2: Aqui é todo mundo carismático.
0: Carismático, mas... todo mundo.
4: Ô, lugarzinho que tem gente feia, Nativa.
0: Mas pelo menos a gente tem carisma, tá bom?
2: Toma, viu? Ó, vamos lá, 9198...
0: 409.
2: 6019. Acho que ele ia falar o 6019.
3: Não, 6019.
2: Oh, meu Deus do céu.

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0: música da semana que vai te dar R$500 é essa daqui.
1: Ela gosta demais do Chapeludo.
0: Chapeludo, com Nando Moreno e Rio Negro e Salimões.
2: Olá, Rio Negro e Salimões! Nando Moreno!
0: Tá valendo o sorteio de R$500. Hora de cantar essa, hein?
2: Simão!

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0: 7h06. 7h06, hora de Brasília. Segunda hora, gente. Da Nativa entrou no grupo. Pega o zap e vem pra cá. Agora até as 9. Vamos lá?
1: 9198-409-6019.
2: Eita, meu Deus.
0: Jean, falando aqui do pai que matou a filha.
3: A culpa tá no governo. Teve a votação pra parar a saidinha. Uns votou sim, outros votou não. A culpa tá em quem votou não. A culpa tá em quem votou não. Eu tô revoltado porque eu tenho um filho, eu tenho 3. Inclusive da idade das meninas. Então assim, é revoltante. O único país do mundo que tem saidinha é o Brasil. Isso é muito revoltante. Preso tem mais benefício de quem tá trabalhando no dia a dia, na luta, pra pagar imposto.
0: Gasto que cada um dá, inclusive, rapaz.
4: Desculpa, é só o seguinte, aí não é o governo. Nós temos a chance agora. Porque isso aí é
0: Congresso.
4: Congresso Nacional e Senado da República. Certo? Então, pega os candidatos que você vê aí que são da parte da segurança pública, vota neles. Né? Estuda o candidato. Agora, hoje eu ouvi de novo uma pessoa

0: falando, não adianta votar. Você tem que cobrar. Se não acompanhar o cara, é depois de eleito, meu...
1: E um erro vai levando sempre outro. Porque se você já escolhe errado a base ali, essa base vai escolher um presidente da Câmara errado, isso, que não vai aprovar nada,
0: inclusive,
1: não vai deixar passar nada. É sempre assim.
0: Esse negócio da saidinha, ela está aprovada, né? Só que são para novos crimes. Os que já estavam não podem mexer.
1: Isso que o Jean falou faz bastante sentido. Depois, você vai pesquisando aí um projeto tal, que você fica aqui matutando. Ai, podia votar isso. Vê lá quem foi que votou a favor, quem foi que votou contra.
0: Aí.
1: Você vai tirando suas conclusões.
0: Isso aí.
1: Isso aí vai ajudando, olha, vai ajudando a você
0: tem
1: a decidir.
0: O programa da transparência para você ver gasto de dinheiro, essa coisa toda. Isso. E pega o deputado que você votou, ou pega os 582 lá, que é 80, e vê o que cada um fez.
1: É isso mesmo.
2: Mas ninguém faz isso, né?
0: Então, deveria fazer, né? Em quem? Vamos lá. Em quem você votou na última eleição para deputado federal, deputado estadual, para senador? Quem você votou? Presidente não interessa, presidente pode votar em mim até.
1: É isso aí.
0: Sabe? Porque se o Congresso não atuar, não tem jeito. E um Congresso bananão faz com que o STF tenha toda a força que tem. Se você tem um Congresso forte, o STF não tem a força que tem.
2: Mas o que eu vejo é que as pessoas não dão muita importância para essa parte deputado. Aí sai pegando qualquer um.
1: Ah, não, é deputado. Começa ali pelo vereador.
0: É tá. Aí que tá, é aí que tá o sistema todo nosso. É que tem o sistema todo.
1: É uma pirâmide o negócio. Ó, Aguinaldo vai falar da enfermeira. Mandado embora por justa causa, porque dançou a bichinha.
3: Discordo com a empresa em ter mandado ela embora. Discordo na parte de ter sido justa causa. Porque minha visão, pelo vídeo que eu fui assistir, será que os pacientes estavam precisando do atendimento enquanto eles estavam fazendo esses vídeos? Aquela coisa, visão de um paciente que vê o vídeo. É por isso que a gente não é atendido no hospital rápido. Por causa dessa situação.
1: E pessoas passando, tá lá vendo os vídeos na internet e vê o vídeo da enfermeira, a enfermeira tá lá na
0: sala. Já pensou? É o que eu falo, eu acho o que mesmo... o remédio pode ser aplicado, mas a dose foi excessiva.
2: E que é aquilo também, não dá pra generalizar, né? Imagina agora todo mundo com esse mesmo pensamento. Tá no hospital, aí o enfermeiro tá lá dentro, tá trabalhando bastante, isso. Sai lá fora e a pessoa começa a xingar, falar um monte, isso achando que o coitado tá dançando.
0: Ô bailarino! Vai ver...
1: Você é enfermeiro ou bailarino? Gente, se tiver um advogado ouvindo aí também, entra aqui na conversa, de repente, tira essa dúvida aí sobre a justa causa ou não. O pessoal nos comentários
2: bom,
1: também
2: estava
1: falando aqui. A Vanessa.
4: Sobre essa enfermeira, eu acho que ela não tinha que ser despedida por justa causa. Porque se não tinha ninguém para atender nada, elas podem conversar, pode até dançar. Tem lugares que até escuta música. Então, se não tinha ninguém, eu acho que é direito de todo mundo. Porque o trabalho delas já são bem estressantes, né?
1: O RH tinha que chamar a filha e falar... Ô, filho, assina aqui, dançou. Toma. Assinatura. Assinatura.
2: Mas tá gostando, é hein? Tá gostando, véio, de levar aqui nesse programa, hein?
1: É assinatura.
2: Eu só vejo as coisas voando.
1: Não, encher, e já falaram pra ele ontem.
0: Eu vou encher a pasta de novo.
1: Já falaram pra ele ontem, falaram assim, ó. Põe gilete nas pontas pra você tacar no máximo. Ó, e a lista dos artistas?
0: Se tiver alguém de RH também, se quiser
1: isso,
0: falar
1: RH,
0: sobre
1: verdade,
0: a
1: verdade.
0: Demissão por justa causa ou não, é legal.
1: Alguém de clínica, algum hospital aí também. Se no seu hospital você, às vezes, você trabalha, mas você tem que ter um lá que você... Eita, que ele não sai da internet. Quer ser influencer.
2: É. Em clínicas a gente vê as doutoras dançando.
1: Eu fiquei decepcionado com o que o Galinha falou. As enfermeiras não são daquele jeitinho, com um negocinho na cabeça. Não são.
2: Vai.
1: Não. Não é, não?
0: Entra aí, roupa de enfermeiro. E hospital, entra pra você ver.
2: Vou
0: entrar,
2: não precisa, tem tudo aqui, ó, na minha cabeça. Aí, não é boa a cena, nossa, não.
1: Tá acostumado aí, ó. Tá vendo? Chega lá, ó, quem tá de novo aqui.
2: Era
1: meninas.
2: Assim, meu amor. Foi numa fase ruim da minha vida.
0: Não, mas
2: graças
0: tá falando...
2: a Deus eu me libertei.
0: Tava de você se vestir.
2: Não, não, tá falando aí quando eu ia ficar internada no hospital.
0: De enfermeirinha.
2: Eu? Aí, meu amor. Ó, é melhor
1: menina,
2: eu não falar.
1: Menina.
2: O meu é diferenciado.
1: Pelo menos você é carismática.
2: Além de tudo, tem o carisma, né?
1: Ô, João, tem alguém que você queria colocar nessa lista dos artistas não carismáticos?
5: É, tem uns artistas aí que são complicados, né? No caso, uma vez eu testemunhei a pessoa toda feliz falando...

0: lá.
1: Que foi?
0: O cara, a gente é carismático, tal, não sei o quê, a pessoa lá. Mas você tá numa correria da sua vida normal. Você tá saindo do aeroporto, tá? Porque fica aquele pessoalzinho no saguão ali falando. Galinha cumprimentando as pessoas no o jeito que ele cumprimenta as pessoas. Se ele passa direto, a interpretação que você já tem do vídeo ali é de que o Galinha é mala, de que ele não falou com ninguém. Às vezes o cara tá na correria, tem que pegar o táxi ou o aplicativo que ele chamou. E o pessoal tira a conclusão assim, às vezes em 5 segundos de vídeo que vê, só pelas internet.
1: Mas eu lembrei de uma aqui.
0: Qual?
1: Que é uma grande apresentadora. Quem? Mas quem? Pra mim, na minha opinião, não tem carisma.
0: Quem é?
1: Eliana.
0: É.
1: Só a risada.
0: Falta um tempero ali. Falta um temperozinho.
1: Tá sem o molho.
2: É. Se é pela risada, dá e tem o carisma do cão, né?
1: Tenho. Obrigada.
0: 9198-409-6019.
2: Uau.
1: Uau.
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0: Saudade, Giovanni, não vivo sem você. Galinha, é tu, galinha, é tu. Vai lá na revolta, na base da revolta.
1: Porque é o seguinte, os casos são revoltantes, né? O Breno de Souza Castro foi preso em 23, foi colocado em liberdade por bom comportamento em 25, foi preso por roubo, por agressão. Ele disse que ele viu uma foto da ex-mulher. Para se vingar, ele matou as filhas de 3 e 5 anos asfixiadas e deixou dentro do carro e foi na delegacia e se entregou ainda. Quer dizer, este premeditou o crime. Então, uma pessoa para premeditar um crime desse é um sociopata, né? Um psicopata, um... Como é que sai da cadeia? Hã? Será que não tem uma avaliação pro cara sair? Porque tá lá. Pra um cara cometer um crime neste nível.
2: Friamente, né?
1: É um cara frio. É o tipo do maníaco do parque lá. Do Champinha que matou o casal lá. Então, são pessoas extremamente frias. Será que não tem um exame? O outro é João Pedro Silva Barroso. Enforcou a Isabela, a ex-companheira. E depois, porque ele tinha alucinações que ela ia perseguir ele, ia matar ele.
2: Oh, meu Deus.
1: E para que ela não perseguisse ele, depois de morta, quebrou as duas pernas dela.
3: É triste demais, é lamentável,
1: gente,
3: né?
1: Eu acho.
3: Revoltante.
1: Eu acho que tem duas coisas aqui que para mim são fundamentais. Para mim. Acho que. O advento da droga, a quantidade de droga que é jogada nesse mercado tem provocado muito isso. Tem consumido a cabeça das pessoas e droga é uma desgraça isso aí. E a segunda, se a droga é uma desgraça e o cara tá preso, vamos fazer uma análise mais criteriosa para pôr esse pessoal na rua. Não pode ter saidinha assim, não pode, já estão soltas, mas não pode a Richtofen sair no dia dos pais e dia das mães.
3: Ai, teve não, bom não, comportamento, é vai sair.
1: Não pode a Matsunaga sair no dia dos pais. É uma coisa de maluco, de maluco. Se você falar isso em qualquer lugar do mundo, os caras vão falar, meu, é verdade?
2: A gente sabe que na justiça...
1: Tinha uma piada que era bater o pai e a mãe pra ir no baile de ovos. Só faltou isso. Fazer isso a Richtofen.
3: E ainda teve documentário, passa ela dando risada.
1: Sabe?
3: Lembra
1: é.
3: Que nós ficamos revoltados?
2: Porque o criminoso, o cara, o acusado, ele tem direito à defesa e tudo mais. É a justiça desse país que a gente vê que ela anda desse jeito.
3: Cada vez pior.
1: Eu vejo

0: Mas assim, Márcio, a pena até existe, né? Mas os meandros da justiça que vão criando coisa em cima de coisa, eu tenho que... Por isso que é super importante em quem você vai votar para deputado e senador. Porque não é o presidente que escreve uma lei e manda, não. São esses caras.
1: Aí você tem que cobrar. Hoje, gente, tem rede social, tem WhatsApp, tem tudo. A gente tem que cobrar esses caras. A gente paga o salário desses caras. A gente é tipo patrão desses caras.
0: Sem dúvida.
1: Tipo, não, a gente é patrão desses políticos aí.
0: Sem dúvida. Agora...
1: Colocou... Vamos
0: tem que ser
1: agora.
0: Feito alguma coisa. Não pode ficar desta maneira.
1: Você vê que é tudo bagunçado.
0: Sabe, né? Você
1: é
0: imagina, você imagina como é que fica essa mãe que perdeu as duas crianças.
1: A culpa que ela vai carregar também
0: pro resto da vida. Agora... Gente, é uma pessoa normal, é considerado um ser humano, o cara que asfixia, mata duas filhas de 3 e 5 anos, que não tem o menor poder de defesa.
2: E vem acontecendo com frequência, né? Porque há pouco tempo nós falamos daquele cara que inclusive se matou depois, isso, mas antes matou os filhos.
1: Pra... E semana sai, semana a gente...
0: Também pra atormentar a cabeça da mulher.
2: Exatamente.
1: É uma forma de se vingar.
0: Então, eu acho que a gente tem que pensar muito as nossas autoridades. Deputado é deputado e senador, fazem as leis. E o pessoal da justiça, como nós temos que barrar um negócio desse? Porque não é só que tem muita coisa infiltrada no meio da justiça.
1: Brasil, eu acho que é o país, é o país que mais, quando a gente fala de internet, essas coisas, de compartilhamento de conteúdo, essas coisas, mais compartilha meme. A gente é o país dos memes, mas a gente não é o país que sabe escolher ainda a pessoa que tem que estar lá representando de forma...
0: Compartilha aquele deputado, aquele senador, ou aquele vereador, que você votou nele porque ele falou A, B ou C e fez X, Y, Z. Fala, olha, ele prometeu que ia fazer isso, fez isso. Não voto mais nesse cara, compartilha ele!
1: Muito bem, vamos entrar nessa roda de conversa aí, gente. Vem com a sua revolta, sua tristeza.
0: A gente não gostaria de levar esse tipo de assunto. A gente gosta muito, mas tá brincando, tá falando. Mas tem que falar, nós temos que cair dentro da realidade.
1: 9198 409 6019. Bora, gente, vem.

0: Alternativa é tudo e muito mais. João Bosco e Vinícius, eles vão cantar daqui a pouquinho, mas esse aqui foi o Gustavo Lima. E o Desejo Imortal. 7h29.
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0: Alternativa entrando no grupo, são 7h35. Vem dançar com a gente aqui, vem dançar, dança. Vamos aqui, dancinho, vai, vai. Aqui, pensa, pra cima, vai pra baixo, vem pra cima.
1: Pra um lado e pro outro.
0: Vem pro outro.
1: Pulou e vai. Rodou, mexeu.
0: Olha lá, é música pra cima.
1: Vai
0: pra baixo,
1: aí, ó.
0: Pra cima.
1: Galinha fica brigando com você.
0: Não, tá falando outra coisa.
1: Deixa a gente dançar. É. Dança também.
2: Dancinha
1: no trabalho.
2: Daí eu deixo você dançar. É que pela feliz. Terceira vez você me acerta essa poupança na orelha. O que é que eu
1: faço? É que é muito grande, eu tenho culpa. Eu tenho culpa. Que eu peguei a busanfa de todos e coloquei em mim.
0: Ó, é um dos assuntos aqui, porque uma enfermeira foi despedida, gente, por justa causa. E aí? Advogado, você está ouvindo a gente? Você do RH, manda aí mensagem pra gente. Pode ser até a RH da empresa aqui, ó. Pode dançar, gente?
2: É melhor não da empresa não pra mandar, não.
3: Pra começar, vocês não deveriam nem ficar dançando aí. Vocês têm que estar falando.
4: Eu não julgo ela, porque eu também gosto de fazer isso aqui no meu serviço, assistindo vocês. E eu sou porteira. Então, assim, eu sei que aqui é nosso trabalho, é um lugar responsável, né? Mas, assim, eu acho que não tem coisa melhor do que a gente trabalhar feliz. E tem coisas piores dentro das empresas que passam despercebido, que nem vê.
0: É. Tem que tomar cuidado com os exageros, né?
2: Não, é o que eu falo.
0: A pessoa deixar o que ela tá fazendo pra fazer...
2: O Vini Júnior, tem algum problema ele fazer procedimento?
1: Não, nenhum. Inclusive ficou melhor.
2: Então, agora, ele tinha que fazer logo depois que o Brasil perdeu a Copa?
1: Não precisava disso, porque a gente tava triste.
0: Fizesse, porque ele já tava ali, na teoria, de férias, mas não postasse, por enquanto. Não. E aí...
1: Mas também aí não precisa postar, né? As pessoas encontram ele e
0: ele
1: acabam postando.
0: Minha filha, às vezes foi tudo de graça ali, os caras falaram, mas tem que fazer uns posts pra nós aí, viu?
2: E mesmo porque na cidade, no estado de Goiás, isso aí é tudo no Vasco da... Esse pessoal que fica fazendo procedimento, fazendo as coisas tudo por permuta, é um porre.
1: Ai, eu amo. Eu adoro. Eu só já deixei claro que assim, eu não faço exposição da minha busanfa. Isso não.
0: Mas aí você vai...
1: Né? Mas assim, algumas coisas a gente vai mostrar.
2: Tem
1: sim.
2: Tem que fazer.
0: Escuta, você pode chegar nas
2: meninas. Eba!
1: Cadê o grito da galera?
0: Próximo encontro, você fala, ó... Tem uma busanfa de um tiozão e de um negrão pra você cuidar lá, né?
1: Rapaz,
0: a parceria é pra nós aí.
2: Não quer.
1: Você sabe das histórias dessa busanfa aí, é melhor eu não falar, aqui não pode. Ê, Marcião!
0: Essa aqui é de RH, hein?
5: De RH, e ouvindo aqui a história da enfermeira, eu acho que foi uma decisão muito extremista, assim, sabe? Você pode orientar, a não ser que eles tenham buscado a demissão de justa causa pra ela... embasado em outros temas de performance, sabe? Juntaram tudo. Mas eu achei uma decisão muito extremista. Poderiam ter aplicado uma advertência ali pra ela e sinalizado. Acho que cabe ali uma correção menos severa.
0: Boa.
2: Eu acho que demitir a empresa tem todo o direito. É um contrato de trabalho. Não... Tchau, agora, tchau. Justa... Como você tem o direito de sair, tchau, tchau. Agora, justa causa... Não.
0: Já tá empregada, vai estar recebendo direito.
1: Que bom, aí agora vai dançar na clínica.
0: Uma doutora. Ó, o Thierry aqui falando da lista dos artistas, hein, gente? Os artistas, que uma lista de uns artistas aí, uns mais famosos.
1: Entre eles, Rafa Kalimann, Jade Picon, tem também o João Guilherme, Fiuk.
0: Muito bem.
2: Nossa, o que o pai tem de carisma.
0: Nossa,
2: eu que é zero.
6: Outra pessoa também, a Jade Picon, não tem nem como justificar. Tem nem como tentar ajudar a bichinha, coitada. Mas uma outra pessoa que eu tenho um pouco de rancinho é a Nicole Bals. Ou mulherzinha sem sal. Eu não sei se vocês vão concordar comigo, mas ou mulherzinha sem sal. Eu sei quem acha graça naquela mulher, gente. Além de ser feia, chata.
1: Não tem carisma mesmo.
0: Eita, mas ela tem feia ainda.
1: Feia eu não acho não. Acho ela bonita, mas carisma zero.
7: Pra mim, e dessa lista aí, o que se salva pra mim é João Guilherme Fiuk. O restante, meu Deus do céu. Pra mim, nenhum salva. Só esses dois.
8: Na minha opinião, a pessoa já nasce com carisma. Se não tem, é porque já não nasceu com carisma, não vai ter mais. Aí a pessoa não adianta, que isso daí não brota da noite pro dia. Então, sempre vai ter artista, pessoas, né, sem carisma, pode ser quem for. Se não tiver carisma, não adianta nada.
1: É, triste é quando a pessoa é feia e é aí feia, vem outra e fala assim: mas você é tão carismático.
0: Tão carismático?
9: Ô, lugarzinho que tem gente feia, essa nativa.
0: Para isso da gente, oxe.
2: Ser bonito, ser bonito é um dom de Deus.
1: Isso.
2: Ter carisma e ser gostoso é uma virtude.
0: É dom de quem?
1: É, né?
2: Que culpa eu tenho se eu sou as duas coisas?
1: Eita, gente, olha a autoestima elevada aí, ó.
0: Mancada, hein, Deus? Mancada! Mancada! Ó, Deus vai falar do pai assassino, hein? Ai, ai. Bananão.
2: Tá tão gostoso,
0: mano. Bananão fraco, né? Fraco, bananão. Fela da mãe.
10: O nosso país parece que não tem lei, não tem nada. Esse cara não era pra estar solto, muito não era pra estar solto e tá solto. E tem muitos ainda, igual ele, e ninguém faz nada. As crianças correm risco, todo mundo, ninguém faz nada. Então, até muito. Isso dá, eu fico revoltado com essas coisas. Eu fico porque tá na cara todo dia virou moda. Infelizmente, o nosso país virou moda esses assassinatos de toda maneira. Eu me revolto aqui e não quero falar meu nome.
11: Nosso país devia ter uma lei mais severa. Para essas pessoas que cometem esses crimes brutais, como o pai tirar a vida de duas filhas, as crianças inocentes, saber o que ia acontecer... Ô, senhor.
0: É, gente, complicado. Gente, ai, que assunto, viu?
2: Primeiro, eu acho que quem cometeu o crime neste nível tem que passar um tempo recluso, depois tem que trabalhar. Coloca esse pessoal na Amazônia, no Pará. Tá aqui a semente, tá aqui essa varinha pra pescar, tá aqui tudo.
0: Põe as estradas pra recapear.
2: Vai trabalhar, e o que trabalhar você come.
0: É isso aí. 7h42, hora de Brasília.

0: Alternativa é tudo e muito mais. João Bosco e Vinícius. Chora, me liga. Ó, falando em ligar, vamos parar de chorar. Reclamar da saúde aí, porque o Guilherme já tá chegando aqui. 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
0: Valeu, Guilherme! Não.

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1: Ô, oh, vida, cadê você? Eu vim aqui para...
2: E eu já ia misturar a música. Ele, ô, oh, vida, ia falar, volta, desgramada.
3: Eu já ia falar, ô, oh, vida marvada, não adianta fazer nada.
0: Ai, meu Deus.
2: Ai, ai, viu? Vamos falar.
0: Uma fofoca da vez.
2: Vamos falar da Anitta.
3: Anitta.
2: Anitta.
0: Ai, meu Deus.
2: Falou sobre religião em uma entrevista e ela disse que ainda existe muito preconceito contra religiões de matriz africana. Ela decidiu assumir publicamente a fé dela.
3: Faz tempo, né?
2: Só que ela falou que tem muito macumbeiro que precisa sair do armário.
4: Epa! Quando eu saí, eu ainda não tinha me assumido do candomblé, porque tem isso, né? Você tem que sair do armário.
2: Claro,
4: né?
2: Claro.
4: E aí o povo ainda fala
2: você.
4: Que não tem preconceito, mas você, quando é macumbeiro, você tem que sair do armário. Você tem que... Então eu não tinha saído do armário ainda.
0: Aí, gente. Aí, por que será? Ela falou isso porque ela deve conhecer muita gente que não fala, que deve conhecer... Pessoas não falam.
2: E ela mesma levou um tempo pra assumir.
3: A gente
2: até
3: comentou aqui, logo no início, que existia um certo ranço, um certo preconceito com as religiões de matrizes afros. Mas porque sempre foi relacionado ao capeta, ao cramunhão. E eu penso o seguinte, qualquer religião, qualquer. É candomblé, é mesa branca, é afoxé, é o que você quiser, é presbiteriana. É pro bem. Vai fazer alguma coisa pro bem pra alguém? Seja qual for. Você acredita no Deus, na entidade da sua religião? Acha que ele te conduz pro bem? Qual a máquina?
2: Tá ótimo, né?
3: Agora, eu acho que o que falta neste país, até por acontecer essas coisas que a gente fala aqui, é educação e religião. E família. Onde falta religião, onde falta família, estamos ferrados. Seja ela qual for.
2: É, mas tem muita gente mesmo que tem tabu pra falar sobre religião.
3: Desde que você vá à religião. Ah, eu vou no candomblé, ou no, sei lá, qualquer evento religioso de origem afro. A pessoa já pensa que vai fazer alguma coisa...
0: Contra você.
3: Contra alguém. Você vai lá para fazer alguma coisa contra alguém.
0: É.
3: Né? Eu, o Chico Xavier, por exemplo, era espírita. Ele não fazia mal para uma barata. Né? Como outros que tem, eu fui em São Paulo, próximo até da Câmara dos Deputados, dos vereadores. Tem um centro, uma comunidade onde tem os espíritas. Eu já fui lá, sentei, entrei, conversei, eu acho legal. Não, e não sou de descendência.
2: Eu respeito todas as religiões.
0: Sabe que eu tenho uns amigos que estudaram, fizeram seminário, e aí, em determinado semestre ali e tal, quando já tá mais pro finalzinho, quase se formando, aí ele vai escolher o caminho dele, se ele vai exercer, ou se vai dar aula e tal. Eles estudam outras religiões e eles frequentam. Eles ficam um semestre assim, tipo, quase que indo toda semana, pra entender também as outras questões, meu. Isso
2: agora.
0: É normal,
3: esse preconceito de hoje.
0: Não tem que ter esse preconceito.
3: Na época de César, desse pessoal todo, o preconceito que existia era contra os cristãos.
0: É isso mesmo.
3: Era contra os cristãos.
0: Agora, será que a pessoa é daquela que chega no trabalho até o cristão? Ó, cheguei, eu sou crente!
3: Não, eu cheguei para...

0: do que nós vamos fazer uma oração.
1: Aí o outro...
0: O pessoal tá trabalhando.
1: Isso. E aí vem o outro, eu sou espírita. E aí um não respeita a religião do outro, isso não pode acontecer.
2: Não pode.
1: Mas, ó, sabe o que eu pensei aqui? Quando a gente... Que isso? A galinha tá solta? Ô, Clarinha!
0: Cadê?
1: Ô, estagilinha, aqui não. Aqui não é o momento, né?
2: Sai daqui,
0: Jesus amado. A Clarinha quer matar galinha aqui.
1: Não, porque quando a gente, por exemplo, minha família toda é evangélica, né? Então eu sempre frequentei a igreja. Hoje não estou frequentando a igreja.
0: Desviado.
1: Então, eu recebo o nome de desviada. Minha avó mesmo fala, minha filha, tu precisa voltar pra casa.
0: Eu não quero mais comer com a sua avó.
1: Porque tu tá aí desviada.
2: Ô, galinha, quero... Mas quando vó fala...
1: Agora eu quero saber, e o macumbeiro? Existe macumbeiro desviado?
0: Existe.
1: Aí fala assim,
0: a Clarinha.
1: O macumbeiro tá desviado.
0: A Clarinha, a vó dela fala que ela é macumbeira desviada também.
2: Hoje teve um também que falou que não vai mais.
1: Tá desviado.
2: Meu Deus. Para. Eita, lasqueiro.
1: E como que faz quando a galinha tá solta?
2: Tá solta? Ó, gente, aqui cada um brinca com todo mundo aqui, gente.
1: Verdade, aqui a gente se respeita.
0: Eu volto a falar, seja qual for. Por exemplo, não vem querer fazer que eu acredite, traga o seu amor de volta, paga...
2: Você não acredita.
0: Isso é tudo mentira.
2: O do poste lá, você não acredita?
0: Ah, o do poste é melhor do que o de influência. Agora, se eu estiver passando e qualquer pessoa de uma religião fala, senta aqui, vamos fazer uma oração, vamos rezar alguma coisa, não sei qual é o nome que pode ser dado, pro bem de alguém ou pro bem da humanidade, tô dentro.
1: Eu acabei de ver uma coisa que eu vou te falar o que vai acontecer. Eu escuto tudo dia, falo, mas fale. Até falo, posso perguntar mais alguma coisa?
0: Se alguém me falar como meu pai me chamava, eu acredito em tudo.
1: Eu também acredito. Acredito, respeito. Respeitar. É isso, gente. É isso que a gente precisa, né?
0: Eu posso,
1: né,
0: não acreditar, mas respeitar eu vou até o fim.
1: Tem que respeitar sempre. Quando as pessoas entenderem isso, entenderam tudo.
0: Bom. E o seu direito termina quando começa o do próximo?
2: É isso. É sobre isso, gente.
1: 9198-409-60.
0: Não quero falar.
2: 19.
1: Por que você não deixou o 60 pra ele?

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0: entrou no grupo. Que horas são, Maisinha? Que horas são?
1: Agora, 8:05, horário de Brasília.
2: Não?
3: 20:05.
1: Nossa, então não é 5 não, já tá inoçando, ainda é.
0: Meu reloginho do Silvio Santos lá. Caraca! Agora são, ele fala, 20:05.
3: Dona de casa, acorda o gordo! Gordo, gordo! Zé Bétio! Aquele Eita. Cheirinho do café!
1: Joga água nele!
3: Joga água nele, gorda!
0: Ó, Daiane falando do pai assassino aqui, hein? É, um dos assuntos, gente. É, a gente abordou aqui, tem... O ouvinte quer falar e a gente abre o espaço pro ouvinte mesmo. Aqui é um grupo. Bora, Daiane, coloca sua revolta aí.
4: É uma fatalidade, gente. É uma escolha do ser humano. A gente vê aí nas redes sociais, nos jornais. Tem gente que nem tá preso, nunca foi preso. Muita gente fala, nossa, eu nunca imaginei que essa pessoa podia fazer isso, né? E do nada tá aí, infelizmente, abusando de alguma criança ou adolescente, ou cometendo feminicídio. E gente que a gente nem espera, de dentro da nossa própria casa. Então, é uma decisão da pessoa. A pessoa, eu acho que tem que se cuidar, tem que se tratar. Sentiu algo a mais que não seja amor e sim obsessão, procurar um tratamento. Né? Infelizmente, foi o impulso aí, a consequência de uma fatalidade muito triste.
0: Isso é verdade. Não. Às vezes, tá dentro da casa e...
3: Uma coisa, outra coisa.
0: Não pode ser comparado.
3: Claro que é um desvio de conduta, é mental isso aí, né? Ela fala, a pessoa tem que ser tratada. Se ele já foi preso, ele já cometeu um desvio, para ele sair, ele tem que ser examinado. Ela não pode sair, assim, eu concordo com ela. Como é um desvio.
0: Como foi a avaliação que fizeram com esse cara?
3: Acho que não teve, né? Eu acho que não teve. Pra ter bom como, não sei.
1: Então,
3: não sei.
1: Bom comportamento do quê?
0: Ficou quietinho?
3: Eu, por exemplo, na escola nunca tive.
1: Não foi agressivo assim. Com os coleguinhas que estavam em volta?
3: Não é sei.
0: Isso? Talvez não. E aí...
3: Não teve um caso que está sendo extremamente avaliado, tal do ator que...
0: Isso. Mas ele confundiu.
1: Aquele ali é outro. Ah, confundiu.
3: Mas ele confundiu. Teve uma outra prima dele dizendo que ele partiu pra cima dela, tinha 14 anos.
0: Pois é, gente.
1: Não, o cara inventar uma coisa dessa ainda, gente.
0: Fica arrumando...
1: Eu confundi.
0: Mas isso aí... Na defesa agora, todo mundo agora tem problemas de cabeça, tem problema.
3: O senhor comeu titica?
1: Não.
3: O senhor enfiou a mão no vaso então e comeu? Não. O senhor rasgou nota de 200? Não. Então o senhor não tem distúrbio mental.
1: É safado mesmo.
0: Mas isso que a Daiane expôs aí, isso é verdade. Às vezes tem casos que estão do nosso lado e a gente nem sabe. O caso lá da irmã que pegou o irmão...
3: Mas tudo bem,
0: aprontando Márcio. Com a filha e a irmã falando, fala aqui pra gente. E ele falando como se fosse Márcio, normal.
3: Márcio, isso aí são as fatalidades. Então, você não sabia... Né? Nós não sabíamos, a sociedade não sabia.

0: E o cara cometendo, ele vai preso. E se um dia ele for sair, ele tem que ser examinado. Esse aqui já estavam presos os dois. Como é que foram soltos?
1: Pois é.
0: E são dois crimes com requintes de crueldade. O cara matou a mulher e depois quebrou as pernas porque ela vinha atrás dele.
1: E vai se repetir porque
0: a justiça desse país é desse jeito. Eu entendo que ela falou, pode ter isso aqui mesmo. O perigo pode estar aqui do lado. E a gente não sabe. Mas, se a gente pode prevenir nestes casos, por que que não vamos prevenir? Ou qualquer um de nós que sentir que qualquer pessoa ao seu redor está tendo atitudes diferenciadas, chama a pessoa, vamos buscar um médico, vamos fazer... Ou chama a polícia logo de uma vez.
1: É isso aí. A hora que você for falar o perigo pode estar do seu lado, só na ponta do seu lado que você apontou para a Day ali...
2: Você não tem medo, não?
1: Realmente é um perigo.
0: E você acha que o perigo vem da onde?
2: Mas rapaz, eu sou perigosa e linda, só tenho um jeito de bandida, mas com um toque sedutor.
0: Olha, perigosa e linda.
2: Aham.
0: Não, Day.
2: Ah, menino, minha autoestima tá elevada, me deixa.
0: Você é só linda, Day.
2: É? Ai, eu gostei agora. Eu gosto assim, desse jeito.
1: Cida falando da justa causa.
0: Sem mentir.
2: Oi?
1: Fala, Cida. É justa causa ou não é pra enfermeira?
3: Eu acho que ela não deve ser criticada, não deve ser condenada, não deve ser... Enfim, eu acho que ela não tava errada. Se não tinha ninguém pra atender, por que não dar uma folguinha pra ela mesma? Eu acho que qualquer profissão, não só enfermeira, médico... Qualquer profissão, eu acho que se não tem nada para fazer naquele momento, é lógico que eles têm uma folguinha. Tem direito a uma folguinha, sim.
1: Vamos monetizar na folguinha. Vamos viralizar.
4: Só que ali é um ambiente de trabalho, né? Você trabalha com vidas, né? Você não pode ficar fazendo brincadeirinha depois postando na internet, né? Sei que um monte de gente faz isso, mas se ela foi mandada embora... ela tinha o costume de fazer isso e não devia ser uma, duas vezes, não. Às vezes ela é reincidente nesse negócio dessa brincadeirinha aí, por isso foi mandada embora.
1: Será que pediram? Não faça
2: mais. É verdade, não pensamos nisso. Porque dessa vez viralizou.
1: É.
2: Fez uma, fez duas,
0: esses
2: fez três.
0: Esses cortes de internet são infernais, né?
1: Então, é.
0: Precisa ver o contexto todo.
2: Mas ela já fez com esse intuito, né?
0: É.
2: Viralizar.
1: Imagina a moça da RH falando pra ela, eu falei pra você que você ia dançar. E aí assina aqui.
2: Nossa, mas de novo, não, no melhor é nunca.
1: Mas é.
2: Mas tá agora, gostando de levar uma encaixou. Pasta na fusa hoje.
1: Eita, foi pra tudo quanto é lado agora, ó. Do mês todo.
2: Galinha tá perigoso, hein?
1: Mas é verdade,
0: eu
1: gente.
0: Vou fazer o que o Boquinha falou, vou botar a gilete aí no canto, hein?
1: Mas é verdade. Talvez ela sabia, ela já foi avisada alguma
0: deve
1: vez.
0: Deve ter sido.
1: Alguém deu um toque nela e falou, ó, tá pegando mal aí, ó.
2: É.
0: O pessoal deu regra. Devolve meus papéis, hein?
2: Ou já sabe, né? Porque no trabalho sempre tem aquele amiguinho... Sempre tem aquele amiguinho que não gosta do outro.
1: Sempre tem.
2: Aí chegou pro chefe e falou assim, ó... Você não sabe, a outra lá tá dançando de novo.
0: É assim,
2: e
0: ó.
2: O vídeo dela acabou de viralizar. Olha isso aqui, ó. É olha assim, aí ó. O trabalho dela, ó.
0: É assim, ô Jorge. Jorge, as notícias não tão boas, o programa não tá bom. Porque a outra lá só fica dançando, só fica brincando.
2: É. Eu, hein?
1: Não sai dessas danças.
0: É, eu e o Márcio já estamos
2: acertando. Nem dancei mais, tô precisando dançar, viu?
0: Eu e o Márcio já estamos acertando como é que nós vamos falar.
2: Eu, hein? Tudo mentira, chefe. Eu não paro um minuto, tanto que eu nem dancei mais. Mas sabe que tu me lembrou de uma coisa boa? Quero dançar.
1: Chama nós, ela quer que ridicularize a gente.
0: Ela quer que a gente dança.
2: Ridicularize?
1: Quando fica zoada aí que ela fala, essa ficou da hora, vou postar essa.
2: Vocês estão cada vez mais famosos.
5: Eu acho que não cabia mandar embora pra justa causa. Podia dar uma advertência, mas não mandar em direto embora, né? Mas tudo tem seu horário, né? Pode dançar, mas dança nos seus 15 minutos de intervalo, dança na sua hora de almoço, evita, né? Evita esse tipo de situação.
2: Tá aí, ó. Eu danço na hora que tá tocando a música. Eu não danço agora,
0: é
2: na hora que eu tô falando.
0: É o seu trabalho.
2: Oi?
0: É o seu horário.
2: Eu já falei
0: trabalho.
2: Que faz parte do meu trabalho dançar. Entendeu? É um pacote.
1: É professora, você tá falando com a professora.
2: Não, mas aqui também. Oh, música gente. Combina com o quê? Com dança, com alegria, entendeu? É um combo,
1: voltar,
2: é tudo junto.
1: Você tá pensando em voltar a dar aula?
2: A dar aula, não. A dançar.

0: 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Carinho, Zé Felipe e a Ana Castela, sua boca mente.
1: É amanhã, hein?
0: Amanhã já?
1: Amanhã, dia 12, em São Paulo, no Coração Sertanejo. Alan Coração, meu parceiro, grava um grande DVD chamado Meu Destino. Aí tem algumas participações maravilhosas, como Leonardo, Luiz Carlos do Raça Negra, Yasmin Santos, Luciano Camargo, Léo Magalhães, César e Paulinho, Fátima Leão, Gabi e Rafa, e o pai dele também, o Eliseu, vai estar cantando com ele, onde o Alan vai estar realizando este sonho. O Alan, grande empresário, empresário de artista, empresário da noite, dono de casas noturnas, o cara que sempre foi empreendedor, agora vai seguir o destino dele.
0: Noite de celebração, noite linda.
1: Noite,
0: né?
1: Maravilhosa, né? Então, se você estiver em São Paulo, aproveita, vá ao Coração Sertanejo. Acho que, que os ingressos já estão esgotados, né? Sold out, que fala, né? Que lotou. Mas arrisca, né? Será sensacional. Então, amanhã, Coração Sertanejo, gravação, Alan Coração, Meu Destino.
0: Gente, vai ser uma noite linda. Inclusive, o senhor vai marcar presença nessa festa. Nos mantém informado, hein?
1: Pode deixar que...
2: Vem amanhã de novo.
1: Manterei informado.
2: Nossa, eita, hein? E eu? Nada.
0: Nada de memorável.

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0: É agora. É agora. É ela.
1: É a última nada do programa.
2: Nossa, o que aconteceu? Acabou o fôlego.
1: Riscou o disco.
2: Perdeu o ar.
0: É, meu velho. Você postou?
1: Postei o presente que eu ganhei do meu amigo Anjinho Gabriel.
0: Gente, oh, o vinil tá voltando com...
1: Entra lá no Instagram, galinha.nativa. Eu ganhei um vinil, um LP de vinil do meu amigo Anjo Gabriel, Anjo Celebrante,
2: Gabriel
1: do milionário
2: Rosa.
1: E Zé Rico, meu amigo.
0: Isso aí é uma raridade, hein?
1: Muita raridade.
2: E ó, ele tá pedindo, viu, pra vocês mandarem pra ele também.
1: Se tiver mais, pode mandar que eu aceito. Vinil é comigo mesmo.
0: Delícia, né? Isso aí é maravilhoso. Eu tenho uns vinil em casa.
2: Ah,
0: lá.
2: Então traz um pra ele aí também.
0: Não, então, a gente tá falando assim, ó. Tem repetido? Traz que... Entendeu?
1: É que é figurinha.
2: Tá trocando? É,
0: ponto de troca de vinil. Gente, o vinil nunca deixou de mas a
1: jamais.
0: Tá muito forte, né? Muito forte. Pessoal, sabe que tem o CD...

0: também. Eu tava lendo uma matéria que o CD tá voltando. Como?
1: Gente.
0: CD? Será? O povo deve ter aparelho de CD em casa ainda. Se vasculhar lá, vai encontrar um monte de CD. Você é daqueles
2: daqui a
0: que
2: pouco vai ter fita cassete.
0: Mas você sabia que fita cassete é um... Você encontra hoje coleções aí, você paga caro pra caramba, meu. Na internet hoje. Tem uns radião aí antigo aí que você vai fitando. E puxava a fita vinha.
2: Ei, vendi muito. GF2600 da Sharp, chamava. Isto aqui era um instrumento fantástico.
0: A canetinha ali só?
2: Caneta Bic.
0: É.
2: Pra que servia, Dai?
1: Pra quê?
2: Pra desenrolar. Não é do tempo da Dai.
1: Mentira!
2: Isso aqui era pra enrolar a fita.
0: Colocar a fita no ponto. Ah, você que tem vitrola. E aí, você gosta dessas coisas antigas assim em casa? Vitrola. A minha eu só preciso regular a agulha atrás. Já tava cantando.
1: Eu gostava de fazer isso com o disco da Xuxa. Que eu queria saber se ela falava mesmo algumas coisas lá que diziam que ela falava. Aí eu ficava tentando virar conta ali, minha avó. Pare com isso.
0: Nossa.
1: Não, vó, eu quero ouvir.
2: Já apanhou um pouco.
0: Ai, meu Deus. Olha, cadê a discoteca do Galinha? Ó,
2: em breve.
0: Já pensou a câmera em cima, assim, você fazendo as viradas, DJ, DJ Galinha. DJ Galinha.
1: DJ Galinha. Ai, gente, não tem ninguém normal.
0: Balada nativa com DJ Galinha, olha aí, ó. Trabalhar sábado à noite, às vezes você não faz nada no sábado à noite.
1: Vai ser perfeito, eu e você.
2: Nossa. Não, eu já te aguento de segunda a sexta. Você quer me arrumar no sábado também?
1: Ah. Pontinhos, aí vai ter música, vai ter dança, vai ter alegria.
2: Isso era pra dançar?
1: Claro que é.
2: Quero ver você dançar a catira.
1: Quando fizer isso aí que o Márcio fez, go. Ixi, já tô dançando.
2: É, quero ver você dançar a catira, então.
1: A fuma?
0: Catira. Vai ter de tudo. Pancadão do Galinha.
1: Ele não tá bem, não. Tá, tá bem?
2: Galinha, pega o guardanapo dele lá.
1: O remedinho.
2: Meu Deus. O remedinho dele com água.
0: Lista dos artistas, que são os artistas.
1: Isso. 10 pessoas que não têm carisma.
0: Sem carisma, gente.
1: Só que essa nova geração, né? Entre eles tá aí João Guilherme, Fiuk, Jade Picon, Rafa Kalimann.
0: Ah, mas aí tem coisa.
1: A Santinha, que fez a novela lá, o remake de Renascer.
3: De Santinha não tem nada.
1: Não tem, né?
4: É, tem uns artistas aí que são complicados, né? No caso, uma vez eu testemunhei uma pessoa toda feliz falando: Roberta Miranda, eu sou sua fã, eu tenho vários CDs seus. E ela
2: falou: escuta.
1: Assim, a gente entendeu. Para, e eu já expliquei
2: só uma coisa,
1: que ela é maravilhosa.
0: De novo pra Roberta Miranda. Ô, Raimundo.
1: Fala assim da nossa perigosa.
2: Ah, mas a Roberta Miranda já conversou com ele.
0: Mas gosta, né?
5: Sabe qual é a apresentadora que eu não gosto? E quando eu vejo o programa dela, eu desligo a televisão na hora. Patrícia Poeta. Eu acho aquela mulher insuportável, aquela mulher chata, arrogante, ela se acha.
0: Diz que ela queimou aquele morenão que trabalhava com
2: ela. É, queimou.
0: Esqueci o nome dele. Rapaz.
2: Manuel isso.
0: Manuel. Eita, que Manuel, não aguentava aquilo ali.
2: Tem umas coisas que eu não sei como é que aparece na televisão.
0: Quer que fala mesmo? Ela é talentosa.
2: Ela tem talento bom.
0: Não, a poeta. Ela foi.
2: Eu sou mais a irmã dela.
1: Peraí, mas aí uma coisa é uma coisa, outra coisa é outra coisa. Aqui a gente tá falando de carisma e não se é talentosa ou não.
0: Calma, que o Galeta
1: não. Carismática ela também não é,
2: não. Acho que ela não é. Eu acho que mais carismática que ela é a irmã dela.
0: A irmã dela, bem parecida, inclusive.
2: É.
1: Fátima Bernardes tem carisma.
2: Fátima Bernardes. Tem, essa outra que apresenta o Jornal Nacional aí, não gosto da Vasconcelos. Eu acho que ela aquilo lá é só falsidade naquele ar ali. Ela não é aquilo.
0: Tem uma que faz um encontro, às vezes, no lugar da poeta, que é a Thalita, que faz o sábado lá com o pessoal lá do Ed Casa.
1: Acho que eu sei quem é.
0: Também não.
1: Mal menos também.
2: Ana Maria Braga tem carisma.
0: É, ela fala as verdades. Às vezes o pessoal reclama que ela faz os negócios na frente do povo, porque talvez ela tá perdendo filtro também, então já...
2: Também tá velhinha.
0: Gente, e o João, hein? O João, esse João vai falar do Justa Causa, né? É outro João. Da enfermeira que foi mandada embaçar. Porque tem só TikTok na empresa. Na empresa não, no hospital, né?
1: No hospital.
0: É.
6: Eu não acho que seria o motivo de ser dispensada por justa causa. Porque é difícil você trabalhar não sei quantos anos ela estava no hospital trabalhando e ser demitido por justa causa por causa de uma dança, né? Que é aquele que galinha fala, né? Se a pessoa feliz não enche o saco. Agora, se estiver atrapalhando o atendimento das pessoas, sim. Merecia não ser demitida por justa causa. Merecia, sim. Uma advertência e pedir para ela não fazer isso que está atrapalhando o atendimento das pessoas. Agora, se não estiver atrapalhando o atendimento das pessoas e se tiver tudo bem com o atendimento das pessoas, beleza. Ela pode dançar.
0: É isso aí. Coloquei uma musiquinha aqui. Ah, não. Não vai entrar.
2: Musiquinha?
0: É, para mudar o assunto.
7: Só para mudar o assunto aqui.
2: Volta aí, onde você vai?
1: Qual é a musiquinha?
0: É.
1: Falei, animada?
0: Animada, opa!
2: Opa, é a marcha fúnebre.
0: Tá pensando o quê?
2: É a marcha fúnebre. Tomou um remedinho? Melhorou?
1: Quando eu saí, eu ainda não tinha me assumido do candomblé, porque tem isso, né? Você tem que sair do arraso,
8: claro,
1: né? E aí o povo ainda fala
8: você.
1: Que não tem preconceito, mas você, quando é macumbeiro, você tem que sair do armário. Você tem que... Então eu não tinha saído do armário ainda.
8: Eita!
0: Eita, que a outra tá morando, Clarinho!
8: Lá no seu jacutão.
1: Falar nisso, vocês viram? Vocês viram que viralizou aí um vídeo da Anitta no show, que o povo disse que ela tava incorporando. Rapaz, se ali foi só encenação, a Globo tá perdendo a Anitta.
0: Ela não pode
1: incorporar. Porque ali, ela, olha, ali ela contracenou bem.
0: Sai daqui!
2: As galinhas, é a Clarinha que tá querendo fazer um.
0: Não, galinha
2: um
0: aqui não.
2: Ô, Márcio.
0: Não, aqui
2: e
0: não.
2: E essa garrafa de pinga, esse charuto, o que que é?
0: Essa farofa que jogaram no bote. Gente, a gente briga assim, mas também tem a outra do Glória. A gente... Ah, Glória, Glória, Glória, Glória.
1: Olha, ela arrasou, sério.
0: Tem gente que já
2: entrou.
1: Foi uma boa encenação, né?
2: Seja a quem, a qual for a sua religião, assuma...
8: Eita, Glória! Eita, Glória, Glória, Glória, Glória!
0: Mas será que as pessoas já chegam no trabalho falando, já?
2: Eu acho que isso aí é uma
0: questão... Olha, eu sou. Tipo,
2: se alguém...
0: Pra quê?
2: Pra você não precisa falar o que você é. Você tem que testemunhar o que você é.
0: Tem que dar um testemunho. Dependendo da religião, gente.
2: Porque você falar, não, eu sou uma pessoa certinha e fazer tudo erradinho não vai dar certo.
1: É isso aí.
9: Eu sou um bandista e eu tenho certeza que muitas pessoas não saíram do armário ainda por conta do preconceito. Apesar de intolerância religiosa ser crime, né? Muitos que se dizem cristãos ainda julgam e afirmam que as religiões de matriz africanas são coisa do diabo. Então eu acredito que muitas pessoas ficam com receio de falar que são da Umbanda, são do Candomblé, são da Quimbanda, justamente por medo de retaliação. A Umbanda é amor, é caridade, e só quem tá ali para saber o que realmente é praticado, né?
0: É, Bruno, e tem tantos de terno aí também, né? É, rapaz. É triste isso, né? Ficar medindo a pessoa pelo... Ah, a pessoa deve então,
2: por
0: ser.
2: Por isso que eu tô falando.
0: Ficar julgando.
2: A pessoa pode ter a religião, mas ela tem que ter um testemunho dentro daquilo que ela professa.
0: Sim, verdade. Ó, tem aqui a Darlene, mesmo assunto.
10: O Brasil ainda é muito preconceituoso. Tanto é que, às vezes, eu acho que as pessoas escondem a religião para não sofrer o preconceito.
0: Boa, ó, tem a Silvia também que quer falar o mesmo assunto.
11: Apesar da evolução que a gente teve, né, de muitos anos para cá, ainda somos muito atrasados e ignorantes. Não só quanto a religiões de matriz africana, mas também da doutrina espírita. Vejo que muitas pessoas se omitem, não falam, não debatem, porque é complicado. Principalmente aquelas pessoas que se dizem, né, cristão e que acham que sabem de tudo. Não acho que no caso da Anitta vai acontecer alguma coisa com ela. Não, porque ela se coloca num patamar que nada vai passar por ela. Mas eu acho que ainda falta muito, mas muito mesmo, pro povo se entender, se respeitar.
0: Também tem muito crente Raimundo por aí também. Tem,
2: não, eu...
0: É um pé na igreja e um pé no mundo.
1: Isso.
0: É?

0: isso. Claro que tem.
1: Tem.
0: E até porque fica falando, né?
2: E gosta de julgar.
0: Se você é crente, se você é evangélico, aí você dá um bom exemplo de não ficar falando não mal dos outros.
1: É isso mesmo.
0: A melhor coisa, porque a língua é o maior pecado do ser humano. Você, boca de sacola, desviado e com essa língua desse tamanho.
1: Sai que nem uma serpente de dentro aqui. É, rapaz. Eu aprendi a ser boca de sacola com essa aqui, ó.
0: Agora a culpa é minha. E a tua namorada aprendeu com quem?
1: Um vai passando pro outro. Eu quero a balada do galinho, ó. Balada do galinho, aí, ó. Ó, viu, Daizinha? Balada do galinho. Vamos
0: Adorei.
1: Guardar essa pro chefe.
0: Opa!
1: Vamos guardar essa pro chefe, hein? Balada do galinho. Tu vai vir trabalhar sábado à noite.
0: Como é que é que os shoppingzinhos falam? Pega a visão, chefe.

0: 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Victor e Léo, amor de alma. Hoje já tem música da semana. Mais R$500 saindo por aqui, hein? Mais áudio chegando? Tem. Tem da Justa Causa, aqui da enfermeira que foi mandada embora porque dançou.
1: Eu acho isso muito antiético. Me desculpa por ser careta, mas... É, quer fazer um vídeo, fazer a postagem? Tira o uniforme. Não expõe o hospital, tá? Porque é como vocês mesmos disseram. O paciente tá lá esperando, vai pensar, tá fazendo dancinha lá dentro. Por isso que a fila não anda. Ah, demora, acontece. Ah, mas é porque tá fazendo dancinha lá dentro. Então, assim, mesmo que todos os profissionais estejam trabalhando, né, estejam sacrificando e tal, tem uma pessoa postando, aí pronto, já dá vazão pra falatório, entendeu? Então, assim, agora, se é justa causa ou não, aí tem que ver o regulamento do hospital, né? Mas eu acho muito antiético.
0: Eu tava falando isso com as meninas aqui hoje, que são de outra geração, talvez dessa geração de... É necessidade de todo mundo querer aparecer em internet? É com o celular na mão hoje. Aí você tem aqui, é uma televisão, um celular. Hoje o conteúdo que você faz ali é a televisão de mão, né?
2: Ué, mas fala. É que é o sonho de todo mundo viralizar. O que aconteceu com aquela mulher lá do avião que viralizou?
0: É, mas aquilo ali, ela... Aquilo ali foi bem por acidente,
2: viralizou.
0: Né? Aquilo ali não foi... Nem, ela nem quis, né?
2: Aí conseguiu um monte de trabalhos, porque fechou um monte de publi.
0: Não, sim,
2: e o povo quer por conta disso. É, ah, viralizei, começo a ganhar dinheiro com a internet.
3: E onde ela tá?
2: Então, eu não sigo a Jenny. É Jenny, né?
0: Jennifer, não lembra.
2: Isso.
0: Mas ali ela não provocou.
2: Mas tem milhões.
0: Ela, aí, foram defender... Ela saiu até do banco, ela trabalhava há anos lá, meu Deus do céu.
2: Mas tem pessoas que viralizam assim, dessa forma, fazendo uma dancinha, alguma coisa, e conseguem chegar aonde
0: almejam. É, e só viraliza com isso, porque aí depois a pessoa não tem nada a oferecer. O que você faz da sua vida? Eu viralizei.
2: É, não adianta mais você viralizar uma vez só, você tem que ter criatividade pra dar continuidade.
3: Quantos influencers... Apareceram e já sumiram,
2: Um monte.
0: Então, é... Será que é necessidade de todo mundo querer aparecer hoje? Uma coisa é, a gente trabalha no meio de comunicação, tá? Não sei o quê.
2: Só que a gente posta quando a gente quer, né? Eu isso. Mesmo tenho dia que tenho uma preguiça. Aí posto uma besteirinha ou outra aí só pra não morrer o engajamento.
3: É difícil aparecer esse dia da preguiça pra postar, hein?
2: É o quê?
3: Difícil aparecer esse dia da preguiça, hein?
2: Aparece sim, galinha. Oh, tem dias que eu não posto nada. Hoje mesmo eu postei bem pouco. Mas eu poderia ter postado uma dancinha. Vamos dançar?
0: O algoritmo fica te obrigando a fazer
2: isso,
0: as coisas.
2: Isso, por quê?
3: Você
2: porque...
3: postou sim aquele negócio que você fez de parceria com a estética lá.
2: Não,
3: que
2: não, isso sim. Mas tô dizendo assim, normalmente você posta ali, ó. É, a hora que acorda, vai mostrando o seu dia. Só que pra ser influenciador, isso daí é muito... Você precisa ter muita paciência, você precisa ter muita criatividade pra estar mostrando cada hora uma coisa.
3: Eu só vou
2: não
3: postar,
2: dá.
3: Então, quando eu estiver no trono.
2: Eu nem tenho tempo pra isso.
0: A enfermeira dessa...

0: de fazer uma pós pra se tornar um, sei lá, outra coisa. O cara já querendo ser o... Ó, agora vamos falar, o pai assassino. Ó, pra estragar mesmo o assunto, né? Kátia e Mandy. Vamos ver aqui o que elas têm.
1: Bastante. Acho que a pena dele, eu não sei se ele tem problema mental, eu não sei qual o problema de cabeça, porque não há... Não... É um requinte, assim, de crueldade matar duas crianças, assim, de forma premeditada. Eu acho que tinha que ser pena de morte, porque não dá pra trazer essa pessoa pra sociedade de novo. Não tem como. Se ele foi capaz de matar as duas filhas da forma como matou, não tem como esse homem voltar pra sociedade. Então eu não vejo ou uma pena de prisão perpétua ou acho que a morte mesmo pra um cidadão desse. Se é que pode chamar de cidadão.
2: Olha, não tem nem o que comentar. Porque num país que a gente tá, né, a gente já se espera de tudo. Porque a pessoa mata a mãe, aí depois tem o direito de sair de saidinha no Dia das Mães. Então isso também já é uma coisa que não tem lógica, meu. Não tem lógica. E um pai que é pai não ia matar um filho. Jamais. Isso não é um pai, isso é um assassino e pronto. Sempre foi, só que não se mostrou. E agora se mostrou o que realmente ele era. Que a pessoa que é assassino tá dentro dela. Então isso aí não aconteceu do dia pra noite. Às vezes ela tava planejando e esperou o momento certo.
3: É por isso que cometem os crimes, porque eles sabem que não vai dar em nada. Ah, vou ficar ali um tempinho, depois eu saio, vida normal e vida que segue. Porque então, são esses os exemplos.
0: A impunidade. Tatiana aqui falando da Anitta.
4: Sobre religião é bem complicado. Eu sempre fui da igreja, igual a Dai falou, porém tô também afastada, desviada. Mas meu marido, ele é espírita e cada um com a sua crença e tá tudo certo. É, só que eu tinha uma gestora, né, não é mais, não trabalho mais nessa empresa, que era mãe de santo. E ela dizia que ela fazia trabalhos, que ela recebia para fazer trabalhos para as pessoas, né? E eram alguns trabalhos que ela não gostava de fazer. Trabalhos para fazer mal mesmo para a pessoa. É, porém, ela não achava que ela tinha responsabilidade sobre isso, porque... Ela era só um canal. Eu acho que eu penso igual galinha. Não tá fazendo mal? Ok, tá ótimo. Mas se tá fazendo mal pra alguém ou tentando fazer mal pra alguém, prejudicar, aí eu já não concordo, já não acho legal, não.
3: E é aquilo, tudo que a gente planta, a gente colhe, né? Então cada um sabe o que faz.
0: Tu volte, minha filha! Olha o fogo aqui, minha filha! Tu volte!
5: Outra coisa, a partir do momento que você recebe pra fazer alguma coisa, a partir do momento que entra dinheiro pra você fazer alguma coisa...
0: Aí já eras.
5: Esquece, hein?
0: Esquece.

0: 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Chão de avião, Henrique e Juliano, não é o lugar, é a pessoa.
1: É a pessoa.
2: Ela gosta
1: demais.
3: Gosta demais do chapéu. Largou tudo pra vir morar aqui. Diz que eu sou o mais charmoso deste mundo. E que nem por um segundo pensa em largar de mim.
0: Momento que a mulher não tá em casa,
1: arrasou.
0: O cara fica na frente do espelho cantando desse jeito.
1: Tá
0: beladão!
1: Mais um chapéu.
0: 8768, finalzinho do fone do mulher... Luiz Fernando Zafani.
4: Quando a mulher tá em casa, não pode cantar?
5: A mulher, mas nem deixa aqui, vai gravar, tá aí pra rádio, quem?
0: Não vai, não.
1: Claro que vai.
4: A sua mulher já mandou você comprar um remedinho hoje.
1: É.
0: Já mandou.
4: É, a coisa é não tá boa pro seu lado.
1: Eu tenho certeza que a mulher dele é maravilhosa, carismática.
0: Tá
1: e ela ia participar com
0: não
1: ele
0: vai,
1: ainda.
0: Não,
1: ela
0: não.
1: Pode não estar tá em casa, mas ela jamais ia falar. Não manda áudio pra Nativa. Nunca, jamais.
0: Ele mandou escondido. Pra isso aqui, pra esse quadro, ele mandou escondido.
4: Já temos ainda 1.500 voando.
0: 1.500, até sexta.
4: Até sexta-feira. Agradecer a Gabi Barbosa que veio fazer uma visita para nós, o Edinho, que estão aqui dentro do estúdio, o pessoal que veio visitar a gente. E é o seguinte, tem 1.500 voando.
1: 1.500 voando.
4: Você está assim, carismática.
1: Eu sou muito carismática, sempre fui, graças a Deus,
4: você tá com você tem um interior bonito.
0: Um interior. É, gente, cada assunto.
1: Você me paga, galinha, me aguarde, vai ter troco.
4: Ó, e o meu LP do Milionários é rico, hein?
0: Posta lá depois, hein?
4: Já postei. Isso aí é um... Tá lá no Galinha Nativa. Boa. Pode entrar lá, galinha.nativa.
0: É isso. Beijo, Daizinha, até amanhã, hein?
4: Você está meio venenosa. Como é que chama a mulher que é venenosa lá?
1: Perigosa, linda. É, jeito de bandida.
0: Beijo, tchau.
1: Boa noite, Márcio Cruz. Boa noite, galinha. Boa noite, ouvinte. Até amanhã, se Deus quiser.
0: Até amanhã, vem!
4: Tchau, Márcio Cruz, tchau, Daizinha, tchau, Gabi, tchau, Edinho, obrigado pela visita, tchau, povo, fui!
0: Beijo, gente!
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